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1: Bora de mandar aquele alô bacana pra quem tá na sintonia da programação, minha amiga Silvia, Denis, a Rafaela também tá junto com a gente, obrigado pelo carinho, alô Leandro, o Edgar, o Marcos, alô Sueli, daqui a pouquinho a gente manda mais alô. 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Continuem ligados aí, porque o próximo bloco ele promete surpreender, tá? Não perca não.
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5: Mato
6: certa.
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7: 93. 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

0: Vamos lá, babados e fofocas no ar, começando mais uma edição, hoje dia 26 de agosto, quarta-feira.
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0: E essa é Liberdade FM, 24 horas com você. Tá na liberdade, tá bom demais.
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0: E a Gi, como sempre, trazendo pra gente qual vai ser a dica de hoje.
3: Diquinha culinária hoje, Fernando. Vou trazer um truque bem legal pra gente conseguir amaciar a carne de segunda, tá? Pra deixar ela assim molinha, molinha, molinha, com menos tempo de cozimento e sem deixar nenhum sabor, nenhum gosto residual ali na carne, tá?
0: Olha aí, boa dica, boa. Vamos lá, primeira fofoca.
3: Vamos então de fofoquinha, o momento mais esperado por vocês aí, né? Tô aqui no R7 Entretenimento e Amanda Kimberly solta o verbo, né? Sobre um perfil dizer que a filha dela com o Neymar só usa roupas de R$50. A Amanda, né? Que é mãe da Helena, se irritou com uma internauta que resolveu fiscalizar até a etiqueta das roupinhas da menina e levantar uma discussão sobre pensão paga pelo jogador, né? E convenhamos, tem gente que acompanha a vida dos outros assim, como é que eu posso dizer? Com uma dedicação, mas uma dedicação que chega a impressionar, né, gente? Tudo começou quando uma seguidora questionou se a Amanda estaria guardando dinheiro pro futuro da filha ou usando os valores e outras despesas. O motivo? A Helena costuma aparecer nas redes sociais com roupinhas consideradas simples, né? Tipo, mano, de duas umas. Ou a Kimberly tá guardando todo esse dinheiro pra uma poupança pra Helena futuramente, ou ela tá achando que a pensão é unicamente pra ela. Porque eu só vejo essa menina com roupa de R$50. É o que escreveu a internauta, né? O comentário ele ganhou em repercussão e, claro, chegou até a Amanda, né? A mãe da Helena não deixou barato e resolveu responder diretamente à crítica. E não foi exatamente com agradecimento pelo interesse, não. Olha, de duas uma. Ou essa pessoa não é mãe ou é mais um perfil que não gosta de mim, mas acompanha absolutamente tudo que eu faço como se fosse o meu maior fã. Até a etiqueta dos looks da minha filha, ela corre pra conferir, né? Na sequência, a Amanda explicou por que não faz questão de gastar uma fortuna no guarda-roupa da filha, né? Segundo ela, criança cresce rápido demais e perde as roupas em pouco tempo. Olha, criança perde roupa muito rápido. E eu adoro as roupinhas da Shein, né? Eu mesmo uso várias peças de lá e sempre que compartilho, né, deixo o link pra quem tiver o interesse, né? E a Amanda tem um ponto, né? Desde quando, né, que roupa cara é sinônimo de cuidado com o filho, criança cresce rápido, perde roupa e, pelo visto, ela prefere investir no que considera necessário e não montar um desfile de moto infantil pela internet.
0: Mais fofoquinha pra você, mais informações daqui a pouquinho. Vamos de música.

0: Esse é o nosso Balados e Fofocas na sua quarta-feira. Pra você que não pegou a abertura do programa, a gente vai trazer qual vai ser a dica do dia.
1: Truquezinho culinário pra gente amaciar a carne de segunda sem deixar nenhum gosto residual nela.
0: Boa!

0: musical pra você aqui na Liberdade FM, né? Aqui na sintonia, na nossa sintonia 104.9, a música não pode parar, simbora, porque a festa continua por aqui, ainda tem muito pra rolar pra você, vamos nessa.
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0: mais músicas pra vocês, mais informações e, por falar em informação, mais uma fofoca.
1: Ai, ai, ai, tô no Ofuxique, o TikTok leva multa milionária por irregularidade de dados de adolescentes, né? Uma decisão da Agência Nacional de Proteção de Dados, a ANPD, colocou o TikTok, né, no centro aí de uma nova disputa sobre proteção de menores na internet. A ByteDance Brasil Tecnologia recebeu multas que somam 153,7 milhões de reais por irregularidades relacionadas ao tratamento de dados de crianças e de adolescentes. A sanção consta no Diário Oficial da União no último dia 25 de agosto. Além do valor milionário, né, a autoridade determinou uma medida que pode afetar diretamente os cadastros de adolescentes na plataforma. A determinação prevê a eliminação dos dados pessoais de usuários entre 13 e 18 anos, caso não haja indicação de representante legal dentro de 60 dias úteis, né? A empresa recebeu pena por violações relacionadas ao tratamento dessas informações e também pelo descumprimento de princípios previstos na Lei Geral de Proteção de Dados, né? Dentre eles estão as regras sobre bases legais para a utilização de dados, segurança e também responsabilização, né? A maior parcela aí da punição corresponde a duas multas, né? De 63,1 milhões de reais. Além disso, uma terceira penalidade de 27,4 milhões completa o montante aplicado pela autoridade, né? A ByteDance Brasil tem 10 dias úteis para poder apresentar um recurso administrativo aí sobre essa multa.
0: Já já tem mais para você, não sai daí não. Sensacional, essa é a Liberdade FM, tá na Liberdade, tá bom demais. E agora a gente vai pro rápido intervalo comercial, eu volto daqui a pouquinho, é bem rapidinho mesmo. Inclusive tem recados importantíssimos aí dos nossos patrocinadores. Quer ouvir? Aumenta o volume aí pra você ver.
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6: 9h22. 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
7: Já que a gente falou agora mesmo, citou o nome de Virgínia Fonseca, né? Tô aqui no R7, na parte Prisma, aqui na coluna da Ingrid Alfaia. E olha o título: o abraço polêmico das filhas da Virgínia. Nós podemos julgar uma mãe por um recorte de internet, né? Mas eu confesso que eu vi esse vídeo e eu, assim, não que eu julguei, mas eu... como é que eu posso

0: dizer, gente, eu achei assim que tinha algo que não tava certo, né? E é um vídeo da Virgínia que gerou, né, uma onda de críticas na internet, ele julgando a maternidade dela, a reação com as crianças, né? Pasmem. O vídeo viralizou no último final de semana, mostra o momento em que a Virgínia reencontra as filhas, né, a Maria Alice e a Maria Flor em Madrid, onde ela mora com o seu namorado Vini Júnior, né? Nas imagens, a influenciadora se abaixa e fica de braços abertos quando as meninas chegam cercadas por um monte de gente, entre eles, né, a assessora. As crianças veem a mãe, uma delas até esboça uma corridinha, mas não vem, hesita, não vai abraçar a mãe, e a mãe, ela continua ali agachada com os braços abertos, né, esperando as filhas. Aí só depois da intervenção dessa assessora que o abraço acontece, ela puxa as meninas e joga pra Virgínia, né? Então, assim, muita gente julgou nos comentários a qualidade do vínculo e da conexão das meninas com ela, né? Mas quem pode julgar uma mãe por um recorte de internet, gente? Complicado, né? Só sei que deu um burburinho danado, né? E a resposta é simples, né? A gente não pode julgar. Aparecer hesitando num vídeo não nos permite concluir que as meninas não amam a mãe, né? Ou que tem medo dela, ou que existe algum problema de vínculo, mas eu acho que não é algo que a gente espera ali de ver naquela gravação, né?
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0: quarta-feira, 26 de agosto. Daqui a pouquinho, faltam pouquíssimos minutos para você saber, minha senhora, qual vai ser a dica da Gi.
1: Hoje, uma diquinha culinária para maciar a carne de segunda.
0: E coisa boa!

0: sensacional, tá na liberdade, tá bom demais, olha aí. Obrigado pelo carinho, obrigado pela sintonia. Vamos lá, o som não para por aqui, 104.9, essa é a liberdade.
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0: maravilha, muita música boa pra quem tá na nossa companhia. Olha que coisa maravilhosa. Pra você que tá acompanhando a gente aí, tá esperando a dica da Gi, né? Pra saber como amaciar a carne de segunda. Agora acabou a festa de carne de primeira. Carne macia, comprando a carne mais barata do supermercado e do açougue. A Gi vai trazer agora. Qual é a dica? Manda aí, Gi.
1: Bora pra nossa diquinha do dia, então. Tô aqui com meus truquezinhos e o truque de hoje é como amaciar a carne dura sem mudar o sabor dela. E o ingrediente que a gente vai usar hoje é o vinagre de maçã, gente. A dica é, sabe aquela carne de segunda que tá mais firme ali? Você vai adicionar 2 colheres de sopa do vinagre de maçã, tá? E vai deixar marinar ali a carne cerca de 30 minutinhos antes de ir pro fogo. É só isso, gente. Não muda o gosto, tá? O ácido acético, ele quebra parcialmente ali as fibras musculares duras e o colágeno da carne, tornando ela muito mais macia e suculenta ao cozinhar, sem deixar o gostinho azedo do vinagre, que eu acho que muita gente tem medo, né? Pode testar essa dica na sua casa, ó, que é sucesso.
0: Existem muitas dicas a respeito disso daí. Tem muita gente que faz, que amacia a carne ruim mesmo, né? Pra poder colocar na grelha, restaurantes, então nem se fala.
1: Sim, eu acho que o diferencial desse do vinagre de maçã, Fernando, é que não deixa gosto residual, né? Dependendo, eu já vi gente fazer com abacaxi, com algumas outras coisas que realmente funcionam, amaciam a carne, né? Mas às vezes acaba deixando um gostinho lá no fundo que a pessoa consegue sentir. Então acho que aqui seria o pulo do gato, né? A pessoa não saber que aquela carne é uma de segunda.
0: Ela nunca vai descobrir na vida, né?
1: Exatamente.
0: Mas existem várias técnicas de churrasqueiro aí pra aproveitar uma carne ruim e jogar na grelha e ela fica maciazinha, né? E o segredo também

0: também é tirar a carne no ponto, pra quem gosta de comer carne,
1: sim,
0: no ponto.
1: Eu já,
0: né,
1: vi até um truquezinho do bicarbonato também, que parece que funciona, não deixa gosto. Então, assim, tem várias dicas mesmo.
0: Agora, pra quem gosta de carne muito bem passada, principalmente no churrasco, aí não tem jeito. Aí,
1: não, aí fica dura mesmo.
0: Falou, Gê, até amanhã.
1: Valeu.
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0: Sensacional, essa é a Liberdade FM, tá na Liberdade, tá bom demais. E agora a gente vai pro rápido intervalo comercial, eu volto daqui a pouquinho, é bem rapidinho mesmo. Inclusive tem recados importantíssimos aí dos nossos patrocinadores. Quer ouvir? Aumenta o volume aí pra você ver.
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5: 9h41.
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0: O músico Álvaro Nogueira, conhecido como Alvinho, recebeu uma emocionante homenagem dos integrantes do grupo Cheio. Internado em Campos dos Goytacazes, no Rio de Janeiro, ele foi até a sacada do hospital e encontrou os amigos tocando e cantando para desejar força antes de uma cirurgia cardíaca. O Alvinho, ele sofreu um infarto há cerca de 45 dias e precisará passar por uma cirurgia de peito aberto. O que mais que diz aqui? Eu acho que tem mais coisas aqui pra falar, né? Deixa eu ver o que mais aqui. Ele é cavaquinista, né? E é integrante do grupo Copo Cheio. Ele se emocionou bastante. O músico, ele tem 39 anos, está internado por complicações, então, como eu já disse, relacionadas a diabetes. E se prepara, então, para passar pelo procedimento cardíaco ainda esta semana. Ele contou nas redes sociais que vai fazer um novo cateterismo nessa terça-feira, dia 25. Quando ele percebeu a homenagem da sacada do hospital, ele viu os amigos cantando e tocando, chorou algumas vezes e agradeceu pelo carinho. Força aí, Alvinho, vai dar tudo certo.
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0: É isso aí, essa é a programação que você escolheu para esse dia maravilhoso. Ouça a gente também através da internet. Olha lá, segue a nossa página, vai lá, é www.liberdadeab.com.br. Liberdade FM, tá na liberdade, tá bom demais.
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0: Respira fundo aí, curte o que vem agora, porque é só música boa.

0: bacana, só musicão pra você aqui na Liberdade, porque tá na Liberdade? Já sabe, tá bom demais. Na sua casa, no seu carro, no seu trabalho, onde você estiver, fique aí na sintonia junto com a gente, 104.9, sempre, sempre, sempre. Vamos nessa, a música não para.
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dia maravilhoso e que dia sensacional, porque você tá aí acompanhando a nossa programação. Nosso muito obrigado pela sua audiência. É muito bom saber que tem assim, ó, um monte de gente ouvindo a gente por toda a cidade. Obrigado pelo carinho, muito obrigado pela sua sintonia. Vamos nessa, a música não para.

0: Olha aí, só musicão pra você, tá na liberdade, tá bom demais, com você sempre nos seus melhores momentos, eu espero, né? Que você esteja sempre nos seus melhores momentos, se não estiver, liga aqui com a gente, porque a gente vai tentar manter o seu dia cada vez mais gostoso. Vamos nessa, a música não para.
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0: Tem mais alô chegando pra galera que tá na sintonia da nossa programação. Minha amiga Romilda, Adriana Moraes também, o Cleiton. Alô, Cláudia, Isabel. Alô, Márcia. Claudemir também tá na sintonia. Um abraço pra vocês aí. Daqui a pouquinho a gente manda mais alô.
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0: Bem, chegamos ao final de mais um bloco com muita música boa pra você aqui na Liberdade FM, mas não para por aqui. Daqui a pouquinho a gente tá de volta com mais música. Peraí.
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0: aplicativo Mac Enem tá oferecendo de graça simulados, milhares de exercícios, mais de 300 videoaulas e uma ferramenta de correção de redações com inteligência artificial. A plataforma ela pode ser utilizada por estudantes de todo o país e já possui mais de 1 milhão de usuários. O conteúdo ele é dividido por áreas do conhecimento e níveis de dificuldade, permitindo que cada candidato organize a sua própria rotina de estudos, tá bom?
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0: Obrigado pelo carinho, já estamos de volta aqui pela Liberdade FM e aqui a música não pode parar, simbora!
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0: E vamos lá, se prepara aí porque tem muito mais sucesso chegando.

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1: Sensacional, tá vendo aí, né? Só musicão pra quem tá acompanhando a nossa programação nesse dia maravilhoso. Continue participando da nossa programação, porque daqui a pouquinho eu vou mandar aquele alô sensacional pra você. Vamos lá, a música continua.

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0: Só música bacana pra você, aquelas que você gosta, aquelas que você curte. A sua trilha sonora diária. 24 horas por dia. Vamos lá, música não para.
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0: continuando por aqui, né? A nossa programação não pode parar e os abraços também não. Vamos lá, Vicentina, tá junto com a gente. Obrigado pelo carinho. Alô, meu amigo Cláudio. A Maria Helena também tá acompanhando o nosso programa. A Márcia. O Samuel também, o Gleidson e o Geraldo Luiz na sintonia da nossa programação. Aquele abraço. 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Essa é a Liberdade FM. Só música boa pra você, né? Mas é hora de acabar mais uma edição do nosso programa. Não se esqueça de que a diversão continua nas nossas redes sociais. Acessa lá. Até a próxima edição. Valeu.
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5: 10 e 13.
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5: 10 e 14.

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2: 10h21. 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
2: 10h40.
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10h47.

0: 10h51.
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0: 10h52.
3: Se prepara que hoje tem festa na República.

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4: 10h58.
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2: 10:59.
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Deus. Boa noite, queridos ouvintes. Que a paz e a serenidade encontrem abrigo em seus corações. Eu sou Jorge Ventura e é com um carinho imenso que dou as boas-vindas a mais uma jornada de Songs by Night. Este é o seu refúgio radiofônico, um oásis de tranquilidade que se abre para você neste período da noite. Um espaço onde a gente se encontra para acalmar a alma e aquecer o coração. Em Songs by Night, cada um de vocês é único, especial. Pensamos em cada detalhe para que você sinta uma companhia verdadeira, um afeto genuíno através das ondas do rádio. Nossa essência é a conexão humana, tecida com histórias que tocam, recados repletos de emoção, a sabedoria da fé, o encanto do nosso folclore e a delicadeza que só a poesia consegue expressar. Nesta primeira parte do nosso encontro, vamos deixar a melodia nos guiar, nos levar por caminhos de reflexão, de esperança e de muita inspiração. Songs by Night é esse cantinho de luz, onde cada canção não apenas toca, mas abraça a alma, focando em mensagens de otimismo, de amor e a celebração da vida em todas as suas formas. Queremos que você sinta essa energia, essa força que a música tem de transformar e elevar. É um programa feito para quem busca tranquilidade, para quem deseja refletir um pouco sobre a vida, para quem valoriza a companhia emocional em um momento de introspecção. Sinta-se em casa. Sinta-se abraçado por cada nota, por cada palavra que ecoa aqui. E para acender a nossa chama musical, para dar o tom da nossa noite com muita energia e resiliência, prepare-se para sentir a força de uma voz que ecoa poder e inspiração. Ela vem para nos lembrar da nossa própria capacidade de brilhar, de superar, de ser forte. Com toda a sua intensidade, um hino que nos faz sentir Girl on Fire.

noite, queridos ouvintes. Bem-vindos mais uma vez ao nosso Songs by Night. É sempre uma alegria imensa ter a sua companhia, sentir essa conexão que nos une através da boa música e de mensagens que tocam a alma. Nesta parte do programa, convidamos você a um instante de paz, de fé, para acalmar o coração e renovar as energias. Vamos juntas, então, refletir sobre a beleza da proteção divina, encontrando refúgio e serenidade. Aquele que habita no esconderijo do Altíssimo, à sombra do Onipotente descansará. Direi do Senhor, Ele é o meu Deus, o meu refúgio, a minha fortaleza, e nele confiarei. Porque Ele te livrará do laço do passarinheiro e da peste perniciosa. Ele te cobrirá com as suas penas e debaixo das suas asas te confiarás. A sua verdade será o teu escudo e broquel.

noite, meu amigo, minha amiga. Que bom ter você aqui pertinho, compartilhando esse pedacinho de tempo, esse abraço em forma de melodia e de palavra. Sabe, a vida é feita de momentos, de encontros, e cada um de vocês que sintoniza o Songs by Night se torna parte de uma grande, calorosa família. É um privilégio poder te acompanhar, te ouvir em silêncio e, quem sabe, tocar um pouquinho a sua alma com a nossa conversa leve, com a nossa música que acolhe. A gente procura sempre oferecer um porto seguro, um espaço para a reflexão, para o carinho, para a esperança que se renova a cada nota, a cada história que a gente compartilha. Nesta primeira parte do nosso programa, conversamos sobre a beleza dos pequenos gestos, sobre a força do afeto que mora nas coisas mais simples da vida. É essa a magia, não é mesmo? Descobrir que a felicidade está nos detalhes, na gentileza, naquele olhar que conforta. É sobre isso que o Songs by Night se propõe, a te lembrar que mesmo nas noites mais longas, sempre existe uma canção, uma poesia, uma mensagem que pode aquecer o coração e reacender a chama da fé, do amor. A gente vai fazer uma pequena pausa agora, um respiro para o nosso coração. Mas não se afaste, viu? O Songs by Night volta em instantes, com mais música, mais histórias, mais afeto para você. Fique com a gente.

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2: 11:22.
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4: 11:22.

Boa noite, com o coração aberto para a nossa segunda parte de Songs by Night. Que alegria ter você aqui, me fazendo companhia, com essa sintonia que só a gente entende. Sabe, a vida é cheia de caminhos que se cruzam, de encontros inesperados, de sentimentos que brotam do nada e transformam tudo. É como se o amor, esse grande maestro, movesse as peças de um quebra-cabeça que só ele conhece. E por mais que a gente tente planejar, o destino, ou quem sabe, essa força maior, tem um jeito todo especial de nos surpreender. É nessa magia, nessa dança misteriosa dos afetos, que a gente encontra a beleza de cada instante. E falando em beleza e em caminhos do coração, a próxima canção é Um Abraço para a Alma, de 1992, com sua voz suave e envolvente, Julia Fordham e a linda Love Moves in Mysterious Ways. Venha, deixe-se levar por essa melodia.

Que melodia, não é mesmo? Dessas que tocam lá no fundo do peito e nos fazem sentir um abraço, mesmo que a gente esteja longe. É a mágica de Songs by Night, meu querido ouvinte, minha querida ouvinte. Aqui, nesta segunda parte do nosso encontro, a gente segue navegando por esse mar de emoções, onde cada nota é um carinho, um convite para a alma se aconchegar. Boa noite para você que nos acompanha, para você que faz desse espaço um refúgio, um ponto de luz na sua jornada. Eu sou Jorge Ventura e é sempre uma honra imensa poder compartilhar esses momentos tão especiais com cada um de vocês. A gente se conecta, a gente se entende, a gente celebra a vida em suas mais diversas cores e sentimentos. E falando em conexão, falando em dividir o que vai na alma, eu quero abrir agora o nosso querido WhatsApp do coração. É o nosso cantinho de confidências, onde as palavras viram pontes e os sentimentos ganham voz. Recebemos uma mensagem tão linda, em forma de poesia, que eu fiz questão de trazer para você. É de um ouvinte que prefere não se identificar, mas que deixou um pedacinho da sua alma aqui com a gente. Ouça com carinho. Nas noites que nos abraçam, em cada estrela a brilhar, um porto seguro encontramos para a alma se aninhar. E no silêncio que nos fala, um sentimento profundo é a certeza de que o amor, ele move o nosso mundo. Que a luz que vem de dentro acenda a nossa fé e que a vida nos presenteie com tudo que a gente quer. Que coisa mais bonita, não é? Meu amigo, minha amiga que enviou essa pérola de poesia, muito, muito obrigado por dividir tanta sensibilidade e esperança conosco. É exatamente isso que buscamos aqui em Songs by Night. Inspirar, acalmar e lembrar que mesmo nas pausas existe beleza, existe amor. Existe um propósito. E a sua mensagem, ela nos lembra disso de uma forma tão doce. Continuamos nossa jornada musical logo depois, com mais canções que abraçam e que trazem essa sensação de paz e aconchego para sua noite. Fique com a gente, porque a sua companhia é o que faz tudo valer a pena.

noite, meu querido ouvinte. Minha querida ouvinte. Que delícia ter você por perto, fazendo companhia aqui neste nosso refúgio noturno. A gente segue navegando juntos, com essa energia boa que a música e as histórias trazem para a nossa alma. Chegamos agora ao final desta segunda parte do programa. Mas a noite ainda é um convite, e o nosso encontro especial continua. Quero mandar um abraço apertado para todos os profissionais que estão trabalhando neste momento, dedicando seu tempo, sua energia, e também agradecer a cada um de vocês que nos sintoniza, que nos permite entrar em seus corações. Daqui a pouquinho, depois de um breve respiro, a gente volta com mais um tanto de carinho, emoção e reflexão. Não saia daí, fique conosco.

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2: Apoio Cultural. 11:45.
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2: 11:46.
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7: Boa noite, meus queridos amigos da alma. Que bom que você continua aqui comigo nessa nossa terceira parte do Songs by Night. É Jorge Ventura.

cultura te abraçando pelo rádio, te acolhendo com todo o carinho que você merece. Depois de um breve intervalo, estamos de volta para mais um momento de pura emoção, de conexão sincera. Um tempo para a gente respirar fundo, sabe? Para lembrar da importância de cuidar da gente, do nosso coração, da nossa essência. Muitas vezes, na correria do dia a dia, a gente esquece de olhar para dentro, de valorizar as nossas próprias histórias, os nossos sentimentos. Mas aqui, neste nosso espaço, cada um é único, cada história importa. E é com essa energia de afeto e de um carinho que transborda que eu te convido para a próxima canção. Uma melodia que fala exatamente disso, da forma como nosso coração se revela, da essência do amor que carregamos. Prepare-se, porque vem aí para tocar a sua alma a inesquecível Shape of My Heart com os Backstreet Boys.

Boa noite, meus queridos amigos. Que privilégio ter você aqui, pertinho, nesta sintonia de afeto e serenidade. Que bom que você veio. Que bom que estamos juntos. Entramos agora na nossa terceira parte do programa e o coração dos Sons by Night se abre ainda mais para te acolher. Sabe, neste ano de 2026, com tanta informação, tanto corre-corre, às vezes a gente esquece de respirar, né? De dar uma pausa. Eu quero te convidar, por um instante, para o nosso momento da presença. É um convite para você soltar o celular, fechar os olhos por um segundo ou simplesmente olhar para o horizonte, para o céu, para o canto da sua casa. Permita que a mente desacelere, que a alma respire fundo. É um exercício de carinho consigo mesmo, de acalmar o turbilhão lá dentro, de reencontrar a beleza das coisas simples que estão ao seu redor, mas que a gente, na correria, acaba não vendo. A vida é um presente que se desdobra a cada instante e a gente merece viver cada pedacinho dela com o coração aberto, a alma leve. Nesse espaço de calma, onde o mundo pode esperar um pouquinho, a gente se reconecta, se reabastece. É assim que a gente encontra força, encontra paz e volta para a vida com um novo brilho no olhar. Fica comigo, que a próxima canção é um abraço em forma de melodia, perfeita para esse nosso momento da presença, para continuar embalando a sua alma. Não saia daí.

Boa noite, meus queridos ouvintes. Estamos juntos mais uma vez nesse abraço de carinho que é o Songs by Night. É na sintonia da alma que a gente se encontra.

é? Falamos de amor, de vida, de todas as emoções que pulsam em nossos corações. E é sempre uma alegria imensa poder compartilhar esses momentos com vocês. Agora, para respirar um pouquinho e preparar o coração para o que vem, a gente vai fazer uma pausa rápida, um instante só, para os nossos anunciantes, que também fazem essa magia acontecer. Mas não se afaste um segundo, porque a próxima parte do nosso programa está mais que demais, recheada de ainda mais afeto, mais histórias e, claro, a trilha sonora perfeita para acompanhar sua noite. Fique por aí, com seu coração pertinho do nosso. Jorge Ventura volta já já com mais do seu Songs by Night. A gente se encontra em instantes, tá bom?

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2: É a noite e 8 minutos.
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7: Fala galera ligada no esporte. Chegando junto aqui no Minuto Esportivo pra gente mergulhar nas últimas novidades do mundo da bola. Lineu Silva no comando, trazendo tudo pra você com aquela energia de sempre, mas com a informação precisa na ponta da língua. O Al Hilal fez uma oferta milionária, mas o atacante Luiz Dias prefere continuar no Bayern de Munique. E o Real Madrid aceita negociar Vinícius Júnior com o Arsenal, exigindo uma quantia bem alta.
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7: O Al Hilal, time saudita, apresentou uma proposta de salário astronômico para o atacante colombiano Luiz Dias. A oferta chega a impressionantes 130 milhões de reais anuais. No entanto, mesmo com os valores sedutores, o jogador demonstrou que sua intenção é permanecer no Bayern de Munique, clube com o qual ele tem vínculo contratual válido até junho de 2029. Ou seja, por enquanto, Luiz Dias não tem planos de se transferir para o Al Hilal. Mudando de ares, mas continuando no futebol europeu, o Real Madrid sinalizou que está aberto a negociar o craque brasileiro Vinícius Júnior com o Arsenal. O clube espanhol está ciente do forte interesse da equipe inglesa na contratação do atacante. Para liberar Vini Júnior, o Real Madrid já definiu um valor de negociação que chega a 929 milhões de reais. É um valor considerável. E vale lembrar que o atacante ainda não renovou seu contrato com o time merengue, o que pode abrir portas para essa possível movimentação no mercado.
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7: Fique ligado que o Minuto Esportivo continua e na próxima parte tem muito mais para você. Por enquanto, a gente encerra essa parte por aqui.
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2: Meia-noite e 11 minutos.

Boa noite, meus queridos amigos e amigas da alma. Que bom estar de volta com vocês, aqui no Songs by Night, recebendo cada um com um abraço carinhoso, como se tivéssemos bem pertinho. Essa é a nossa quarta parte, um espaço que a gente construiu junto, sabe? Um lugar onde as histórias se encontram, os sentimentos se revelam e a música, a música nos leva para um outro patamar de emoção. É como um bálsamo pro coração, um convite pra gente celebrar.

aquilo que nos faz sentir vivos de verdade. E para embalar esse nosso momento, para continuar essa jornada de afeto, prepare-se, porque o que vem agora é uma canção que marcou gerações, que toca lá no fundo da gente. Uma melodia que nos lembra que vale a pena buscar aquilo que nos faz voar alto. É a Ha, com o clássico Hunting

Boa noite, meus queridos amigos e amigas que me acompanham aqui no Songs by Night. Que alegria imensa ter você pertinho, compartilhando este pedacinho da noite com a gente. É um prazer indescritível, de verdade, sentir essa energia boa que emana de cada coração que nos ouve. Estamos chegando no meio da nossa quarta parte do programa. E a cada melodia, a cada palavra, a gente sente essa conexão se fortalecendo, não é? Recebemos tantos recadinhos lindos por aqui. Histórias que emocionam, declarações de amor que fazem a alma sorrir. Lembro agora de um que chegou há pouco, onde um coração apaixonado sussurrava pro outro: "Você é a melodia que faltava na minha canção." Ah, o amor. O amor é lindo, gente. Ele nos move, nos inspira, nos faz ver cores onde antes só havia cinza. E mesmo nas dores, naquelas cicatrizes que a vida insiste em deixar, se a gente olhar com carinho, com afeto, sempre encontramos uma beleza, uma lição, um novo caminho para a esperança. É um refúgio, não é? Este nosso encontro. Um lugar para a gente se sentir acolhido, sem julgamentos, apenas com a certeza de que somos todos únicos, especiais e merecemos ser amados. E é com esse carinho, com essa ternura de um abraço apertado, que eu quero oferecer a próxima canção. Ela vai para você que está aqui comigo, para você que mandou seu recado, para você que está amando, ou para você que está aprendendo a se amar de novo. Que ela te abrace, te conforte e te lembre que a vida é uma celebração constante. Fique por aqui, porque o Songs by Night continua, com a alma leve e o coração cheio de afeto.

noite, meu amigo, minha amiga. Que alegria ter você aqui, pertinho, sentindo essa energia boa que só o Songs by Night consegue trazer para nossa noite. Eu sou o Jorge Ventura e é sempre um prazer enorme poder compartilhar esses instantes, essas reflexões e, claro, essas canções que abraçam a alma da gente. Quem está gostando, levanta a mão aí no coração, hein? É para você que a gente faz tudo isso com tanto carinho e dedicação. Nesta quarta parte do programa, a gente conversou, se emocionou e se permitiu sentir um pouco mais a vida. E é nessa vibração de otimismo e amor que eu te convido para um breve intervalo. Não saia daí, tá? É rapidinho. A gente só vai dar uma pausa para os nossos parceiros comerciais e eu volto já já com mais histórias, mais poesia e, claro, mais música para embalar seus sentimentos. Fica comigo, a nossa noite está só começando a florescer.

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2: Meia-noite e 29 minutos. 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
1: Fala, pessoal que curte esporte. Sejam bem-vindos para mais uma rodada de informações aqui no nosso Minuto Esportivo. É sempre um prazer trazer para você as novidades que agitam o mundo da bola e de outras modalidades. Para começar, já se liga nas manchetes que abrem esta parte do programa. Informações que acabaram de chegar. A primeira, envolvendo um nome de peso no cenário mundial. A França confirmou Zinedine Zidane como técnico até o ano de 2030. E a segunda, também com Zinedine Zidane, que revelou ter recusado propostas de clubes, priorizando uma seleção nacional para comandar.
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1: Vamos aos detalhes da primeira manchete, então. A França, olha só, confirmou Zinedine

0: Zidane como o seu novo treinador. O ídolo francês, conhecido por sua brilhante carreira como jogador e também como técnico campeão, assume novamente o comando técnico da seleção. E o vínculo estabelecido, pelo que foi divulgado, vai até o ano de 2030. Uma aposta de longo prazo da Federação Francesa em Zizou, demonstrando total confiança no trabalho e na visão do ex-jogador e agora técnico para construir um projeto sólido e vitorioso nos próximos anos. Agora, passando para a próxima informação. O próprio Zinedine Zidane, em declarações recentes, revelou publicamente que recusou propostas de diversos clubes de futebol. A prioridade de Zizou, como ele mesmo enfatizou, sempre foi de fato treinar uma seleção nacional. Ele deixou bem claro que essa era sua única e principal motivação para não aceitar outros convites que surgiram ao longo de sua trajetória profissional. Uma postura que mostra o foco total do técnico em um projeto de seleção, buscando desafios em um patamar diferente de sua carreira.
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0: E por aqui, encerramos esta parte do nosso Minuto Esportivo. Mas não se preocupe, o programa continua, com mais informações e análises no nosso próximo encontro. A gente volta já já com muito mais para você. Fique com a gente.
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2: 12:34.
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4: Boa noite, meus queridos amigos da alma. Que bom ter você de volta aqui no Songs by Night, na nossa quinta parte do programa. É sempre um privilégio compartilhar esse pedacinho da noite com cada um, sentindo essa conexão que transcende a distância, não é mesmo? Eu, Jorge Ventura, sempre digo que cada voz que chega, cada mensagem que trocamos é um tesouro. E por falar em tesouros, já já prepare o coração, porque temos uma história linda, daquelas de ninar, que vai aquecer a alma e embalar seus sonhos. Mas antes de mergulharmos nessa melodia de palavras, vamos deixar a música nos levar, nos envolver. Prepare-se para uma energia boa, um convite à liberdade. Sinta o ritmo, sinta a vida. Vem com a gente, porque agora no Songs by Night, com todo o seu brilho, Miley Cyrus e We Can't Stop.
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Boa noite, meus queridos e queridas. Que bom ter você aqui pertinho, nessa nossa jornada de afeto, aqui no Songs by Night. É na calma da noite que a gente encontra um espaço para respirar, né? Para olhar para dentro, para a alma, para tudo que a gente sente, sem pressa, sem julgamento. E eu sei que a vida, às vezes, traz seus desafios, suas dores miúdas, suas grandes saudades. Mas eu sempre acredito que, mesmo no silêncio mais profundo, existe uma melodia que nos abraça, que nos lembra da beleza que mora em cada um de nós. A gente aprende, a cada suspiro, a enxergar a luz, mesmo quando tudo parece escuro. E é essa a magia da nossa companhia, essa troca de corações que se encontram através

através das ondas do rádio. Nessa nossa quinta parte do programa, eu quero te convidar a deixar a música falar por você, a deixar que ela seja o bálsamo, o abraço que você precisa. Permita-se sentir, permita-se sonhar. A canção que vem agora é exatamente sobre isso, sobre a força que a gente encontra dentro da gente, sobre a esperança que nunca se apaga. Fica comigo, que a gente segue juntos nessa melodia que acalma e inspira.

0: Boa noite, meus queridos amigos. Que delícia ter a sua companhia nesta quinta parte do Songs by Night. É sempre um prazer, uma honra, compartilhar esses momentos de reflexão, de afeto, de música que abraça a alma com você. Cada história, cada recado, cada canção que escolhemos é pensada para tocar o seu coração, para fazer você se sentir acolhido, único. E é com essa sensação de carinho que a gente se prepara para um breve intervalo agora. Mas não se afaste não. Eu, Jorge Ventura, estarei de volta logo mais, com mais melodias e palavras que celebram a vida e o amor. Fique com a gente. O Songs by Night continua já já. Muito obrigado pela sua escuta, onde quer que você esteja.
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4: Meia-noite e 52 minutos.
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8: Muito bom ter a sua companhia no Minuto Esportivo. O seu giro rápido pelas

0: Principais notícias do esporte. Fique atento porque a gente já começa com o que tá pegando fogo nos bastidores. Vamos para as manchetes do momento. O ex-goleiro Marcos saiu em defesa de Carlos Miguel no Palmeiras, depois de uma falha do arqueiro em campo. E no sul do país, o Grêmio reabriu as conversas por Christian Oliveira, buscando uma solução para um negócio que envolve 10 milhões de reais.
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0: O ex-goleiro Marcos, uma figura icônica do futebol, veio a público para defender o goleiro Carlos Miguel, do Palmeiras. A defesa de Marcos acontece após Carlos Miguel ter cometido erros importantes durante uma partida. Esses erros, infelizmente, acabaram resultando na derrota da equipe alviverde, o Palmeiras, em seu confronto com o Atlético Mineiro. O posicionamento do ex-goleiro traz um ponto de vista sobre a pressão e as dificuldades da posição. Lembrando que falhas são parte do jogo para qualquer atleta. Passando para a notícia que chega do Grêmio, o Imortal, como é conhecido, reabriu as conversas com o atacante Christian Oliveira. O clube gaúcho está buscando uma solução estratégica para concretizar um negócio que tem um peso financeiro considerável, avaliado em 10 milhões de reais. Christian Oliveira atualmente está emprestado e o tricolor se movimenta com uma nova abordagem, uma nova estratégia para acertar essa negociação. O objetivo é integrar o atacante de forma definitiva ao elenco, apesar do impacto nos cofres do clube.
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0: E assim encerramos mais uma parte aqui no Minuto Esportivo. A gente se encontra na sequência da nossa programação, com muito mais informações e o melhor do esporte para você. Continue ligado na nossa rádio.
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2: 12:54.
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4: Boa noite, meu querido ouvinte, minha querida ouvinte. Estamos de volta. Que alegria ter você aqui no Songs by Night, nessa que é a nossa sexta parte do programa. É sempre um prazer infinito dividir esse pedacinho da noite com você, onde a gente se encontra, se aconchega e deixa a música abraçar a alma. Afinal, a vida é feita de momentos, de encontros e de canções que marcam a gente para sempre. Sabe, a gente passa por tanta coisa e aprender a aceitar o que vem, o que fica e o que se vai, isso sim é um grande passo. E essa é a beleza da jornada, né? Daqui a pouquinho ainda teremos mais um daqueles nossos recados carregados de emoção e um toque de poesia pro coração. Mas agora, para embalar a sua alma nesse instante tão particular, vamos com uma canção que fala exatamente sobre isso. Sobre a vida, sobre o amor e sobre tudo o que nos transforma. Com a voz inconfundível de Cazuza, aqui no Songs by Night, com a atemporal, faz parte do meu show.

Boa noite, meus queridos, minhas queridas, que nos acompanham aqui no Songs by Night. É sempre uma alegria imensa ter você pertinho nessa nossa jornada de afeto, nesta que é a sexta parte do programa. A noite, ela tem esse dom, não é? De nos convidar a um silêncio especial, onde a gente pode escutar melhor o coração. É nesse tempo que as lembranças mais queridas vêm à tona, que os sonhos ganham asas e que a gente se permite sentir. Sentir a saudade que aperta, o amor que conforta, a esperança que nunca se apaga. E sabe, é exatamente nesses momentos de pausa, de reflexão, que a gente encontra a força para seguir, para enxergar a beleza que existe em cada amanhecer, em cada gesto de carinho, em cada melodia que toca a alma. Deixe que essa atmosfera de paz te envolva, que as notas musicais sejam um abraço. E prepare o coração, porque a próxima canção é mais um carinho para você.

Que beleza ter você aqui conosco nessa nossa jornada de afeto no Songs by Night. Chegamos agora ao final desta sexta parte do nosso programa e espero de coração que a nossa conversa e as canções tenham abraçado a sua alma. É sempre um prazer enorme poder compartilhar esses instantes de paz e reflexão com você, que é tão especial. Logo, logo a gente retorna, depois de um breve intervalo, com mais histórias, mais poesia e mais

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1: No ar, o Minuto Esportivo. Informação e velocidade para você ficar por dentro de tudo no mundo dos esportes. E para começar, vamos direto para as manchetes que movimentam o cenário da bola. A primeira delas, técnico do Galatasaray sai em defesa de Sané após críticas na Copa do Mundo. E a segunda manchete, nos bastidores do Flamengo, Varela perde titularidade para Emerson Royal e tenta convencer Leonardo Jardim.
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1: O técnico Okan Buruk, que comanda o Galatasaray, veio a público para defender o atacante Sané. Buruk afirmou que Sané foi transformado em um verdadeiro bode expiatório pela eliminação da seleção da Alemanha na última Copa do Mundo. Para o treinador, as críticas direcionadas ao jogador foram exageradas e não condizem com a sua real importância e performance. Sané, que atua no ataque, tem sido alvo constante de avaliações severas, e seu comandante no clube turco fez questão de minimizar essa pressão, buscando proteger seu atleta. E falando em movimentação no campo, lá no Flamengo, o lateral direito Varela vive um momento de reviravolta em sua carreira no clube carioca. O jogador acabou perdendo sua posição de titularidade para Emerson Royal, que tem se destacado nas últimas partidas. Com essa mudança, Varela agora precisa correr atrás e buscar seu espaço novamente dentro da equipe. A missão não é fácil, já que ele terá que convencer o técnico Leonardo Jardim de que merece retomar a titularidade. Varela, pelo que tudo indica, virou reserva nesse começo de trabalho, e a disputa pela vaga na lateral direita está mais acirrada do que nunca no rubro-negro. Ele terá que mostrar muito nos treinos e em eventuais oportunidades para reverter essa situação e voltar a ser prestigiado no elenco do Fla.
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1: E assim a gente encerra mais uma parte do nosso Minuto Esportivo. Fique ligado na programação da rádio. A gente volta em breve com mais notícias e análises do universo do esporte.
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2: 16.
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4: Boa noite, meus queridos ouvintes. Que bom ter você de novo aqui, comigo, com a gente, no Songs by Night. Estamos de volta, sim, depois de um breve respiro. E eu sinto a sua energia, a sua companhia, que é tão, tão especial pra mim. Esta é a nossa sétima parte, um pedacinho a mais da nossa jornada de afeto e histórias que tocam o coração. Fique pertinho, porque daqui a pouco

noite, meus queridos amigos e amigas que me acompanham aqui no Songs by Night. Que bom ter a sua companhia nesta nossa jornada de afeto, nesta que é a sétima parte do nosso programa. É sempre um presente para mim poder compartilhar esses momentos com vocês e sinto cada um de vocês pertinho, como se estivéssemos numa boa conversa. Recebo tantos recados lindos, mensagens que chegam ao meu coração e que refletem o que há de mais bonito na alma humana. Histórias de amor, de carinho, de saudade, de uma declaração que voa pelo rádio e chega no ouvido certo. Ah, como o amor é lindo, não é mesmo? Em todas as suas formas, em todos os seus jeitos. Ele nos move, nos inspira, nos faz sentir vivos. E é essa a nossa missão aqui, celebrar a vida, o amor, a esperança. A próxima música que chega agora é para cada um de vocês, para abraçar a sua alma, para que você sinta essa melodia como um acalento, que ela toque fundo em seu coração.

noite, meus queridos amigos. Que delícia ter a sua companhia, a sua energia aqui comigo, com a gente, nesta sétima parte do Songs by Night. É sempre uma alegria imensa saber que você está aí, do outro lado, dividindo esse momento tão especial. Quem aí está sentindo a alma ser abraçada por cada canção, por cada palavra, por cada história que a gente compartilha? É essa a nossa intenção, sabe? Que você se sinta acolhido, amado, que encontre um refúgio de paz e otimismo aqui. Que a vida, mesmo com seus desafios, revele sempre a sua beleza para você. E por falar em beleza, em sentimentos que nos elevam, a gente vai fazer uma pequena pausa, um respiro. Mas é rapidinho, não saia daí, porque a nossa jornada de afeto continua logo logo. Fique com a gente, Songs by Night volta já.

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4: 1:37.
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1: Chegamos com o Minuto Esportivo. Sua parada obrigatória para ficar ligado em tudo que movimenta o universo da bola. Aqui na sua rádio. E a gente já começa com as manchetes que estão agitando o cenário esportivo. Lá fora, o técnico da Argentina, Lionel Scaloni, desabafou. Ele recebeu fortes críticas depois do segundo lugar na Copa do Mundo e o treinador veio a público. Por aqui, no futebol brasileiro, o Cruzeiro viu sua grande sequência de invencibilidade na Série A ser

0: Quebrada. Um resultado importante colocou fim à boa fase da equipe.
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0: Começando com o desabafo de Lionel Scaloni. O treinador da seleção argentina, campeã mundial em outra edição, pediu desculpas aos torcedores por não conseguir conquistar o título novamente nesta última Copa do Mundo. Scaloni também fez questão de rebater os comentários negativos que surgiram após a campanha da Argentina, onde a equipe ficou com o segundo lugar. Esse desabafo veio cerca de uma semana depois da final do torneio, mostrando como as críticas impactaram o ambiente da seleção e do próprio técnico. Uma situação delicada para o comando técnico dos hermanos. Mudando para o cenário nacional, o Cruzeiro, que vinha em uma fase muito boa, era o dono da maior invencibilidade da Série A do Campeonato Brasileiro. Essa sequência de resultados positivos, que acumulava vários jogos sem perder, foi interrompida depois da derrota para o Botafogo. O time mineiro vinha mostrando um trabalho consistente, acumulando bons resultados sob o comando do técnico Arthur Jorge. A interrupção dessa série de vitórias e empates contra o Botafogo marca sem dúvida uma virada na campanha da equipe celeste no campeonato, e a torcida espera a recuperação.
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0: Com isso, a gente encerra mais uma parte do Minuto Esportivo. Fique ligado na programação da rádio e a gente volta daqui a pouco com mais informações. Até a próxima.
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3: 1:40.
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1: Minuto Esportivo no ar. Chegando com as informações mais quentes do mundo da bola. Para você que acompanha cada lance, cada virada, cada gol, a gente traz um resumo caprichado. Vamos direto às manchetes que estão agitando o cenário do futebol. Com notícias importantes para você, fã do esporte, que não perde um detalhe. O Real Madrid avalia um novo empréstimo para o atacante Endrick, já no início da próxima temporada europeia. O São Paulo conquistou uma vitória importante no Paulistão Feminino, assumindo a vice-liderança da competição.
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1: Começando com o noticiário europeu e uma situação que envolve um dos nossos jovens talentos. O Real Madrid, um dos gigantes do futebol mundial, estaria avaliando a possibilidade de um novo empréstimo para o atacante brasileiro Endrick. Essa movimentação, de acordo com o respeitado jornal espanhol Marca, poderia ocorrer já no início da próxima temporada europeia. O clube merengue, agora sob a batuta de José Mourinho no comando técnico, passa por um momento de redefinição e ajustes em seu elenco principal. Essa fase de transição pode ser o motivo por trás da decisão de emprestar o jogador, buscando mais tempo de jogo e experiência para Endrick, antes de integrá-lo definitivamente ao time. No Campeonato Paulista Feminino, o São Paulo entrou em campo e garantiu uma importante vitória sobre o Mirassol. O time tricolor superou o adversário, conquistando os 3 pontos que eram fundamentais para sua campanha no estadual. Os gols que selaram esse resultado positivo vieram dos pés de Bia Menezes, que balançou as redes ainda no primeiro tempo.

0: abrindo o placar para o São Paulo. Já na segunda etapa do jogo, Kezia Senna ampliou a vantagem, garantindo a tranquilidade para o time paulista. Com esse triunfo convincente, o São Paulo alcançou a vice-liderança da competição, mostrando força e consistência nesta temporada do futebol feminino.
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0: A gente encerra esta parte do Minuto Esportivo, mas fique ligado, que o nosso programa continua com muito mais para você. Acompanhe a nossa programação. A gente volta já.
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2: 1:44.
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4: Boa noite, meus queridos ouvintes do Songs by Night. Que bom ter você de novo aqui comigo, Jorge Ventura, nesta nossa nona parte do programa. Um abraço apertado para cada coração que nos ouve. Estamos de volta e sinto uma alegria imensa em compartilhar esses momentos de pura emoção e reflexão. Nossa jornada é um convite para desacelerar, para sentir, para deixar que a música abrace a alma, não é mesmo? É um refúgio de paz, onde a gente encontra um espaço para pensar na vida, no amor e na beleza que existe até nas pequenas coisas. E por falar em beleza, em força, na delicadeza que move o mundo, a próxima canção é um clássico que nos faz pensar muito sobre papéis, sobre a essência do ser, com uma voz que arrepia e toca fundo. Prepare o coração. Porque vem aí, com a grandiosidade de Seal, a poderosa It's a Man's, Man's, Man's World. Fique conosco.

meus queridos amigos e amigas que nos acompanham aqui no Songs by Night. Que alegria poder partilhar mais este momento com vocês, nesta que já é a nossa nona parte do programa.

Sabe, muitas vezes a vida nos apresenta caminhos que parecem nebulosos, desafios que apertam o coração. E é justamente nesses momentos que a gente precisa se lembrar da força que nos sustenta, daquela luz que nunca se apaga, não importa o quão escura a jornada pareça. É a fé, gente. A fé que move montanhas, que acalma tempestades e que nos lembra que não estamos sós. Que há um amor maior, divino, que nos envolve, que nos guarda em cada passo. Que nos dá a certeza de que, mesmo quando tudo parece incerto, existe uma mão estendida, um porto seguro para nossa alma. Permita-se sentir essa paz, essa esperança. Deixe que ela preencha cada cantinho do seu ser. Porque a vida, meus amigos, é um presente valioso. E a fé é a melodia que embala a nossa existência, trazendo o otimismo e a celebração de cada novo amanhecer. Respire fundo, sinta essa energia. E agora, para que essa sensação de bem-estar continue a nos envolver, vamos ouvir mais uma canção que

0: Boa noite, meus queridos e queridas que nos acompanham aqui no Songs by Night. Que bom ter você pertinho, sentindo essa energia que a gente troca, essa sintonia de alma para alma. Estamos chegando ao final desta nona parte do nosso encontro e, como sempre, é um privilégio enorme compartilhar esses momentos, essas canções que abraçam e essas histórias que inspiram. Mas não se preocupe, o nosso papo não termina aqui. Eu vou fazer uma pequena pausa agora, um rapidíssimo intervalo comercial e já já eu tô de volta para a décima parte do nosso programa. E olha, na próxima parte teremos o nosso querido quadro Minha História, com relatos que, eu sei, vão tocar o seu coração. Um abraço apertado e cheio de carinho para você, para cada um que nos ouve. Fica comigo, que Jorge Ventura volta num instante.
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0: Mato
1: certa.
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2: Alô, você que acompanha o Minuto Esportivo. Estamos no ar com as principais informações do mundo da bola, para você ficar por dentro de tudo o que rola nos gramados nacionais e internacionais. Começamos falando do mercado de transferências, com o Flamengo cogitando enviar Gonzalo Plata ao Zenit para facilitar a chegada de Luis Enrique. E na Europa, o Liverpool faz um movimento importante por Fikayo Tomori, após a saída de Konaté.
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2: Sobre a situação do Flamengo, o clube segue monitorando de perto a situação de Luis Enrique, um atacante que está na mira da diretoria rubro-negra. Para tentar avançar nas negociações e facilitar a chegada do jogador, o Flamengo cogita enviar o atleta Gonzalo Plata ao Zenit. É importante destacar que outro clube do futebol brasileiro também entrou na disputa pela contratação de Luis Enrique, o que promete esquentar a briga por esse nome no mercado. Já no velho continente, mais precisamente na Inglaterra, o Liverpool está bastante ativo neste período de movimentações. O clube inglês anunciou recentemente a chegada do jovem Vitor Muñoz e já se mostra pronto para investir novamente em um nome de peso. A diretoria dos Reds faz um movimento por Fikayo Tomori, um zagueiro que está sendo observado de perto. Essa investida acontece após a saída de Konaté do elenco, indicando que o Liverpool busca reforçar a sua defesa.
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2: É isso. A gente faz uma breve pausa e volta já com a próxima parte do nosso Minuto Esportivo.
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3: 2:06.
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5: Boa noite, meu querido amigo, minha querida amiga. Que delícia ter você de volta aqui no Songs by Night. Estamos de volta, sim, para a nossa 10ª parte do programa. E que bom saber que você escolheu a nossa companhia para esta noite tão especial. É sempre um prazer enorme, uma alegria sincera, poder dividir esses instantes de afeto e de pura conexão com você. Sei que a vida às vezes nos traz questionamentos, nos deixa um pouco perdidos. Mas aqui, nesse nosso oásis de serenidade, a gente encontra um porto seguro. É um espaço para o coração respirar, para a alma se aconchegar, para sentirmos que não estamos sozinhos, nunca. E para celebrar essa união, para te abraçar ainda mais forte, preparei algo muito, muito especial. Aquela canção que fala de amor, de cuidado, de laços que nos prendem e nos libertam ao mesmo tempo. Uma melodia que acende a esperança. Fique com a emoção de

noite, meu querido, minha querida ouvinte. Que bom ter você aqui comigo, nessa nossa conversa que abraça a alma. Estamos juntos, seguindo na nossa jornada de afeto, nesta que é a décima parte do programa Songs by Night. E sabe, por vezes, a vida nos presenteia com desafios que parecem grandes demais, com noites em que o sono demora a chegar e os pensamentos insistem em nos prender. Mas é exatamente nesses momentos que precisamos nos lembrar da força que mora dentro de nós, da luz que nunca se apaga. Existe uma sabedoria maior, um amor incondicional que nos envolve e nos sustenta. É a fé. Essa semente divina que nos lembra que não estamos sozinhos, que há sempre uma mão estendida, um caminho a ser revelado, uma esperança que renasce a cada novo fôlego. Confie no seu coração, confie na bondade da vida, confie que tudo tem um propósito e que até nas pausas, nas dores, existe um ensinamento, uma beleza a ser descoberta. Deixe que essa certeza te console, te acalme e te prepare para o que virá. Porque a vida é um eterno recomeço, um convite constante para sentir, para amar e para florescer. E é com essa energia de fé e renovação que a gente segue, permitindo que a música nos inspire e nos leve ainda mais longe. Vem comigo, que a próxima canção já está prontinha para te abraçar.

noite, meus queridos amigos da alma. Que bom ter você aqui comigo, nessa nossa conversa que abraça e acolhe. É na sua companhia, nesse refúgio de paz, que a gente encontra um pouco mais de otimismo, de amor e celebra a vida em cada canção, em cada palavra. Chegamos ao finalzinho dessa décima parte do nosso Songs by Night. Mas calma, é só um breve instante, o tempo de um café, de um suspiro. Eu já volto, renovado, para nossa próxima parte, que vem recheada de emoção com o quadro Minha História. Então segura a emoção por aí, tá? Um abraço bem apertado, cheio de carinho, para cada um de vocês. A gente se encontra já já. Permaneça.

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2: 12:27.
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2: Minuto Esportivo no ar, trazendo as informações mais quentes do mundo da bola para você que acompanha a nossa programação. Fique ligado, porque o esporte não para e a gente te deixa por dentro de tudo. Começamos com as manchetes que movimentam o mercado da bola. O Spartak Moscou prepara uma oferta milionária por Flaco Lopes.

0: E o Bayer Leverkusen avança nas negociações para contratar Facundo Medina.
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0: Agora vamos aos detalhes dessas notícias que agitam os bastidores do futebol. O atacante Flaco Lopes, que tem se destacado bastante, pode estar com os dias contados no Palmeiras, ou não. O Spartak Moscou está preparando uma oferta de 139 milhões de reais para tentar tirar o jogador do clube brasileiro. Flaco Lopes tem se valorizado no mercado ao longo dos últimos meses e, por isso, a diretoria do Palmeiras espera mantê-lo em seu plantel, apesar do interesse e da proposta generosa que vem da Rússia. A situação promete ser um dos grandes capítulos dessa janela de transferências, com o Palmeiras buscando segurar uma de suas peças importantes. Mudando para a Europa, o Bayer Leverkusen está de olho no mercado de transferências para reforçar seu elenco. O clube alemão avança nas negociações para contratar o defensor Facundo Medina, em um negócio que pode chegar à casa dos 116 milhões de reais. O Bayer Leverkusen terminou a última temporada na sexta colocação no campeonato alemão, e a diretoria já mira o futuro. O objetivo é ambicioso. O clube sonha em voltar a brigar pelo título na temporada de 2026-2027. E a chegada de jogadores como Facundo Medina seria fundamental para essa meta.
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0: Por enquanto é isso na nossa parte de notícias. A gente se encontra já já, com muito mais esporte para você. Até a próxima parte.
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2: 12:31.
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4: Boa noite, meus queridos. Que bom ter vocês de volta aqui no Songs by Night. Essa é a nossa 11ª parte, um cantinho especial onde a gente desacelera e encontra um porto seguro. É na sua companhia, que é tão única pra gente, que a noite se torna um abraço quentinho, não é mesmo? E por falar em abraços, eu tenho uma história tão linda, tão cheia de afeto, que separei pra gente refletir um pouquinho ainda nessa jornada de emoções. Uma história que toca a alma, daquelas que nos fazem enxergar a beleza até nas pequenas dores. Fiquem ligados, porque o carinho, a poesia, tudo isso é feito pra você. E pra embalar esse nosso reencontro, com essa energia que só o Songs by Night tem, vamos com The House Martins e a canção Build One.

noite, meu querido, minha querida. Que bom ter você aqui comigo nessa nossa parte 11 de Songs by Night. É sempre um privilégio, um presente, poder dividir esses momentos de serenidade, de reflexão com cada um de vocês. Recebo tantas mensagens, histórias que chegam, e uma delas me fez pensar. Falava de um amor que começou na simplicidade, num olhar que se cruzou por acaso, e que cresceu, sabe, sem pressa, mas com uma força imensa. É a prova de que a vida, muitas vezes, nos reserva os encontros mais bonitos, nos lugares mais inesperados. A gente só precisa estar com o coração aberto, a alma sensível para perceber. E é isso que a gente busca aqui, né? Essa conexão, essa sensibilidade, essa capacidade de sentir o amor em todas as suas formas. Que essa melodia que se aproxima agora, com todo o carinho que a gente preparou, possa abraçar a sua alma e te lembrar que o amor, ele sempre encontra um jeito. Fica comigo, que a noite é nossa.

noite, meu caro amigo, minha querida amiga. Que delícia ter você por perto, fazendo companhia aqui no Songs by Night. É um prazer imenso poder compartilhar esses momentos, essa jornada de afeto que a gente constrói junto, a cada palavra, a cada melodia que toca a alma. A vida às vezes nos apresenta desafios, mas é na beleza das pequenas coisas, na força do carinho e na esperança que a gente encontra o verdadeiro sentido. E é para abraçar esses sentimentos, para acolher o que mora no seu coração, que eu, Jorge Ventura, estou aqui.

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3: Ruas 52.
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12: Atenção, ligado no Minuto Esportivo. Lineu Silva no comando, trazendo o melhor do jornalismo esportivo para você. Sempre com as informações mais quentes e relevantes que movimentam o cenário nacional e internacional. Pode chegar junto, que a gente já começa com as manchetes que

0: prometem agitar o universo da bola. A primeira delas, lá da Europa, envolvendo um dos maiores nomes do futebol mundial. O Beşiktaş, da Turquia, confirmou uma proposta oficial por Mohamed Salah. E a segunda manchete, que chega da Inglaterra, mostra o Chelsea em busca de reforços experientes, com negociações avançadas por Welbeck e Henderson.
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0: Agora vamos aos detalhes da notícia que vem da Turquia e que mexe com o mercado de transferências. O Beşiktaş fez uma declaração pública confirmando que, de fato, apresentou uma proposta pelo talentoso atacante Mohamed Salah. A movimentação em torno do jogador egípcio é sempre intensa e a chegada de uma oferta de um clube como o Beşiktaş mostra o interesse em ter um atleta de calibre mundial. Os diretores do clube turco, no entanto, expressaram um certo incômodo com o andamento das conversas, indicando que existem pontos a serem ajustados nesse processo. Essa situação coloca um grande ponto de interrogação sobre o futuro de Salah e a forma como essa possível transferência pode se desenrolar nos próximos dias. E da Turquia, a gente salta para a Inglaterra, onde o Chelsea, um dos gigantes da Premier League, está trabalhando forte nos bastidores para fortalecer o seu elenco. As informações que chegam são de negociações em curso com dois nomes bastante conhecidos e com vasta experiência no futebol. Estamos falando de Welbeck e Henderson, que o Chelsea busca trazer para adicionar mais rodagem e liderança ao grupo. A estratégia do clube londrino parece ser a de mesclar a juventude e o talento que já possuem com a bagagem de atletas que já passaram por grandes momentos e grandes competições. Welbeck e Henderson, sendo veteranos, poderiam oferecer exatamente esse equilíbrio, contribuindo não só dentro de campo, mas também no vestiário. As conversas estão acontecendo e a expectativa é de que essas contratações possam ser fechadas em breve, reforçando o time para a sequência da temporada.
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0: Com essas informações quentes do mundo do futebol, a gente encerra mais esta parte do Minuto Esportivo. A gente volta já.
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2: 2:56.
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4: Boa noite, meus queridos amigos e amigas. Estamos de volta aqui no Songs by Night. Que alegria poder partilhar mais um pedacinho da sua noite com você, que nos faz companhia. Chegamos, sim, à nossa última parte do programa, mas a emoção, o carinho e as boas energias continuam nos envolvendo, como sempre. É nesse espaço de afeto que a gente encontra abrigo, que a gente respira fundo e percebe a beleza que existe em cada história, em cada melodia, em cada palavra que toca a alma. Lembre-se que cada um de vocês é único e essa conexão, para mim, é o maior presente. Que a música siga abraçando seu coração, trazendo otimismo e celebrando a vida, sempre. E para fechar com chave de ouro essa parte, prepare o coração para uma canção que é pura inspiração. Vem aí com toda a energia, On My Way.

Boa noite, meus queridos amigos e amigas. Que delícia ter a sua companhia aqui no Songs by Night. Já estamos há um bom tempo juntos e eu espero de coração que essas últimas horas de afeto e boa música tenham tocado a sua alma de um jeito especial. É sempre uma alegria imensa saber que você está aí, do outro lado, permitindo que a gente divida um pedacinho desse universo de carinho e poesia. Sabe, a vida é feita de encontros, de momentos que ficam gravados na gente. E pensando nisso, me lembrei de uma história, uma daquelas que a gente guarda com um sorriso no canto da boca, sabe? Era sobre um casal, Maria e João. Eles se conheceram num baile de carnaval, muitos anos atrás. Não foi amor à primeira vista, não. Foi algo mais. Algo que foi crescendo devagarinho, como uma melodia suave que se desenrola. Ele, um homem de poucas palavras, mas com um olhar que dizia tudo. Ela, com a risada mais contagiante que ele já tinha ouvido. Passaram a se encontrar, a trocar cartas, a descobrir um no outro a paz que o mundo lá fora teimava em esconder. O amor deles não era de grandes gestos, mas de pequenos detalhes. Um café na cama, um bilhete escondido no bolso do casaco, um abraço apertado sem motivo aparente. Eram esses os fios invisíveis que teciam a tapeçaria da vida a dois. Eles entenderam que o amor verdadeiro, aquele que resiste ao tempo e às tempestades, é construído na cumplicidade, na escuta atenta, na aceitação plena do outro e, acima de tudo, na fé, na crença de que há uma força maior que abençoa e guia cada passo. É essa a magia que a gente busca e encontra, não é mesmo? A magia de ter alguém que nos entende, que nos acolhe, que nos faz sentir únicos. E aqui no Songs by Night, essa é a nossa maior missão, abraçar cada um de vocês. Que esta noite seja um lembrete do quanto a vida é bela, do quanto o amor é poderoso e do quanto você é especial. E para continuarmos essa nossa jornada de afeto, vem aí mais uma canção que é puro abraço. Fique pertinho, porque o Songs by Night segue te embalando com o melhor da música e do sentimento. É para você, com todo o meu carinho.

noite, meus queridos amigos, minhas queridas amigas. Chegamos juntos mais uma vez ao final de mais uma jornada aqui pelo Songs by Night. Essa que é a nossa casa, o nosso refúgio. É sempre um privilégio, uma honra imensa poder compartilhar com vocês cada nota, cada palavra, cada silêncio. Nesta 12ª e última parte do nosso encontro, meu coração transborda de gratidão. Gratidão por cada um que abriu a porta da sua vida para que a nossa melodia e as nossas conversas entrassem. Vocês são a essência de tudo isso, a razão de ser do Songs by Night. É para vocês que dedicamos cada história, cada poesia, cada mensagem de otimismo e amor. Espero de verdade que a gente tenha conseguido, de alguma forma, tocar a sua alma, abraçar o seu coração, trazer um pouco de paz e de esperança para o seu momento. Que as reflexões que compartilhamos aqui, que o carinho que trocamos, sirvam de um abraço apertado, daqueles que a gente sente

mesmo com seus desafios, é um presente valioso. E que o amor, em suas infinitas formas, é a força que nos move. Permitam-se sentir, permitam-se amar, permitam-se viver plenamente. A gente se despede por agora, mas é só um até breve. Em breve, muito em breve, estarei de volta, com a mesma paixão, o mesmo carinho e, claro, muitas mais músicas e histórias pra gente compartilhar, pra gente se conectar. Muito obrigado pela companhia, pela confiança, pelo afeto. Que a serenidade do Songs by Night permaneça com vocês. Um beijo no coração e uma noite abençoada. Com todo o meu carinho, Jorge Ventura se despede. Fiquem

0: 3h20.
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4: 15h21.
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4: 3h21.

6:27.

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1: 3:45.
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1: 3:47.

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2: Água boa, a hora
1: Mato
2: certa.
1: Grosso.
3: 4 e 3.
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3: 4 e 3.

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2: 4:23.
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3: 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No Centro Municipal de Imunização. A campanha é destinada a

0: Eu não conseguiria cantar se não fosse vocês aí dando força. Obrigado, viu, gente?
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0: 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Atui 41.
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0: 4:42.

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0: Vamos já.
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0: 5 horas e 1 minuto.
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4: 5:20.
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1: 5:40.
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1: 5:41.

Alô, amigos, 5 horas e 44 minutos aqui no Coração Sertanejo. Começamos de forma sábia esta jornada esplêndida, entregando tudo nas mãos de Deus e tendo a certeza que o nosso Criador está ao nosso lado, dando-nos forças, iluminando a nossa caminhada e fortalecendo-nos. Então, seja bem-vindo, meu amigo, minha amiga. É um prazerzaço fazer parte desta frequência. Como é que você está? Bem? Eu espero que sim e que a sua jornada seja esplêndida. Que o seu dia seja maravilhoso e que, através da benevolência do nosso Criador, nós possamos caminhar juntos nesta nova oportunidade de vida. 5 horas e 45 minutos de uma nova etapa, de um dia já desenhado por Deus, e nós só temos que parar e assim agradecer ao nosso Pai por tudo. Eu quero convidar você pelos quatro cantos do nosso querido município para juntos elevarmos os

0: pensamentos aos céus e começar mais um dia tendo serenidade. Amado Pai, Senhor Deus, aqui nós estamos, Senhor, entregando tudo em Tuas mãos e tendo a certeza que nós estamos recebendo a Tua unção transformadora e misericordiosa, que estamos, Pai, sendo agraciados por uma nova etapa, etapa essa de prosperidade, de fartura e abundância para todas as pessoas. Aqui estamos entregando tudo em Tuas mãos e tendo a certeza que o Senhor já preparou tudo minuciosamente para cada um de seus. Obrigado, Pai. Que esta quinta-feira, dia 27, seja um dia de muitas ações positivas, de muito trabalho e que o Senhor possa cobrir-nos com o Seu manto celestial. Entregamos tudo em Suas mãos e pedimos para que o Senhor permaneça ao nosso lado, fortalecendo-nos, dando-nos forças e cobrindo-nos com o Seu manto celestial. Obrigado, Pai eterno, por todas as maravilhas, por todas as bênçãos, hoje e sempre, Pai. Que a Tua vontade seja feita. Amém.
1: Pai nosso, que estais no céu, santificado seja o vosso nome. Venha a nós o vosso reino. Seja feita a vossa vontade, assim na terra como no céu. O pão nosso de cada dia nos dai hoje. Perdoai as nossas ofensas, assim como nós perdoamos a quem nos tem ofendido. E não nos deixeis cair em tentação, mas livrai-nos do mal. Amém.
2: Pai nosso que estais no céu, santificado seja o vosso nome. Venha a nós o vosso reino. Seja feita a vossa vontade, assim na terra como no céu. O pão nosso de cada dia nos dai hoje. Perdoai as nossas ofensas, assim como nós perdoamos a quem nos tem ofendido. E não nos deixeis cair em tentação, mas livrai-nos do mal.

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1: Meus amigos, 5:59 e meio aqui na manhã, Craveiro e Cravinho, Boiadeiro da Esperança, Sérgio Reis, Meu Cavalo Zânio, Goiânia, Paranaense e Messias, gente amiga. Todos na Santa Paz de Deus, aqui nós estamos muitíssimo bem. Bom dia, meu Mato Grosso abençoado, bom dia, cidade querida. Gente, o tempo está pesado, em clima abafado, com fumaça no coração do Brasil, gente. É muita fumaça que a gente já começa amanhã respirando.

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2: 6 horas.
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1: 6:03. Acerte o relógio, 6:03. Vamos para a previsão do tempo. Saber como será esta quinta-feira em toda a região centro-oeste.
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2: A previsão do tempo para esta quinta-feira, dia 27 de agosto, indica calor em toda a região centro-oeste. Em Mato Grosso, o dia será de poucas nuvens. Em Cuiabá, os termômetros variam entre 23 e 40 graus. Em Mato Grosso do Sul, também haverá poucas nuvens. Em Campo Grande, a temperatura mínima será de 19 graus e a máxima chega aos 35. Em Goiás, o céu fica com muitas nuvens. Em Goiânia, as temperaturas variam entre 21 e 34 graus. E no Distrito Federal, há possibilidade de chuva isolada. Em Brasília, os termômetros ficam entre 19 e 30 graus. A umidade relativa do ar pode variar entre 20 e 30%. As informações são do Instituto Nacional de Meteorologia. Viviane Bessa, o tempo e a temperatura.
1: 6:05. Ontem aconteceu um incêndio de grande proporção pela manhã, ali nas imediações da região do bairro Ecker, naquela pastagem em frente ao bairro Ecker. E até o presente momento não se sabe a causa, se foi acidental ou proposital. O que sabemos é que a equipe do Corpo de Bombeiros foi acionada e trabalhou a manhã toda, juntamente com o apoio do caminhão-pipa da Prefeitura Municipal, para conter as labaredas e, felizmente, foram controladas em parte. Ontem à noite, por volta das 19:40, eu estive no local e pude acompanhar que o fogo tinha novamente surgido. Porém, a maior tinha surgido em determinados pontos que ainda não tinham sido queimado. Porém, o incêndio foi controlado após muito trabalho pela unidade do Corpo de Bombeiros, repito, com apoio também do caminhão da Prefeitura Municipal. As imagens hoje serão evidenciadas no site, nas redes sociais da emissora pela manhã. Com isso, o ar que respiramos acaba sendo mais poluído, fica mais pesado e a fuligem acaba pairando no ar, principalmente para aqueles moradores que residem na localidade. Uma situação muito delicada, a qual nós estivemos ontem à noite no local para acompanhar in loco a veracidade do fato. Mato Grosso, a ProSoja antes.

0: antecipa a campanha de prevenção a queimadas. A estiagem avança no estado de Mato Grosso e amplia o risco de incêndios no campo. Devido a isso, a ProSoja MT antecipa a campanha de prevenção a queimadas em todo o estado. Vamos a mais detalhes neste momento.
1: Umidade relativa do ar abaixo de 20%, temperaturas próximas de 40 graus e vegetação ressecada formam um cenário que se repete todos os anos entre agosto e setembro. A ProSoja Mato Grosso reforça a orientação técnica ao associado. O vice-presidente e coordenador de sustentabilidade, Luiz Pedro Bier, dá detalhes da campanha feita pela ProSoja Mato Grosso.
2: Também todo ano ela lança uma campanha antecipada justamente com a intenção de lembrar o produtor para tomar as devidas precauções antes. Então, quando chega a época severa da seca, que nesse mês de agosto, tradicionalmente, os focos de incêndio começam a aumentar, o produtor já está preparado e já sabe como combater e já fez os preparativos para que, se houver um fogo na sua propriedade, o dano seja o menor possível.
1: Desde o primeiro dia de agosto até a última sexta-feira, o painel do fogo do Cesipam registrou 860 eventos de fogo ativo no estado. Jangada, Paranatinga e Nova Santa Helena estão entre os municípios com mais ocorrências atendidas pelo Corpo de Bombeiros Militar. Em Jangada, a prefeitura decretou emergência. Luiz Pedro Bier afirma que a maioria desses incêndios costuma ser mal interpretado e destaca que o produtor rural é o principal interessado em proteger a propriedade e áreas preservadas.
2: A ProSoja todo ano acompanha com as ações contra produtores rurais e a gente acompanha com muita tristeza, porque nada pode ser mais errado do que falar que um produtor bota fogo em algo. Na verdade, é muito pelo contrário. O produtor muitas vezes atua como bombeiro para apagar esses incêndios e a própria instituição faz o mapa de calor do estado e é nítido que esses fogos, eles não começam em áreas produtivas, em áreas de lavoura, muito menos áreas de pecuária. Via de regra, começam em beiras de rodovias e isso se espalha e muitas vezes vai para dentro das áreas produtivas. E o produtor não tem interesse nenhum em colocar fogo na sua própria área porque o prejuízo econômico é imenso.
1: A ProSoja integra o Comitê Estadual de Gestão do Fogo e mantém parceria com o Corpo de Bombeiros. De Brasília, Sérgio Pastor.
0: Obrigado ao Sérgio Pastor trazendo essa informação tão precisa. E é importante a população de Mato Grosso ficar atenta quanto aos riscos de queimadas. Hoje, às 7h30 da manhã, na edição do Liberdade News, as entrevistadas serão a coordenadora da Política Pública, Lisiane Figueiró, juntamente os entrevistados serão eles, Lisiane Figueiró, juntamente com Cuiabano, capitão do 2º Pelotão Independente de Bombeiros Militar. A pauta, o primeiro encontro de mulheres da segurança pública realizado ontem em Água Boa, na assistência social. Então acompanhe conosco a matéria na íntegra, 7h30 da manhã.

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1: Meus amigos, 6 horas e 21 minutos aqui na manhã, 6h21 e meio. Júlio César e o Adriano, Rolinha Cabocla passando por aqui, João Mulato e o Pardinho telefona. Ouvimos também Carlos César e o Cristiano, Expresso Boiadeiro, fechando esse bloco. Eu já venho na sequência trazendo aqui comunicados, ok? Rapidão, bom dia, segura aí.
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5: 6h22.
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Meus queridos, 6h24, 6h24, deixa eu mandar aqui um bom dia especial, aproveitando aqui, abraçando todos os amigos do Clube de Tiro e Caça, Araguaia Roncador, em nome do Aloysio Dalcin. Bom dia, Aloysio. Bom dia. 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O recado foi dado. Bom, você pode acessar as imagens do vídeo e as imagens do Clube de Tiro Araguaia Roncador, do último campeonato que aconteceu agora neste fim de semana, um campeonato grandioso, e você vai conhecer um pouco e acompanhar as entrevistas das pessoas que lá estiveram na qualidade de competidores, atiradores, homens e mulheres em um ambiente familiar. As imagens, os vídeos estão nas redes sociais da Liberdade FM, ok? Atenção para o curso de classificação de grãos, viu, gente? Classificação de grãos e grãos de milho e soja. Começa agora dia 1º de setembro e vai até o dia 3, viu? Começa dia 1º e vai até o dia 3. São 10 alunos que estarão trabalhando no Sindicato Rural. Estarão atuando no Sindicato Rural. O curso acontece no sindicato e a presença de todos é de suma importância, viu? Do dia 1º até o dia 3 de setembro. Curso de classificação de grãos de soja e milho.

0: parei agora para beber uma água, porque é importante molhar as palavras. Eu venho na sequência falando da campanha de multivacinação em Água Boa, viu? Hoje tem vacinação na zona rural. Eu abordo na sequência.
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0: 6:33.
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2: É, meus queridos, 6:34 aqui na manhã, 6:34. A gente fala da campanha de multivacinação em Água Boa. Hoje tem vacinação dia 27, sabe onde? Na zona urbana. Vai ter vacinação na unidade na ESF do Universitário e ESF Universitário 1. Portanto, no bairro Universitário, nas duas unidades, terá vacinação hoje, das 8:00 às 11:15 e das 13:30 até às 19:30. Todas as vacinas do calendário nacional para crianças, adolescentes e adultos e também idosos. Vai ter também a atualização da caderneta de crianças e adolescentes menores de 15 anos, além da vacina da influenza aberta a toda a população. A vacinação em dia, proteção garantida. Atenção, senhores pais, hoje tem vacinação nas unidades de saúde lá do Universitário, tá bom? O recado foi dado. Deixa eu aproveitar aqui e mandar um bom dia a toda a comunidade da paróquia Nossa Senhora Aparecida. Afinal, a paróquia completa 50 anos de fé, história e comunidade. Você sabia que do dia 1º ao dia 12 de outubro, a paróquia Nossa Senhora Aparecida viverá dias especiais de fé e celebração em honra à padroeira e pelos 50 anos da comunidade católica de Água Boa? Teremos novena, procissão motorizada, missa campal dos pioneiros, shows, missa festiva, almoço e muito mais. Pelo ontem, pelo hoje e sempre, Nossa Senhora Aparecida, rogai por nós. É o lema da comunidade católica, se preparando para as suas atividades, as suas ações no mês de outubro, que é o mês que comemora-se a padroeira do Brasil. Gente, 6:36, 6:36. Vocês estão acompanhando as entrevistas com os presidenciáveis, os candidatos ao governo federal. Na segunda-feira foi a vez do Zema. Romeu Zema participou na segunda, dia 24. Terça-feira foi a vez do Ronaldo Caiado. Ontem foi a vez do Renan Santos. Hoje é a vez do presidente atual Lula, do PT. Hoje é a vez dele, viu? Hoje é a vez dele. E o Brasil presta atenção. Será que ele vai ou não vai? O Brasil está de olho para saber se ele vai até a Globo ou não. Dizem que na Globo ele vai manipular as perguntas e, por isso, possivelmente ele vá. Essa é a conversa que tem aí nas redes sociais. Amanhã é dia do Flávio Bolsonaro. E dia 29, do Augusto Cury do Avante. O Augusto Cury é um grande escritor, um filósofo. Eu tive a oportunidade de conhecê-lo pessoalmente o ano passado, lá em Barretos. Na ocasião que eu estive no leilão do Hospital de Amor, ele fez uma palestra, proferiu uma palestra muito importante sobre a vida, sobre a humanidade. Um homem que estudou, segundo ele, até a história de Jesus, a mente de Jesus, e descobriu que

0: ele é o ser, que Jesus é o ser mais fantástico que já pisou na terra. Então, eu gostei muito do Augusto Cury como um palestrante. Agora vamos aguardar a entrevista e as propostas para um país. Então, hoje à noite tem entrevista na Rede Globo e é importante você acompanhar a presença, né, a aparição de cada presidenciável na corrida ao governo federal. Participe, é importante você tirar as dúvidas, sua participação nestas eleições é de grande importância, você sabia disso? Então vote consciente, vote com responsabilidade.
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0: 6:38, a blusa vermelha, trio Parada Dura. Na sequência tem o café com o prefeito, na sequência.

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4: 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Apoio cultural. 6:41.
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14: Bom dia, Água Boa. Está começando mais uma edição do Café com o Prefeito. O nosso encontro semanal com informação, prestação de serviço e tudo o que acontece no município. E hoje vamos falar sobre inovação, oportunidades para as empresas locais, saúde, cultura e ações voltadas para as mulheres. Então prepare o cafezinho e fique com a gente.
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14: Bom dia, Ari. Seja bem-vindo mais uma vez ao Café com o Prefeito.
15: Bom dia aos ouvintes que estão nos escutando. Nós estamos aqui para falar um pouco a respeito das novidades aqui no município da Água Boa.
14: Ari, na semana passada tivemos dois eventos importantes do Hub de Inovação, reunindo lideranças e empreendedores. Qual a importância de promover esses momentos de inovação e conexão?
15: Eu acho que é importante, né, a população participar desse movimento, né, que é importante para o nosso município, a questão da inovação, trazer informação e levar informação para as pessoas, para as lideranças do município de Água Boa e o comércio de Água Boa, para que realmente entre sempre em contato com o representante da nossa prefeitura, qualquer novidade, qualquer informação, o nosso assessor está disponível a ajudar e fornecer informações. Esse ramo de inovação é importante, né, você levar esclarecimento para a população, principalmente os comerciantes do município de Água Boa, e nós temos nosso secretário, né, que é responsável por essa área, que é o Marcelo, que fica ao lado da Secretaria de Cultura, na galeria, que tem uma galeria ali na Avenida Araguaia, está lá à disposição para atender todas as demandas que for necessária.
14: O secretário adjunto de Inovação e Tecnologia e responsável pelo Hub de Inovação, Marcelo Valadares, explicou um pouco mais sobre esses dois eventos.
0: Essa semana, nós tivemos

0: eventos, o Fórum de Líderes de Água Boa, que foi conduzido pelo consultor Giovanni Bernardo de Santa Catarina, que é um estado referência em inovação no Brasil. Nós reunimos lideranças locais, terceiro setor, academia, empresas e o poder público para juntos discutirmos os próximos passos da liderança, da nossa governança, do nosso ecossistema de inovação. Já no sábado, nós fizemos um outro evento no novo espaço da Prefeitura, Centro de Treinamento Incubador de Empresas, que é o Demo Day, que é o pitch, é uma apresentação das startups que passaram por um processo de mentoria pelo programa Inova Araguaia dentro do Hub de Inovação. Então foi um momento com uma banca de jurados para que todas elas apresentassem as suas novas ideias para que o público de forma geral entendesse e comprasse a ideia para que essa empresa esteja apta a entrar no mercado.
1: Prefeito, e também tivemos um evento sobre compras governamentais voltadas para empresários e fornecedores locais e regionais. Uma grande oportunidade para ampliar as oportunidades de negócio com o poder público, não é mesmo, prefeito?
2: É verdade isso. Inclusive, o comércio da Água Boa sempre cobra do poder executivo, né, que faça as compras no município da Água Boa. Hoje existiu essa brecha, essa oportunidade, e foi feito esse evento chamando os comerciantes para auxiliar e ver como eles podem participar disso. Ver o que precisa de documentação. Então, hoje tem essa abertura. Todos aqueles que querem participar e querem vender para o município da Água Boa, também existe. Existe alguém da prefeitura, né, responsável para auxiliar naquilo que for necessário para que o cidadão que tem comércio na Água Boa, a prefeitura possa comprar dele. Nós temos aqui a secretária de finanças, né, e a sala do empreendedor aqui na prefeitura. Aqueles que não puderam participar do evento, então a prefeitura que está de porta aberta para receber, para levar informações para cada um que queira participar.
1: E Ari, o credenciamento foi um dos principais assuntos deste encontro. A secretária de Finanças, Fernanda Gasparetto, explica melhor como essa modalidade pode abrir novas oportunidades para as empresas locais. Vamos ouvir.
3: Olá, hoje eu quero conversar especialmente com você, que é empresário, comerciante, prestador de serviço ou fornecedor, e explicar uma nova forma de contratação que nós estamos fortalecendo dentro da Prefeitura de Água Boa, o credenciamento. Vou explicar isso de uma maneira bem simples, porque quando a gente fala em compras públicas, licitação e edital, muitas pessoas ainda imaginam que vender para a Prefeitura é algo muito complicado ou distante da realidade. E nós queremos justamente mudar essa percepção. O credenciamento está previsto na Lei Federal 14.133, que é a nova lei de licitações e contratos. Funciona basicamente assim: a prefeitura identifica um produto ou serviço que pode ser contratado por meio de credenciamento e publica um edital, estabelecendo que pode contratar, as condições, os requisitos necessários, a documentação exigida e as regras daquela contratação. O fornecedor interessado acessa a página do Credencia MEI, escolhe o edital de sua área de atuação, verifica as condições e apresenta a documentação necessária. Se atender às exigências, ele poderá ser credenciado e fica apto a fornecer o produto ou prestar os serviços para o município de Água Boa, quando for convocado. Existe uma característica muito importante que eu preciso ressaltar: o credenciamento permanece aberto durante a vigência do edital. Isso significa que novos fornecedores podem entrar posteriormente. Então, mesmo que você não tenha se cadastrado logo no início, poderá consultar nossos editais que continuam vigentes e solicitar seu credenciamento. Agora, eu quero fazer um esclarecimento muito importante. Atenção! A plataforma que a Água Boa utiliza para operacionalizar esses processos se chama Credencia MEI. Mas Credencia MEI é o nome da plataforma. Isso não significa que somente MEIs possam participar. Podem participar empresas de diferentes portes e enquadramentos. Então, se você que não é MEI, também deve consultar essas oportunidades. Talvez você esteja se perguntando: qual é a diferença desse credenciamento para uma compra tradicional? Na licitação tradicional, normalmente existe uma disputa e, ao final, temos apenas um vencedor para aquele determinado item ou serviço. No credenciamento, a lógica é diferente. Em vez de os fornecedores disputarem entre si para saber quem será o único vencedor, todos os fornecedores interessados que atendam as exigências do edital e aceitar aquelas condições poderão ser credenciados. Ou seja, o objetivo não é necessariamente escolher um fornecedor e limitar os demais, e sim uma rede com vários fornecedores habilitados e aptos a atender a prefeitura. Para que uma empresa possa entrar, a outra não precisa sair. O empresário precisa entender também que estar credenciado não significa ter garantia de contratação ou ou de um determinado faturamento. Neste novo formato de compras que estamos fortalecendo, existem três possibilidades previstas pela legislação: o credenciamento paralelo e não excludente, onde a prefeitura define previamente quanto vai pagar e quais as condições. As demandas são distribuídas igualmente a todos que estão credenciados. Temos também o credenciamento por seleção de critérios de terceiros, que é uma lógica diferente. A prefeitura credencia os prestadores habilitados, mas quem escolhe em qual realizará o atendimento é o próprio beneficiário daquele serviço. Então fica mais fácil de guardar. A prefeitura credencia e o usuário escolhe. Posso dar um exemplo como exames laboratoriais. E temos o terceiro, que seria o credenciamento mercado fluido. É aquele onde os preços e as condições de contratação mudam constantemente. Digamos que a prefeitura precise de um determinado produto ou serviço nesse mercado. Ela vai lançar um valor de referência conforme pesquisa de mercado, e quem ofertar o menor preço vence a disputa naquele momento. Então, para resumir de forma bem fácil, no paralelo e não excludente, vários fornecedores podem ser credenciados e contratados sem que um exclua necessariamente o outro. No critério de terceiros, é a prefeitura credencia o prestador de serviço e o beneficiário que escolhe aonde vai ser atendido. E o mercado fluido, estamos falando daquelas situações onde os preços variam constantemente e a contratação precisa acompanhar a realidade do mercado. Mas você, empresário, comerciante, fornecedor, não precisa decorar esses nomes técnicos, não. O importante é saber que existem novas possibilidades de fornecer para a Prefeitura de Água Boa. A Secretaria de Finanças, através do setor de licitação, está à disposição de todos para que venham com dúvidas esclarecê-las. Estamos sempre de portas abertas para trazer cada vez mais o comércio local para dentro da Prefeitura de Água Boa. Queremos incentivar que o empresário acompanhe o que o município está comprando, conheça os editais e veja se existe alguma oportunidade relacionada à atividade de sua empresa. Eu gosto de dizer que a prefeitura também pode ser um cliente da sua empresa. Então, acesse a página do Credencia MEI, consulte os editais que estão abertos, veja os produtos e serviços que estamos credenciando, confira a documentação e as condições exigidas e participe. E se hoje não houver um credenciamento relacionado à sua atividade, continue acompanhando, porque novos objetos poderão ser disponibilizados. Já antecipo aqui que material de construção será o próximo a ser lançado. Nós estamos muito satisfeitos com a possibilidade que o credenciamento está trazendo para as empresas do nosso município e de toda a região. É uma forma de modernizar nossos processos, ampliar o número de fornecedores aptos a atender a administração e criar mais oportunidades para que empresas de Água Boa participem das compras públicas. Quanto mais empresas conhecerem esse processo e estiverem preparadas para participar, mais fortaleceremos nossas compras públicas e também nossa economia. Então, fique com o convite, acesse a página, conheça os editais e veja se sua empresa também pode fornecer para a Prefeitura de Água Boa. Mais acesso, mais negócio, mais Água Boa.
1: E falando em eventos, vem aí o Miss Água Boa, um momento importante para valorizar a beleza e a representatividade da nossa cidade, não é mesmo, Ari?
2: Quem queira participar pelo YouTube, é só acompanhar, né? Que será, esse evento será realizado no dia 29 desse mês na SEAB. Então, todos vocês estão convidados a participar pelo YouTube.
1: Isso mesmo. E o secretário de Esporte, Cultura e Lazer, Eric Rodrigo, traz mais informações sobre o evento.
4: Bom dia, Cris. Isso mesmo. Os preparativos para o Miss Água Boa já começaram há quase um mês. As candidatas estão passando por uma preparação intensa com diversos cursos. E essa semana teremos o treinamento especial de passarela com Ronaldo Dias. A grande final acontece nesse sábado, dia 29 de agosto, quando revelaremos a Miss Água Boa 2027, que levará o nome da nossa cidade ao Miss Mato Grosso 2027, no ano que vem. Acompanhe tudo em tempo real. Teremos transmissão ao vivo pelo YouTube oficial do Miss Água Boa. Contamos com a torcida e apoio de todos.
1: Muito obrigada, Ari, pela participação aqui no Café com o Prefeito. Até a próxima.
2: Obrigado, um bom dia a todos. Que Deus abençoe vocês.
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1: Neste sábado, o Conselho Municipal da Mulher, em parceria com a Prefeitura, realizou uma programação especial pelo Agosto Lilás, na Lagoa dos Buritis. O encontro reuniu mulheres para uma tarde de conscientização e fortalecimento, com palestra, dança, defesa pessoal, dinâmicas e sorteio de brindes, A presidente do Conselho da Mulher, Camila Sutil, fala mais sobre a ação.
6: No último sábado, nós tivemos

0: momento muito especial lá na Lagoa dos Buritis com o nosso evento Agosto Lilás, Força Feminina em Ação, que foi realizada pelo Conselho Municipal da Mulher. Foi uma tarde muito bonita, de muita união e participação das mulheres. Começamos com o testemunho da Jussara Eiko, que teve a coragem de compartilhar um pouco da sua história de violência psicológica e principalmente da sua superação e do seu recomeço. Depois tivemos a participação do policial militar Marlon, da Patrulha Maria da Penha, que trouxe orientações muito importantes e falou sobre como a mulher deve agir e buscar ajuda quando estiver passando por uma situação de violência. Também tivemos uma aula de defesa pessoal com a professora Simone Sobrinho, que foi um momento muito importante para mostrar às mulheres que elas podem se sentir mais preparadas e seguras. E para fechar essa tarde com muita alegria, nós tivemos a aula de dança com o professor Joe e também o sorteio de vários brindes. Foi realmente um momento muito especial e eu, como presidente do Conselho Municipal da Mulher, fico muito feliz e agradecida em ver tantas mulheres participando e se unindo e fazendo parte dessa causa, porque é isso que o Conselho busca: estar perto das mulheres, levar informação, orientação, acolhimento e fortalecer essa rede de proteção. Juntas, nós somos mais fortes e podemos ajudar a construir uma sociedade onde nenhuma mulher precise enfrentar a violência sozinha.
1: Atenção, tutores! A campanha estadual de vacinação antirrábica animal 2026 foi adiada por 60 dias pelo Estado. O novo cronograma ainda será divulgado. Enquanto isso, a Prefeitura orienta os tutores a aguardarem as informações oficiais sobre as datas e locais de vacinação em Água Boa. Lembrando que a vacinação de cães e gatos é uma das principais medidas para prevenir a circulação da raiva, uma doença grave que pode afetar animais e seres humanos. O CAPS1 Vida Nova realizou a ação Corpo, Mente e Cultura, em parceria com o Departamento de Cultura e a Biblioteca Municipal. A atividade integrou saúde, cultura, criatividade, movimento e convivência, reforçando a importância do cuidado integral com a saúde. A ESF Central realizou a inserção do Implanon em 7 mulheres, ampliando o acesso ao planejamento reprodutivo pelo SUS. Além do procedimento, a equipe também buscou oferecer um atendimento acolhedor e humanizado com práticas integrativas. A Rede Municipal de Saúde também disponibiliza gratuitamente outros métodos contraceptivos. Para saber mais, procure a sua ESF de referência. Com apoio da Prefeitura por meio da Secretaria de Assistência Social e da Secretaria de Esporte, Cultura e Lazer, o Grupo Água Boa Loucos, com sua equipe de líderes de torcida e o show de enterradas, participa da reinauguração da quadra poliesportiva do Colégio Isaac Newton em Cuiabá. Desejamos boa viagem e uma excelente apresentação aos nossos atletas. Teve início nessa semana a segunda turma de 2026 do projeto Cantinho da Cegonha, reunindo diversas gestantes na Secretaria de Assistência Social e Cidadania. Os encontros ocorrem toda segunda-feira, com palestras e bate-papos com profissionais da área da saúde, assistência social, administração, economia e outros, além das aulas de hidroginástica, pilates e artesanato, exclusiva para as gestantes. A equipe da ESF Deodato Rodrigues Batista, do PA Serrinha, realizou uma ação extramuro na Fazenda Bom Jesus, levando serviços de saúde para mais perto da população. Durante a ação, foram atendidas 45 pessoas, com 21 consultas médicas, 5 avaliações nutricionais, 144 testes rápidos para ISTs, 21 vacinas contra a influenza e 20 vacinas de rotina. A equipe também realizou uma palestra sobre hábitos saudáveis, reforçando a importância da prevenção e do cuidado com a saúde. E atenção, sua opinião ajuda a definir o futuro de Água Boa. Segue aberta até o dia 31 de agosto a consulta pública para a elaboração da LDO e LOA 2027. A população pode participar, apontar necessidades e sugerir prioridades para o orçamento do próximo ano. O questionário está disponível no site da Prefeitura. Participe! Água Boa se constrói com a participação de todos. E chegamos ao fim de mais uma edição do Café com o Prefeito. Obrigada pela companhia e por estar sempre com a gente. Continue acompanhando as ações, notícias e serviços da Prefeitura de Água Boa pelo site e pelas redes sociais oficiais. Um grande abraço, uma semana abençoada para você e toda a sua família. Até a próxima edição. Roteiro e locução, Cristiane Cândido. Edição, o Arley Marques.
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4: Meus amigos, 7:07, 7:07 aqui na manhã, maravilhosa, 7:07 em seu rádio. 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

0: 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Tudo bem contigo? Gente, falando em queimadas, teve uma queimada de grande proporção ontem ali na região do Ecker, sentido ao lixão. O corpo de bombeiros trabalhou juntamente com o caminhão da prefeitura, o caminhão pipa da prefeitura municipal. Eles trabalharam ontem redobrados para conter as labaredas. Queimou aquela parte, aquele mato ali, ó, aquela vegetação, até mesmo a área de preservação, os buritis, na região ali em frente ao bairro Ecker. As labaredas lambeu aquele mato totalmente. Daqui a pouquinho as imagens estarão nas redes sociais da Liberdade FM. Aí ontem à noite era 7:40, eu falei, eu vou lá dar uma olhada para saber se não tem nenhum foco mais. Não tem? Tinha, era vários focos. O fogo brotou à noite, reacendeu, mas queimando a parte que não havia sido queimada. Porém, o incêndio foi controlado, viu? O incêndio foi controlado. E a gente chama atenção, porque não sabemos se foi um incêndio acidental ou proposital. Sabemos que aquela vegetação ali em frente ao bairro Ecker foi queimada, boa parte, literalmente, cerca derretida, arame queimado, cerca queimado, os postes queimados, prejuízo ali para o proprietário da área de pastagem. Então, você imagina o fogo queimando labaredas aí de 5 metros de altura ou mais na porta da sua sala, na porta da sua casa. Foi o que aconteceu com várias casas, aquelas últimas casas, a última rua que fica de frente para a vegetação, de frente para o mato. Aquelas foram as residências mais atingidas com o calor, com o vapor, com a fuligem da queimada. Então, com isso, os moradores ali do Ecker estão passando em momentos difíceis no sentido de respirar. Essa noite para dormir, acredito que foi terrível, porque ontem era 7:40 da noite, eu estive lá no local e pude já sentir o ar pesado, aquele ar de fumaça. E agora imagina agora amanhecendo o dia. Quando você sai para fora da sua casa em Água Boa, você já sente o cheiro da queimada, o cheiro da queimada, o ar pesado, o ar que estamos respirando. Com o fogo de ontem, complicou ainda mais a situação do ar para os moradores da região do Ecker. E que Deus possa mandar chuva, o que tudo indica, ela está rondando, dona Chuva. Venha logo, nós estamos com saudade da senhora, dona Chuva.
1: Bom dia!
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0: Mato Grosso e Matias, para começar bem a quinta-feira. Bom dia!

meus amigos, 7:19, 7:19, imagina eu, Eduardo Costa passando por aqui. O melhor show da Expovale, Eduardo Costa, que cantou com a alma e o coração, hein? Que show que arrebentou a boca do balão, hein? Eu volto na sequência, ótima quinta pra vocês, bom dia cidade querida.

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3: 7:19.
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Meus amigos, 7h24 aqui na manhã, 7h24. Olha, hoje é dia nacional do psicólogo. Bom dia a todos os psicólogos e psicólogas do Brasil. Na data de hoje, no ano de 1962, o presidente João Goulart sancionou a lei número 4.119, que regulamentou a profissão e a formação do psicólogo, da psicologia no Brasil. E de lá para cá, os profissionais passaram a ser lembrados. Esse momento serve para valorizar o trabalho na promoção da saúde mental, acolhimento e bem-estar da sociedade. Bom dia a todos os psicólogos da cidade de Água Boa. Em nome do amigo Anderson, marido da Nicinha, bom dia para você, Anderson. Eu abraço todos os profissionais da área. Hoje também, de acordo com o calendário de datas comemorativas, é dia do corretor de imóveis, viu? Dia do corretor de imóveis. Eu, além do rádio, eu também sou corretor de imóveis, credenciado no estado de Mato Grosso. Meu Cresce 06474, sou credenciado, reconhecido no estado como corretor de imóveis. E é muito importante essa data porque regulamentou a profissão pela primeira vez no Brasil e criou os conselhos regionais de classe, o Cresce. Uns falam Cresci, eu tenho o Cresce. Então, dia de hoje é dia de homenagear o corretor de imóveis. A todos os corretores de imóveis de Água Boa credenciados, bom dia. Aqueles que são metidos a corretor não tem Cresce, saiba que é ilegal praticar a profissão e cuidado aí com a fiscalização, hein? Abram os olhos, cuidado com a fiscalização. Então, parabéns a todos os corretores, uma profissão importante e de grande relevância, porque ajuda na comercialização de imóveis de forma segura, atraindo empresas, comercializando propriedades rurais. Então, é muito importante a profissão. Bom dia a todos os profissionais da área. Bom, 7h26, já chegando ao final desta edição, eu quero desejar a todos tudo de bom, lembrando que na sequência, viu, os entrevistados de hoje, assim como eu já estava falando, serão eles a coordenadora de políticas públicas, Lisiane Figueiró, juntamente com o capitão cuiabano do 2º Pelotão Independente de Bombeiros Militar de Água Boa. A pauta de hoje, o primeiro encontro de mulheres da segurança pública realizada ontem lá na assistência social, foi sucesso total e eles estarão já já aqui abordando o assunto, tá bom? Então acompanhe conosco. Bom dia! Eu finalizo com o Rick Renner, Mil Vezes Cantarei. Na minha concepção, essa é a música mais bonita do Rick Renner, viu? Fez sucesso em 1997 para 98, tempo bom, hein? Até parece que foi ontem, já se vão aí 30 anos que essa música foi lançada. Um beijão no coração, tchau, tchau, cidade. Ótima quinta a todos.

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2: 7:31.
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2: Em Água Boa, 7:33. Bom dia. Quinta-feira, 27 de agosto de 2026. Em Água Boa, o dia começa com sol. Teremos aumento de nuvens no período da manhã e à tarde. À noite também com muitas nuvens, mas não chove. A temperatura oscila entre a mínima de 24 e a máxima de 39 graus. A umidade relativa do ar estará entre 21 e 55% no dia de hoje.
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2: 7:34. Pesquisa Quest em Mato Grosso aponta Flávio Bolsonaro com 43% e Lula com 26%. Prefeitura descarta meningite em morte de criança de 9 anos em Barra do Garças. Chavantes da região Areões são contra mudanças da FUNAI em Ribeirão Cascalheira. Homem agride esposa após parto em Vila Rica e usa carrinho de bebê contra os policiais. Operação corta o dinheiro de facção e bloqueia até 12 milhões de reais em Mato Grosso e mais 3 estados. E ainda, homem recebe 50 mil reais por engano, não devolve valor e é condenado pela justiça em Mato Grosso. Polícia Militar realiza palestra sobre violência contra a mulher no assentamento Três Marias. Estes e outros destaques você acompanha a partir de agora na edição do Liberdade News, que está começando.
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2: 7:35. Pesquisa Quest em Mato Grosso aponta Flávio Bolsonaro com 43%, Lula com 26%, Caiado com 4, Renan Santos com 3 e Romeu Zema com 2%. Pesquisa Quest, divulgada nesta quarta-feira, dia 26, mostra como está a disputa pela presidência da República no primeiro turno entre os eleitores de Mato Grosso. O levantamento foi encomendado pela Rede Mato Grossense de Comunicação, RMC. Os resultados da pesquisa estimulada, em que a Quest mostra a lista de candidatos aos eleitores entrevistados, são: a lista inclui Pablo Marçal, do PRTB, que registrou candidatura apesar de estar inelegível. O Tribunal Superior Eleitoral vai julgar se ele está apto a concorrer. O primeiro cenário apresentado na pesquisa sem Pablo Marçal apresenta os seguintes números: Flávio Bolsonaro, do PL, com 43%, Lula, do PT, com 26%, Ronaldo Caiado com 4, Renan Santos Missão com 3, Romeu Zema do Novo com 2% e escritor Augusto Cury do Avante com apenas 1%. Samara Martins também apresenta 1%. Rui Costa Pimenta não foi lembrado. E o veterinário Wilson Grassi do Democrata também não alcançou nenhum índice na pesquisa. Segundo dados, o cenário com Pablo Marçal traz a seguinte percentagem: Flávio Bolsonaro com 41%, Lula com 26%, Caiado com 4%, Marçal com 4%, Renan Santos com 2%, Romeu Zema do Novo com 1%, o mesmo percentual do escritor Augusto Cury e de Samara Martins. Os demais candidatos: Rui Costa Pimenta, veterinário Wilson Grassi, Edmilson Costa, Clariana Barão, Hertz Dias, não pontuaram. Brancos e nulos, ou não vão votar, 5%. Indecisos, 15%. Sete horas agora mais 37 minutos, 7:37. Prefeitura de Barra do Garças descarta meningite em morte de criança de 9 anos no município. Quem traz mais informações é a repórter Ediane Dutra, direto da redação. Bom dia, Ediane.
3: Bom dia, Junei. A Prefeitura de Barra do

0: Garças divulgou uma nota de esclarecimento nesta terça-feira para rebater informações que circulam nas redes sociais sobre a morte de uma criança de 9 anos. Segundo o município, não há registro médico de diagnóstico ou suspeita de meningite no caso. De acordo com a administração municipal, o atestado de óbito aponta como causa da morte encefalite de origem não especificada. A criança havia procurado atendimento na UPA em dias anteriores, apresentando febre, vômitos, náuseas e cefaleia. No atendimento realizado em 24 de agosto, o prontuário também registrou o relato da avó de que a criança havia sofrido uma queda de escada, além de apresentar baixa ingestão de líquidos e sinais de desidratação. Exames de imagem foram solicitados para investigação do quadro. Posteriormente, a paciente foi encaminhada ao Hospital Municipal Milton Pessoa Morbeck, onde permaneceu internada na pediatria. Conforme a Prefeitura Municipal, o registro médico indicava a hipótese de encefalite viral, ainda em investigação, e a tomografia de crânio apontou uma área sugestiva de edema cerebral. Durante a madrugada, a criança sofreu uma parada cardiorrespiratória e não resistiu. A prefeitura reforçou que as informações relacionadas à causa da morte ou possíveis doenças devem ser divulgadas apenas quando respaldadas por documentos médicos e autoridades competentes, principalmente para evitar desinformação e preocupação indevida entre a população. A administração municipal lamenta profundamente a morte da criança e manifestou solidariedade aos familiares. Da redação, Ediane Dutra para o Liberdade News.
1: 7:40. Obrigado, Ediane, pelas informações sobre esse fato que, sem dúvida alguma, gerou uma certa repercussão na cidade de Barra do Garças e, ao que parece, está sendo esclarecido, descartando a possibilidade da meningite. 7:40. Chavantes da região Areões são contra mudanças na FUNAI de Ribeirão Cascalheira. Líderes da terra indígena Areões emitiram nota à imprensa se posicionando contra a invasão da FUNAI regional de Ribeirão Cascalheira. O documento assinado pelo cacique Anderson Tsiruyá destaca que os povos chavantes do Areões não concordam com a manifestação dos chavantes de Pimentel Barbosa. Os caciques do Areões não querem mudanças na coordenação da FUNAI de Ribeirão Cascalheira. No momento atual, as lideranças de Areões estão preocupadas com os grandes empreendimentos que assolam o território ancestral do povo Aue, Chavante, como é o caso da Ferrovia de Integração Centro-Oeste. A preocupação dos chavantes de Areões é como a FUNAI de Brasília está encaminhando a aprovação de um plano de compensações sem a devida discussão com as terras indígenas impactadas pela FICO. Segundo o documento da terra indígena Areões, alguns povos estão sendo excluídos de acordo, fraudando a consulta livre e prévia prevista em lei. Areões não quer a ferrovia, mas quer, antes, a demarcação imediata das terras do Areões. Por isso, os chavantes do Areões querem o apoio da FUNAI nesta demanda. Desde o início da semana, os chavantes de Pimentel Barbosa ocupam a sede da FUNAI em Ribeirão Cascalheira. 7:41, 7:41.
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1: Caos no hospital. Homem agride esposa após parto e usa carrinho do próprio bebê contra os policiais. O fato aconteceu em Vila Rica. Um homem de 25 anos foi preso pela polícia militar após ser acusado de agredir e ameaçar a própria esposa de 32 anos de idade dentro do Hospital Municipal de Vila Rica, no norte do estado. A mulher havia acabado de dar à luz e permanecia internada no setor de recuperação pós-parto quando o episódio aconteceu na tarde de ontem. A situação mobilizou funcionários da unidade de saúde que acionaram a polícia militar após presenciarem as ameaças contra a paciente. Quando os policiais chegaram ao quarto, encontraram o casal junto do bebê recém-nascido. Conforme o registro policial, O homem teria segurado a esposa pelo pescoço em várias ocasiões e feito ameaças contra ela diante de profissionais de saúde e de outros pacientes.

0: clientes que estavam no local. Durante a intervenção policial, o suspeito teria adotado comportamento agressivo e passado a desacatar a equipe, segundo a polícia militar. Ele ainda utilizou o carrinho onde estava o bebê para dificultar a aproximação dos policiais. Diante da situação, uma enfermeira conseguiu retirar o recém-nascido do quarto e levá-lo para um local protegido, evitando que a criança permanecesse no meio da confusão. Outra paciente, que também estava internada no mesmo quarto após passar por um procedimento, presenciou a ocorrência. Devido ao risco de que a situação se agravasse, os policiais solicitaram o reforço. Com a chegada de outra equipe, os militares conseguiram conter o suspeito e afastá-lo da vítima. Ainda segundo o registro, o homem teria resistido à prisão durante a intervenção. Funcionários do hospital também relataram aos policiais que o suspeito teria ameaçado pessoas após ser advertido por supostamente fotografar outros recém-nascidos internados na unidade. Após a contenção do homem, a mulher passou por uma nova avaliação médica. Ela relatou dores provocadas pelas agressões e permaneceu recebendo atendimento da equipe hospitalar. O suspeito foi encaminhado para a delegacia da Polícia Civil, onde o caso foi registrado como ameaça, lesão corporal no contexto de violência doméstica e resistência. A Polícia Civil deverá apurar as circunstâncias das agressões e demais fatos relatados durante a própria ocorrência. 7 horas agora, mais 45 minutos, 7:45. Operação corta o dinheiro de facção criminosa e bloqueia 12 milhões de reais em Mato Grosso e outros 3 estados. A Polícia Judiciária Civil do Estado deflagrou ontem a Operação Dissolução Forçada para cumprimento de 48 ordens judiciais com foco no combate direto à prática do crime e lavagem de dinheiro realizado por integrantes e pessoas jurídicas ligadas a uma facção criminosa que movimentaram valores milionários entre os anos de 2024 e 2025. As ordens judiciais, sendo 18 mandados de busca e apreensão, 24 bloqueios de contas bancárias entre pessoas físicas e jurídicas de até 12 milhões de reais e suspensão das atividades comerciais de 6 empresas foram deferidas pelo Núcleo da Justiça 4.0 do Juízo de Garantias do Polo de Sinop. O cumprimento das ordens judiciais ocorre simultaneamente em 4 estados da federação, sendo nas cidades mato-grossenses de Sinop, Cuiabá, Várzea Grande, Rondonópolis e Matupá. Ainda nas cidades de Luanda, no Paraná, Goiânia, Goiás e também São Paulo. Sete horas e 46 minutos, 7:46. Uma história que, sem dúvida alguma, desperta a atenção da opinião pública. Um homem recebeu 50 mil reais por engano via Pix. Não devolveu o valor e acabou sendo condenado pela Justiça de Mato Grosso. Um homem foi condenado pela Justiça do Estado a devolver 50 mil reais recebidos por engano e pagar 10 mil reais por danos morais, de acordo com a Justiça. A decisão foi tomada pela 2ª Câmara de Direito Privado do Tribunal de Justiça do Estado. O valor era referente a uma parcela de um contrato de empréstimo e foi transferido 2 vezes por engano. Ao perceber a duplicidade, o responsável pelo pagamento tentou recuperar o dinheiro, mas o recebedor se recusou a devolver o montante. Durante o processo, o homem alegou que pretendia utilizar o dinheiro para compensar uma dívida. A justiça, no entanto, entendeu que não havia previsão contratual que permitisse a compensação. Extratos bancários, comprovantes de pagamento, mensagens entre as partes e uma ata notarial foram utilizados como provas no processo. Segundo o tribunal, ao manter o dinheiro mesmo depois de ser informado sobre o erro, o homem obteve enriquecimento sem causa. Por isso, além da devolução dos 50 mil reais com juros e correção monetária, foi determinado pela justiça a indenização de 10 mil reais por danos morais. Apesar de o caso não envolver Pix, a situação serve de alerta para quem recebe uma transferência inesperada. A recomendação é verificar o extrato e, caso o dinheiro não tenha sido realmente depositado por engano, utilizar a função de devolução da própria transação no aplicativo do banco. Também é importante não realizar um novo Pix para uma chave diferente indicada por terceiros, já que esse procedimento pode estar relacionado a golpes. 7h48. Polícia Militar prende duas motocicletas com irregularidades durante fiscalização em Cocalinho. A Polícia Militar, por meio do Núcleo de Polícia Militar da região do 13º Comando Regional, realizou a apreensão de duas motocicletas durante uma ação de fiscalização no município. Uma das motocicletas era conduzida por um menor de idade e apresentava escapamento adulterado. Aquele, barulhento, provocando assim ruído excessivo e contribuindo para a perturbação do sossego da comunidade. Durante a fiscalização, os policiais também identificaram uma segunda motocicleta com sinais de adulteração no chassi. O veículo foi apreendido e encaminhado para as providências legais e administrativas cabíveis. As duas motocicletas foram levadas ao pátio da Agência Municipal de Trânsito de Cocalinho, onde permanecem à disposição dos procedimentos pertinentes. A Polícia Militar reforça que ações de fiscalização contribuem para a segurança do trânsito e também a regularização dos veículos, como a preservação da tranquilidade da população. Sete horas agora, mais 50 minutos.
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0: Muito bem, quando são 7h50, o Liberdade News destaca no quadro Entrevista em Foco desta quinta-feira a movimentação que aconteceu no dia de ontem em Água Boa, uma ação que envolveu um encontro de mulheres da segurança pública, realizado aí pela Coordenadoria de Segurança, aliás, Coordenadoria de Políticas Públicas para Mulheres e por Bombeiro Militar e demais parceiros. Para falar sobre esse assunto em nossos estúdios, encontra-se na manhã desta quinta-feira a responsável exatamente pela Coordenadoria de Políticas Públicas para Mulheres, Lisiane Figueiró, e Cristiele, soldado do Batalhão do Corpo de Bombeiros de Água Boa. Lisiane, muito bom dia, prazer em recebê-la.
1: Bom dia, Junei. Prazer mais uma vez estar aqui. Bom dia a todos os ouvintes da Rádio Liberdade.
0: Muito bem, Cristiele, muito bem-vinda. Bom dia, prazer em recebê-la.
2: Bom dia, muito obrigada pela recepção. Primeira vez aqui, é um prazer, né? Uma satisfação imensa estar fazendo parte aqui dessa entrevista, né? Queremos contribuir.
0: Muito bem, Lisiane, essa ideia realizada no dia de ontem, o encontro de mulheres da segurança pública. Qual foi a proposta dessa iniciativa?
1: Junei, mais uma ação dentro do mês Agosto Lilás, onde a assistência social, através da Coordenadoria da Mulher, em parceria com os bombeiros militares, promoveu essa articulação, esse encontro para mulheres da segurança pública, visando que essas mulheres, Junei, elas estão diretamente, diariamente, na linha de frente dos serviços de segurança, de proteção e combate à violência doméstica. Então, a proposta foi cuidar de quem cuida. Nós tivemos lá um momento de cuidado emocional através da psicóloga Luciane Diniz, que trouxe uma palestra voltado para o autoconhecimento. Posterior a isso, foi promovida um momento de integração, de socialização entre as mulheres, e pudemos mostrar para ela a beleza exterior, ela, que elas se reconhecessem. Primeiro, o autoconhecimento interior, né, através da palestra da Luciane.

0: Jane Diniz. Posterior a isso, a beleza física, a beleza vista através do espelho. Essa proposta, Junei, tem a preocupação. Nós podemos dar o que nós temos. Então, a partir do momento que essas mulheres cuidam, elas precisam também estar bem com elas mesmas. E nessa correria diária, onde a mulher ela tem tripla jornada, digamos assim, ela é mãe, ela é esposa, ela é dona de casa e também profissional, muitas vezes faltam momentos, falta o tempo de se priorizar, de se cuidar. Então essa foi a proposta ontem da ação social através da Coordenadoria da Mulher, juntamente com os bombeiros militares. Recebemos lá mulheres da Politec, da Polícia Civil, da Polícia Militar e também as mulheres, as soldados femininas, né, do Corpo de Bombeiros.
1: Muito bem, por falar em Corpo de Bombeiros, Cristiele, essa iniciativa que envolve, diríamos assim, mulheres que atuam diretamente, como a Lisiane mesmo citou, na linha de frente, né, de uma série de situações que acabam acarretando consequências, é extremamente importante qualquer informação ser ramificada, né?
2: Isso mesmo. O Corpo de Bombeiro Militar, ele, nos últimos tempos, ele tem se dedicado bastante a essa questão, né, do atendimento às mulheres vítimas de violência doméstica. Inclusive, aqui em Água Boa e em todo o estado de Mato Grosso, nós teremos agora, nesse dia 31 de agosto, segunda-feira, uma capacitação, né, com todo o efetivo militar, né, acerca da atuação institucional no atendimento à mulher em situação de violência. É uma preocupação, né, do nosso comandante-geral do Corpo de Bombeiros, capacitar, né, toda a tropa, tanto homens quanto mulheres, para estar lidando com esses tipos de ocorrências, Lisiane, que envolvem mulheres vítimas, né, de violência doméstica.
1: Essa ação, como você cita, ela acontece em todo o estado de Mato Grosso.
2: Todo o estado.
1: Exatamente, porque infelizmente o estado de Mato Grosso, né, está ranqueado em primeiro lugar sobre a questão da violência contra a mulher. Repito, infelizmente.
2: Isso, infelizmente, né? As estatísticas têm mostrado, né, que o nosso estado tem estado aí nessa linha de frente. E por isso é importante, não só o Corpo de Bombeiros, né, mas todas as instituições, todos os órgãos, né, da segurança pública estarem alinhados, né, juntos, fazendo uma rede aí de enfrentamento, né, contra a violência. A violência contra a mulher, para todos estarem preparados, saber como agir, né, com a mulher vítima, assim, dessa, né, da violência, saber como atuar, como recepcionar essa mulher, né? Como, sim, atender uma ocorrência desse tipo, não expondo ela, né? Expondo mais do que, nem, não fazendo ela se revitimizar, sofrer mais do que ela já sofreu. E também como é nossa campanha agora, né? Agosto Lilás, uma campanha que incentiva as mulheres, encoraja elas, né, a denunciar, né, a se cuidar.
1: Que é importante, né?
2: Isso, exatamente. Então é importante, né, que todos, toda a segurança, né, pública esteja empenhada nisso, também a saúde, né, todos os órgãos, todos os setores.
1: Muito bem, como a Cristiele falou, é extremamente importante também a própria sociedade estar de olhos abertos e em qualquer situação realizar a denúncia, que é, sem dúvida, anônima. Você com certeza vai estar tirando alguém de um pesadelo terrível. Dentro, Lisiane, dentro dessa proposta que você acabou de elucidar e contextualizar, Politec, Polícia Civil, Polícia Militar, Corpo de Bombeiros. Claro que esses profissionais já têm uma certa noção das ações sobre esses problemas. Porém, é importante haver uma ramificação entre essas instituições para ampliar ainda mais essas ações?
0: Junei, com certeza. Essa foi a preocupação da coordenadoria desde a nossa implantação. Nós fizemos em junho, comemoramos um ano de existência, e o serviço sempre existiu, sempre funcionou. Porém, a nossa prioridade é fortalecer a rede. E como que isso acontece? Através dessas articulações, desses encontros. Essas mulheres, para quem foi direcionado ontem a ação, elas saem todos os dias, elas são acionadas a todo momento para um momento de pressão. Elas saem para o trabalho, elas enfrentam aí diariamente situações onde a tensão é presente, a pressão é presente, e por isso foi realizado esse momento ontem, para que elas pudessem estar se conhecendo um pouco mais, conversando a respeito desse assunto, articulando e se conhecendo. A Acredito que a partir disso, Junei, o fortalecimento do vínculo entre as profissionais, ele vai acontecer naturalmente. A gente ouviu ontem a testemunha, né, de uma das profissionais que estavam lá, justamente falando sobre isso, o quanto foi interessante e agradável estar naquela manhã de ontem, porque elas puderam ter essa experiência de estar num momento, né, agradável, num ambiente saudável, não abaixo de pressão, e podendo ali conversar uma com as outras e recebendo essa palestra que foi direcionada para esse autoconhecer, né, o se enxergar, o se identificar e poder melhorar cada dia mais essa responsabilidade de estar se posicionando diante a uma vítima de violência.
1: Muito bem, 7:59, 7:59, encontro de mulheres da segurança pública realizado no dia de ontem, com sucesso, sem dúvida alguma, e ramificando as informações, e principalmente essa ramificação de informações se transforma em ações preventivas melhoradas para atender, né, a mulher em casos extremos que envolva aí a violência. Infelizmente, repito, o estado de Mato Grosso lidera aí os índices, né, de violência doméstica. Conversei com Lisiane Figueiró, à frente da Coordenadoria de Políticas Públicas para Mulheres. Lisiane, forte abraço, obrigado pela presença, bom dia.
0: Obrigada, Junei. Só fazer uma observação rápida, Junei, aproveitar a oportunidade aqui, que esse mês de agosto de Lilás, ele traz aí campanhas mais acentuadas, mas que não menos importante do que isso, trabalhar todo ano, né, com o combate à violência doméstica. Lembrar também que no dia 7 de agosto comemorou-se 20 anos da Lei Maria da Penha, uma lei baseada no tripé do combate à violência doméstica, familiar e de vínculo afetivo. E no dia 19, na quarta-feira passada, nós tivemos um marco através do STF, que foi a aprovação que esse tripé fosse expandido. Então hoje, a vítima de violência doméstica, familiar e vínculo afetivo, ela passa a ser também qualquer mulher que for agredida, discriminada no meio comunitário. Então essa lei se ampliou, ela se expandiu. Para quê? Garantir, né, o direito à igualdade de toda mulher. Então, se hoje um vizinho, um colega de trabalho, um colega numa academia, qualquer ambiente, a mulher for agredida pelo fato do gênero, de ser mulher, ele também responde pela Lei Maria da Penha. Ela tem o direito da medida protetiva. Isso eu considero realmente um marco, Junior.
1: Um avanço.
0: Porque vai fortalecer a proteção, vai garantir ainda mais o direito da mulher ser protegida na sociedade.
1: O que é uma necessidade, sem dúvida alguma.
0: Com certeza.
1: Também conversei com o soldado bombeiro militar, Cristiele. Prazer em recebê-la, Cristiele. Muito bom dia, obrigado pela presença.
2: Por nada, eu que agradeço.
1: Maravilha. Agora são 8:01, vamos conferir como fica a previsão do tempo para o dia de hoje no Centro-Oeste. Olha, teremos temperatura alcançando, gente, 40 graus. Viviane Bessa traz as informações.
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4: A previsão do tempo para esta quinta-feira, dia 27 de agosto, indica calor em toda a região Centro-Oeste. Em Mato Grosso, o dia será de poucas nuvens. Em Cuiabá, os termômetros variam entre 23 e 40 graus. Em Mato Grosso do Sul, também haverá poucas nuvens. Em Campo Grande, a temperatura mínima será de 19 graus e a máxima chega aos 35. Em Goiás, o céu fica com muitas nuvens. Em Goiânia, as temperaturas variam entre 21 e 34 graus. E no Distrito Federal, há possibilidade de chuva isolada. Em Brasília, os termômetros ficam entre 19 e 30 graus. A umidade relativa do ar pode variar entre 20 e 30%. As informações são do Instituto Nacional de Meteorologia. Viviane Bessa. O tempo e a temperatura.
1: 8:02 agora, a última do Liberdade News desta quinta-feira. Polícia Militar realiza palestra sobre violência contra a mulher no assentamento Três Marias. Em cumprimento à Operação Escudo Feminino e à campanha Agosto Lilás, a Polícia Militar, por meio do Núcleo de Policiais Militares de Cocalinho e da Patrulha Maria da Penha, realizaram uma palestra para um grupo de mulheres do assentamento Três Marias, na zona rural do município. A ação realizada

0: Da convite do CRAS, abordou os diferentes tipos de violência contra a mulher. O ciclo da violência, medidas protetivas, direitos e os caminhos para buscar ajuda e denunciar. O encontro também proporcionou um importante momento de diálogo, orientação e aproximação da polícia com a comunidade, reforçando que informação e prevenção também são formas de proteção. Violência contra a mulher não é problema privado. A sua denúncia pode salvar vidas. Disque 659-8170-0716 ou 669-9266-5100. Repetindo, 669-9266-5100 e denuncie. 8:04. Final da edição do Liberdade News desta quinta-feira. Entre os destaques de hoje, você acompanhou. Pesquisa Quest em Mato Grosso aponta Flávio Bolsonaro com 43% e Lula com 26%. Em Barra do Garças, prefeitura descarta meningite em morte de criança de 9 anos. Chavantes da região Areões são contra mudanças na FUNAI em Ribeirão Cascalheira. Homem recebe R$50 mil por engano, não devolve o valor e acaba sendo condenado pela Justiça de Mato Grosso. Na sequência, você fica com a programação da Liberdade FM. O Liberdade News volta amanhã a partir das 7:30. Lembre-se sempre, Jesus é o caminho. Bom dia.
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0: Muito bom dia para você que está ligado na Rádio Liberdade FM 104,9. Quinta-feira, minha gente, quinta-feira. Agora falta pouco. A segunda-feira já passou, a terça-feira também, a quarta ficou para trás e hoje a gente já olha para o calendário diferente. E amanhã? Amanhã já é sexta-feira. Bom dia para você que já está no comércio. Bom dia para você que está no escritório, na fazenda, na estrada, no hospital, em casa. E bom dia para você que acordou hoje pensando: hoje eu vou resolver tudo o que ficou pendente. Calma, uma coisa de cada vez. Eu sou Victoria Mello e está começando mais uma edição do Bom Dia Liberdade. Até às 11 da manhã, a gente vai ficar juntinhos com muita música, informação, notícias, curiosidades, agronegócio, dicas úteis e, claro, muito bom humor. Porque quinta-feira tem um sabor diferente. A semana ainda não terminou, mas a sexta-feira já está mandando mensagem. Então aumente o volume, prepare o café, arruma esse sorriso e vem comigo, porque hoje é quinta-feira, dia de continuar firme, mas já com aquela esperança: amanhã é sexta. O Bom Dia Liberdade está no ar, na Rádio Liberdade FM 104,9, a rádio que começa o dia com você. E antes de começarmos a nossa programação, quero deixar uma reflexão da manhã para você nesta quinta-feira. Talvez você esteja cansado, talvez a semana tenha sido pesada. Talvez você tenha começado a segunda-feira cheio de planos e hoje está pensando: não consigo fazer nem metade. Mas eu quero deixar uma mensagem para você nessa quinta-feira. Não desista só porque está cansado. Às vezes a gente abandona justamente quando está mais perto de conseguir. Pense numa estrada. Você está dirigindo há horas, está cansado, mas isso não significa que precisa voltar. Talvez você só precise diminuir a velocidade, respirar e continuar. A Bíblia diz em Gálatas 6:9: não nos cansemos de fazer o bem, pois no tempo próprio colheremos. Que palavra forte! Que nem tudo que você faz hoje apresenta resultado imediatamente. Uma semente precisa de tempo, projeto precisa de trabalho, um sonho precisa de persistência. E muitas conquistas acontecem justamente porque alguém decidiu continuar quando seria mais fácil desistir. Então, nessa quinta-feira, faça o que estiver ao seu alcance. Não precisa resolver a vida inteira hoje. Resolva o próximo passo. Que Deus fortaleça seu coração, abençoe seu trabalho, proteja sua família, ilumine suas decisões e renove suas forças. Que hoje chegue uma resposta que você esteja esperando. Que uma porta se abra. Que uma preocupação diminua. E que você termine o dia com a sensação de que valeu a pena continuar. Bom dia. E que Deus abençoe você. E vamos começar essa quinta-feira maravilhosa. 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

0: agosto. A vencedora receberá R$15 mil em premiação, além da faixa e do direito de representar a Goboa no concurso Miss Mato Grosso, com transporte, hospedagem e inscrição custeados pela prefeitura. Também será premiadas a segunda e a terceira colocadas, além da eleita Miss Simpatia. Prepare-se para conhecer a nova representante de Água Boa. E hoje é dia de homenagear quem ajuda a transformar sonhos em realidade. Comprar uma casa, encontrar um imóvel ideal, investir ou começar um novo negócio são decisões importantes. E o corretor de imóveis está presente para orientar, negociar e facilitar cada etapa dessa conquista. Mais do que vender imóveis, esse profissional entende necessidades, aproxima pessoas e ajuda a construir novos começos. Nesse dia do corretor de imóveis, nossa homenagem a todos esses profissionais que trabalham com dedicação, conhecimento e responsabilidade. Parabéns, corretores de imóveis, parabéns, Celso Blemer, pelo seu dia do corretor de imóveis. Agora vamos para nossos apoiadores culturais e daqui a pouco eu estarei de volta aqui com você.
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3: 8h20.
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3: Olá pessoal, tudo bem? Vamos começar mais um Rádio Educar. Sou o Zé Araújo e o assunto de hoje, o que é NIRI?
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3: NIRI é a sigla para número de identificação do registro de empresas, comprovando a existência oficial deste negócio e o seu registro na junta comercial do respectivo estado. O NIRI é composto por 11 dígitos, sendo subdivididos da seguinte forma: 2 primeiros dígitos, código do respectivo estado onde foi realizado o registro; 3º dígito, tipo jurídico da empresa, empresário individual, sociedade anônima, sociedade limitada e outros; próximos 7 dígitos, número do registro em junta comercial; último dígito, número verificador de autenticidade. Embora o NIRI tenha se tornado facultativo em alguns casos desde 2019, ele ainda é altamente relevante para a formalização completa de muitas empresas. Abrir um negócio sem registro na junta comercial pode resultar em diversas restrições, tipo impossibilidade de emitir notas fiscais, irregularidades tributárias, risco de apreensão de mercadorias, multas e penalidades em fiscalizações. Daqui a pouco eu trago mais um bloco do Educar.
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0: 8:26. Hoje é dia também de reconhecer quem dedica seu trabalho a ouvir, acolher e ajudar pessoas a compreenderem melhor suas emoções e seus caminhos. O psicólogo exerce um papel fundamental na promoção do bem-estar, no enfrentamento de desafios e nas construções de uma vida mais equilibrada. Porque cuidar da mente também é cuidar da vida. Neste dia do psicólogo, nossa homenagem a todos os profissionais que com conhecimento, ética e empatia ajudam a transformar vidas por meio da escuta e do acolhimento. Parabéns a todos pelo seu dia. E agora, vamos para o nosso guia astral. E daqui a pouco eu volto com uma perguntinha simples para você, ouvinte.
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4: Que bom te ter aqui no Guia Astral. Eu sou a Letícia Leal e que alegria começar nossa jornada astral nesta primeira parte do programa.
1: Áries, Touro, Gêmeos.
4: Começamos com Áries. Você tem processado muitas informações, ariano, mudando seu ponto de vista. Dia intenso para família e casa. Aceite que nem tudo está sob controle. Sua cor é amarelo e o número da sorte é 3.
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4: Taurino, reveja posturas com amigos e equipes, a quem não colabore. Use sua expressão para deixar clara a sua real intenção. A cor é cinza e o número da sorte é 12.
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4: E para Gêmeos, o cônjuge ou alguém importante para planos futuros tem dificuldades para interagir. Conversa é essencial. Assuma controle saudável com contas e investimentos. Sua cor é vermelho e o número da sorte é 9. Daqui a pouquinho eu volto com mais previsões do Guia Astral. Não saia daí.
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8:39. Agora eu quero fazer uma pergunta. O que você ainda consegue resolver antes da semana acabar? Porque quinta-feira é aquele momento perfeito para fazer uma revisão. Tem alguma ligação que você precisa fazer? Faça. Tem uma mensagem que você está adiando? Mande. Tem uma tarefa importante? Comece. Tem alguma coisa que você prometeu para você mesmo? Retome. E saiba de uma coisa, não precisa esperar segunda-feira para recomeçar de novo. Se você percebeu hoje que alguma coisa precisa mudar, comece hoje. Não importa se é quinta, não importa se falta poucos dias para acabar a semana, todo dia pode ser um ponto de partida. E outra coisa, não tente recuperar tudo de uma vez. Escolha uma prioridade, depois outra e vá avançando. Porque uma semana produtiva não é aquela em que você fez tudo. É aquela em que você conseguiu fazer o que realmente importava. Então, escolha uma prioridade e depois outra. E assim você vai avançando. E agora vamos para os nossos apoiadores culturais. Daqui a pouco eu estarei de volta aqui com você com mais informações, dicas úteis e curiosidades para essa quinta-feira, véspera de sexta, viu, galera?

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2: Cultural. 8h41.
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4: De volta com Educar. Qual a importância do NIRI para as empresas?
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4: Uma das grandes vantagens e importância do NIRI para as empresas é, sem dúvida, a segurança jurídica que esse número possui. Com essa identificação, o empresário ou empresária protege o nome da empresa e permite que os atos registrados sejam consultados e verificados em diversas situações. Em algumas cidades, o NIRI é exigido para emissão de notas fiscais. Nesses casos, é fundamental contar com este número para que a empresa fique em dia com as suas obrigações. É bom recomendar que o empreendedor sempre cheque essas informações com o seu contador ou advogado. Empresas que desejam fornecer para o setor público precisam do NIRI em sua documentação. Ele é uma exigência comum nos processos licitatórios, viu? Sem este número, a empresa fica impedida de participar de concorrências públicas. Daqui a pouco eu trago mais um bloco do Educar.
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9: 8:45. Hora da curiosidade. Você já percebeu que o nosso humor muda quando chega quinta-feira? É quase automático. Segunda, meu Deus, ainda faltou muito. Terça, vamos indo. Quarta, já estamos no meio. E quinta, amanhã já é sexta, hein? Mas por que isso acontece? A expectativa de uma recompensa ou de um período de descanso pode influenciar nossa percepção sobre os dias da semana. Ou seja, quando sabemos que o fim de semana está próximo, nossa expectativa aumenta. E isso pode deixar a quinta-feira e a sexta mais agradáveis. Mas aqui vai uma reflexão. Não deixe sua felicidade depender apenas da sexta-feira. A vida acontece de segunda a domingo. Então aproveite também a quinta, o café de hoje, a conversa de hoje, o trabalho de hoje, o caminho de hoje, porque se a gente viver esperando o próximo descanso, pode acabar esquecendo de viver o presente. Então, aproveite. Agora, curiosidade da quinta. O amanhã eu faço. Existe uma frase perigosa na vida. Amanhã eu faço, amanhã eu organizo, amanhã eu começo, amanhã eu respondo, amanhã eu economizo, amanhã eu faço exercício, amanhã eu resolvo. E quando a gente percebe, passaram meses. Então, se for algo pequeno que você consegue resolver hoje, resolva hoje. O futuro agradece, viu? E agora vamos para o nosso TeleTV. E depois fique com a nossa sequência de música. E daqui a pouquinho eu estarei de volta aqui com você, viu?
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10: Olá, gente linda. Que alegria ter você aqui no TeleTV. Chegou a hora de mergulhar nos acontecimentos de A Nobreza do Amor.
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10: Tonho e Alica estão cada vez mais certos de que esse encontro deles é puro destino. E o rei ordena que Chinua se afaste da princesa. No dia do aniversário de Tonho e Alica, Mirinho provoca Tonho ao presentear Lúcia Alica e Omar registra tudo. Salma consola Omar, enquanto Onildo surpreende com um beijo em Niara. E tem mais, Virgínia confessa para Marta que se entregou a Mirinho e Sebastião, chocante, entrega uma foto de Alica para Virgínia. O que será que vai acontecer? Ufa, é muita emoção, não é? Mas não desgruda que o TeleTV já volta em instantes com os destaques da novela por você.
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1: Agora são 8:59. 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E aqui vai uma dica para a sua quinta-feira. Não espere a motivação chegar para começar. Tem dias em que você acorda animado, tem dias em que você acorda querendo conquistar o mundo, mas também existem aqueles dias em que você só quer ficar quietinho. E tudo bem. Só que muitas vezes a ação vem antes da motivação. Você começa e depois ganha vontade. Arruma uma coisa, depois outra. Começa uma tarefa e quando percebe, já avançou. Então não espere sentir vontade de fazer. Comece pequeno, 5 minutos, 10 minutos, um passo, porque movimento gera movimento. E talvez aquilo que parecia difícil pela manhã esteja resolvido antes do almoço. Agora uma dicasinha rapidinha para você. Não deixe o celular roubar seu tempo. Agora me responda, você já pegou o celular só para olhar uma mensagem? E meia hora depois estava vendo vídeo de alguém que você nem conhece? Pois é, o celular pode ser uma ferramenta maravilhosa, mas também pode roubar pequenos pedaços do seu dia. Então experimente uma coisa hoje. Quando tiver uma tarefa importante, deixe o celular longe por alguns minutos. Desative algumas notificações. Faça uma coisa de cada vez. Você pode se surpreender com quanto consegue produzir quando não está sendo interrompido a cada minuto. E a nossa quinta-feira está só começando. Daqui a pouco tem muito mais aqui na Liberdade, viu? Tem informação, notícia, agronegócio, curiosidades e muita música boa. Você está no Bom Dia Liberdade da Rádio Liberdade FM 104,9. Então fica com a gente que daqui a pouquinho eu estarei de volta aqui com você, viu? Agora vamos para os nossos apoiadores culturais.
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1: 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O MEI precisa de NID.
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1: Desde 2019, o MEI, microempreendedor individual, não precisa mais do NID para abrir o seu negócio. A formalização é feita exclusivamente no portal do empreendedor com a emissão direta do CNPJ, de forma mais simples e acessível. No entanto, alguns estados ainda podem exigir o NID para atividades específicas, sendo importante consultar a junta comercial local ou um contador de confiança. Se o MEI migrar para o microempresa, né, o NID poderá voltar a ser necessário. Mesmo não sendo mais obrigatório, ele pode ajudar na regularização completa do seu negócio. Estar atento às exigências locais evita problemas e garante conformidade fiscal. Melhor prevenir do que correr o risco, então, com a informalidade, né? Daqui a pouco eu trago mais um bloco do Educar.
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2: 9:07. Atenção, produtores rurais. 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São apenas 10 vagas. As aulas serão realizadas no Sindicato Rural. As inscrições e informações podem ser obtidas pelo telefone 66-999-59-5212. Não perca essa oportunidade de captação gratuita. Senar MT, conhecimento que fortalece o campo e transforma oportunidades em resultados. Então já agenda. Já corra atrás da sua vaga no telefone 66-999-59-5212. Vai ser do dia 1º ao dia 3 de setembro, das 7:30 da manhã às 17:30 da

0: tarde. São apenas 10 vagas, viu? E agora vamos para o nosso guia astral. E logo após, fique com as nossas sequências de músicas selecionadas para você nesta quinta-feira.
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2: Estamos de volta com o Guia Astral. Que bom ter você aqui.
1: Câncer, Leão, Virgem.
2: Agora vamos falar de Câncer. Financeiramente, o momento não é dos melhores, viu? Pense em atuar com autonomia. O céu traz amplitude e oportunidades para seu desenvolvimento profissional. Cor, branco, número 58.
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2: É a vez de Leão. Atenção com ações abruptas e imprevisíveis. Uma conversa é importante para analisar seu papel. Afetivo e autoestima serão tocados e questionados. Cor, cinza, número 9.
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2: Chegamos ao signo de Virgem. Você guarda um segredo profissional? Examine expectativas, a busca por reconhecimento. Você recebe ótima orientação e notícias que abrem oportunidades. Cor, roxo, número 55. Daqui a pouco eu volto com as previsões para os próximos signos. Continue com a gente aqui no Guia Astral.
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0: 9:21. Vamos falar de economia? Então presta atenção. Você já ouviu aquela frase, é só R$5? R$5 no café, R$5 no lanche, naquela compra rápida, R$5 em alguma coisa que você nem precisava. O problema não é um gasto isolado, é quando ele vira hábito. Por isso, uma dica simples. Durante uma semana, anote absolutamente tudo que você gasta. Até o cafezinho, até aquela compra pequena no fim, some. Você pode descobrir para onde seu dinheiro está indo. E aí fica muito mais fácil tomar decisões. Economizar não significa deixar de aproveitar a vida. Significa saber aonde seu dinheiro está sendo usado. Agora um desafio para você dessa quinta-feira. Um gasto a menos. Eu quero lançar um desafio. Hoje, escolha um gasto desnecessário para evitar. Só um. Pode ser aquele pedido por impulso, uma compra que pode esperar, uma assinatura que você não usa ou qualquer pequeno gasto que você percebe que não precisa fazer. Não parece, mas hábitos pequenos podem produzir resultados grandes com o tempo. E agora vamos para os nossos apoiadores culturais e daqui a pouco eu estarei de volta aqui com você. Não saia daí, viu?
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7h48. 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

0: Agora são 9 horas e 25 minutos. A paróquia Nossa Senhora Aparecida de Agoboa está preparando uma programação especial para celebrar 50 anos da comunidade católica de Água Boa. De 1º a 12 de outubro serão dias de muita fé, devoção e confraternização em homenagem à nossa padroeira e à história da comunidade. A programação contará com uma novena, precisão motorizada, missa campal dos pioneiros, shows, missa festiva e almoço e muito mais. Serão momentos especiais para reunir famílias, amigos e toda a comunidade em uma grande celebração. 50 anos de fé, história e comunidade. Participe desta festa e venha celebrar conosco. Nossa Senhora Aparecida, rogai por nós. E agora vamos para o nosso TeleTV e daqui a pouco eu estarei de volta aqui com você. E fique com as nossas sequências de músicas que foram selecionadas para você hoje nesta quinta-feira maravilhosa, hein? E amanhã já é sexta, hein?
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2: Alô, alô, meu povo apaixonado. Andressa Pires de volta. Prepara o coração, porque agora a gente mergulha de cabeça em Por Você.
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2: No capítulo que tá imperdível, a Bela deduz que a Vanessa armou pra ela. E a Vanessa, que não perde uma, vai humilhar a Bela. Mas dessa vez, a Bela reage e confronta. E tem mais. O Gabriel revela pro Ricardo que a Bela ainda mexe com ele. Que situação! A Pérola passa mal e a Leandra fica super preocupada. Para completar, o Peixe mostra pro Lucas a matéria da falsa acusação contra a Bela. E para deixar a gente de cabelo em pé, a Carmela desmaia na frente da Bela. Muita coisa, né? É muita emoção em um só capítulo. Em instantes, destaques de quem ama, cuida.
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0: Faz barulho, Goiânia! Tamo junto, Murilo Rubi!
1: 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Atenção! A Câmara Municipal informa que a próxima sessão ordinária será realizada no dia 2 de setembro, às 8:00 da manhã, no plenário José Nogueira Paniago. A sessão, que estava prevista para o dia 8, foi antecipada em razão do feriado de 7 de setembro, dia da independência do Brasil. É importante acompanhar de perto as ações do poder legislativo e participar das discussões que envolvem o futuro e os interesses da nossa comunidade. Anote na sua agenda, dia 2 de setembro, às 8:00 da manhã. Sua participação faz a diferença. Participe, acompanhe e exerça sua cidadania. E agora vamos para os nossos apoiadores culturais. E daqui a pouco eu estarei de volta aqui com você com mais informações, curiosidades e dicas úteis para esta quinta-feira.
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4: 9:38.
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5: De volta com o último bloco do Educar de hoje. Como obter o NIRE?
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5: O NIRE é obtido na junta comercial, no momento em que a empresa é registrada. Nesse sentido, o primeiro passo é verificar se existe outra empresa com o mesmo nome fantasia.

0: é obtido na junta comercial, no momento em que a empresa é registrada. Nesse sentido, o primeiro passo é verificar se existe outra empresa com o mesmo nome fantasia pretendido. Caso não tenha, o empresário ou contador realiza o requerimento online. A seguir, elencamos os documentos básico alimento e documento de arrecadação da Receita Federal, DARF. Depois da aprovação dos documentos, todas as informações da instituição estarão disponíveis para consulta na junta comercial. O nosso Educar de hoje fica por aqui. Amanhã, quinta-feira, a gente volta trazendo mais um assunto. Como demitir um funcionário sem constrangimentos, hein? Até amanhã.
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3: 9:43. 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Mas agora vamos para o nosso guia astral e daqui a pouco eu estarei de volta aqui com você com mais informações, dicas úteis e curiosidades.
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4: Vamos conferir agora as previsões para mais 3 signos do zodíaco.
1: Libra, Escorpião, Sagitário.
4: Você de Libra. Seu maior projeto é se desvencilhar do poder que algumas pessoas exercem sobre você. Resgatar sua história e aceitar os antepassados vão te ajudar a ultrapassar obstáculos para ser livre e conquistar seu verdadeiro projeto de vida. Sua cor do dia é marrom e o número da sorte, 58.
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4: Seguindo para Escorpião. Tudo que nutrimos em nosso pensamento é vibração, podendo ajudar ou prejudicar suas metas. Seja sábio e conscientize-se. Não há inimigos. Você é seu próprio amigo ou inimigo. A cor do dia é verde e o número da sorte, 34.
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4: E para fechar esta parte, Sagitário. Suas crenças são poderosas a ponto de bloquear sua prosperidade. A forma como você enxerga o progresso e o setor financeiro é pequena e barra as oportunidades. A cor que te ilumina é o vermelho, com o número da sorte, 25. Daqui a pouco estaremos de volta com as previsões finais do Guia Astral. Não saia daí.
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0: pode deixar que eu não vou exagerar, não.
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2: 9:55. Atenção, ainda temos tempo. Se sua semana não saiu como planejado, calma, não precisa jogar tudo pro alto. Talvez você não tenha conseguido fazer 10 coisas, mas pode fazer uma. Talvez não consiga resolver tudo hoje, mas pode resolver uma pendência. Não transforme uma semana imperfeita em uma semana perdida. Ajuste a rota, faça o que puder e lembre, nem todo dia precisa ser extraordinário. Às vezes, cumprir o básico já é uma vitória. Agora, curiosidades. Por que fazer listas ajuda? Você costuma fazer listas de tarefas? Se não costuma, experimente. Um pouco daquele peso de ficar tentando lembrar de tudo, e existe outras vantagens. Quando você risca uma tarefa concluída, dá aquela sensação boa, uma a menos. Então, pegue um papel, escreva 3 coisas importantes para hoje, só 3, e tente concluir. No final do dia, você vai olhar e pensar: eu avancei. E agora vamos para os nossos apoiadores culturais, e daqui a pouco eu estarei de volta aqui com você, com mais informações, curiosidades, dicas úteis e um convite muito mais que especial para você, ouvinte.
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0: 9:57. 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
9: 10 horas em ponto. Tá chegando, hein, galera? 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Se tudo der certo, estarei lá. E agora vamos para a nossa sequência de músicas e daqui a pouco eu trago uma mensagem para você desta quinta-feira.
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0: 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Agora uma mensagem para você. Talvez você esteja olhando para a sua vida e pensando: eu deveria estar mais longe. Eu deveria ter conseguido mais. Todo mundo está avançando e eu estou parado. Mas lembre, você não conhece o tempo da caminhada de ninguém. Não compare sua vida com a vida dos outros. Cada pessoa tem uma história. Cada pessoa enfrenta batalhas que você não vê. E cada pessoa tem seu próprio tempo. Talvez você esteja começando agora, talvez esteja recomeçando, talvez esteja construindo algo em silêncio e tá tudo bem. Não tenha vergonha de estar no processo. Grandes mudanças normalmente não acontecem de uma vez. Elas acontecem aos poucos. Um passo, uma escolha, uma tentativa, um recomeço, então continue. Você pode estar muito mais perto do que você imagina. E agora vamos para os nossos apoiadores culturais. E daqui a pouco eu estarei de volta aqui com você com mais música boa, informação, curiosidades e dicas para você nesta quinta-feira.
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3: 10h14.
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0: 10:18. 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E agora vamos para nossas sequências de músicas e daqui a pouco eu estarei de volta aqui com você. Não saia daí, viu? 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

10 horas e 29 minutos. Eu quero lembrar você, você não precisa estar produzindo o tempo inteiro. Faça uma pausa, tome água, respire, come alguma coisa, converse, olhe pela janela, dê alguns minutos para a cabeça descansar, porque até uma máquina precisa parar para manutenção, e você também. Não espere chegar ao limite para perceber que precisava desacelerar. Cuide de você durante o caminho. E agora eu quero deixar uma diquinha para você. 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Então já passa lá, dá aquela conferida e...

0: agende seu horário para dar aquela geral no seu carro, viu? E agora, vou confessar uma coisa pra vocês, viu? Eu descobri um aplicativo que está salvando a minha vida e tenho certeza que vai salvar a sua, viu? É o Ai Que Fome. 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E agora vamos para os nossos apoiadores culturais. Daqui a pouco eu estarei de volta aqui com você.
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0: 10 horas e 36 minutos. E agora eu quero saber de você. Vamos imaginar, amanhã não seria sexta-feira, seria feriado. O que você faria? Dormiria até mais tarde? Um churrasco? Viajaria? Iria para a fazenda? Ficaria em casa? Aproveitaria para organizar tudo? Encontraria alguém especial? Ou simplesmente faria o maior programa de todos? Não fazer absolutamente nada. Mande sua mensagem pra gente, participe. Quero saber o que você faria se amanhã fosse feriado. Porque aqui na Liberdade você não fica só ouvindo, você faz parte da nossa programação. E agora quero deixar uma mensagem pra você nesta quinta-feira. Talvez você tenha começado a semana cheio de planos, alguns deram certo, outros não. E tá tudo bem, a vida não acontece exatamente como a gente planeja, mas isso não significa que você fracassou, significa apenas que o caminho mudou. Continue fazendo sua parte, continue tentando, continue aprendendo e quando for necessário, recomece. Não tenha medo de começar pequeno. Uma grande mudança pode começar com uma decisão simples, uma conversa, uma atitude, um sim ou até mesmo um não. Que Deus abençoe sua família, seu trabalho, seus planos, seus sonhos e suas decisões. E que amanhã você possa acordar com um coração mais leve, porque sim, amanhã é sexta-feira, galera, amanhã é sexta. Mas antes da sexta, viva a quinta-feira, faça o que precisa ser feito. Agradeça pelo que já conquistou e aproveite o dia. Hoje é quinta, gente, quinta-feira, dia de aproveitar também. E eu quero mandar um alô mais que especial para a equipe da coleta de lixo de Água Boa, que começa a trabalhar quando a cidade ainda está dormindo, por volta das 3 horas da manhã. São trabalhadores que enfrentam o frio, o calor, a correria do dia a dia para manter nossas ruas limpas e a cidade bem cuidada. Nosso respeito, nossa gratidão e nosso reconhecimento a todos vocês. E fica um lembrete, quando o caminhão passar, lembre-se de que antes mesmo do sol nascer, tem gente trabalhando para deixar a nossa cidade melhor. E eles passam a coleta de lixo, tem dia e hora também, viu? Segunda, quarta e sexta, eles passam no Guarujá, Expansão, Primavera, Rodoviário, Centro, Setor LC, Universitário Ecker, Parque Olímpico e Operário. De terça, quinta e sábado, Guarujá, Vila Nova, Portal do Lago, Centro, Industrial, Araguaia Parque, Tropical, Setor Norte, Cristalino, Jardim Planalto e Noroeste. Então fiquem atentos, viu? Sempre deixar os lixos em um lugar alto, aonde os animaizinhos não possam rasgar e fazer aquela bagunça pra galera da coleta estar aí pegando, viu? Um abraço para toda a equipe da coleta de lixo. Vocês fazem a diferença, viu? E agora vamos para a nossa sequência de músicas. E daqui a pouco eu estarei de volta aqui com vocês

mais que especial para todos vocês que estão aí do outro lado do rádio, acompanhando Bom Dia Liberdade, aqui na Rádio Liberdade FM 104,9. Um abraço para quem está em casa, no trabalho, no comércio, na estrada, na fazenda, enfim, para toda a Goboa e região. É uma alegria enorme ter a companhia de vocês todos os dias, começando amanhã juntos com informação, música, alegria e muita energia positiva. Obrigado pela audiência, pelo carinho e por escolher a Liberdade FM para começar o seu dia. Aqui é 104,9, a Rádio Liberdade FM, a rádio que está com você. E olha só, chegamos ao final de mais uma edição do Bom Dia Liberdade. E hoje teve de tudo, teve música, teve informação, teve reflexão, teve dica, desafio e teve principalmente a sua companhia. Muito obrigada a você que passou esta manhã com a gente, você que está no comércio, na fazenda, no escritório, em casa, trabalhando, estudando ou simplesmente tomando aquele cafezinho enquanto acompanha a nossa programação. Nossa manhã termina por aqui, mas a Rádio Liberdade FM 104,9 continua com você. Agora temos a programação do Esporte Total com Marquinhos Vale. Eu sou Victoria Mello, um beijo enorme, que Deus abençoe seu dia, sua família, seu trabalho e todos os seus caminhos. E lembre-se, hoje é quinta-feira, amanhã é sexta, então segura firme porque o fim de semana está chegando. Fique com a gente e até amanhã. A Rádio Liberdade FM 104,9, Liberdade FM. Informação, música e companhia para você. Um beijão e até amanhã.

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0: Salve, salve, galera, muito bom dia pra você ligado aqui pelas ondas da 104,9 Rádio Liberdade FM, pra você que estava na companhia da locutora e comunicadora, nossa querida Victoria Mello. A partir de agora é o Marquinho Vale, estou chegando das 11 ao meio-dia com as principais informações esportivas. Por isso, onde quer que você esteja, na sua casa, no seu trabalho, no seu dia a dia, aumente o volume do seu rádio pra ficar bem informado, tudo sobre o mundo do esporte, resumindo aqui das 11 ao meio-dia do nosso Esporte Total, que começa sempre com a graça do meu bom Deus. A direção geral é dele, Celso Blemer, produção e direção artística da nossa querida Ediene Alves, apoio técnico Junei Macari e Victoria Mello, comunicação e apresentação é minha, Marquinho Vale. Vamos que vamos! Esporte Total de hoje vai ter como destaque o nosso campeonato municipal de futebol de campo. Se na terça-feira o Juventude avançou a semifinal ao bater a equipe da Serrinha, ontem foi a vez do Visa Gol. Bateu a Jardinagem BS por 3-1 e já está na semifinal do campeonato. Hoje tem mais um jogão com transmissão para você. Hoje tem Veteras Futebol Clube versus a equipe Ração do Vale, é o duelo a partir das 19h30, direto do estádio municipal Irineu Spentoff. É só jogão, valendo vaga na semifinal do campeonato municipal. Vamos destacar também Copa do Brasil, o Verdão, o Palmeiras se deu bem pra cima do Santos. Dá-lhe Verdão, é só festa. Alô Serrinha, alô Rafael Novelli, alô a galera palmeirense. Palmeiras. Não, pra cima do Santos no primeiro duelo, o Palmeiras passou o rodo, hein? Ei, meus amigos santistas, são tudo de cabeça inchada, meu amigo Betão lá da J Santos aí, aquele abraço. É, meu amigo, essa galera, meu amigo Wellington Gago, ei, Gago, deu tudo errado pro Santos, hein? É, sei não, viu? Palmeiras carimbou o passaporte. Pelo outro lado também, daqui a pouquinho eu vou falar do jogo Vitória e Vasco da Gama. Vamos falar desse jogão também lá no Barradão, daqui a pouquinho, todos os detalhes, aliás, São Januário, né? Vamos trazer todos os detalhes pra você também desse duelo da Vitória Vascaína aí, portanto, na Copa do Brasil. Vamos falar de Série B, Série A do futebol brasileiro, claro, Fórmula 1, Mundo da Velocidade, passando por aqui pelas ondas da 104,9. Mas a gente já começa com o nosso esporte local.
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0: Vamos de esporte local, campeonato municipal de futebol de campo. Jogaço ontem lá no estádio municipal Irineu Spentoff, na cidade de Água Boa. Jogo de quartas de final, valendo vaga na semifinal. E a equipe do Visa Gol fez um belíssimo jogo dentro da tranquilidade. Bateu ali a equipe da Jardinagem BS em Imperador, que deu adeus aí ao campeonato municipal, né? O Visa Gol segue após vencer por 3-1. E essa história toda eu contei direto do estádio municipal com narração de Marquinho Vale, comentários de Clebson Fernandes, imagens do nosso amigo Wellington Gago. A gente traz tudo pra você a partir de agora. Eu vou trazer o primeiro gol, anotado ali pela equipe do Visa Gol, aos 14 minutos, abrindo o placar ali a equipe do Visa, largando na frente com ele, né, meu amigo? Um cara que é artilheiro. Robinho abriu ali a conta pra equipe do Visa Gol.
2: Agora, agora impedimento, né? Agora ele pegou impedimento ali. Quando lançou essa bola, já estava impedido ali, portanto, o Bebezão, posição irregular ao Denis, ó, pedindo pro time subir. Deixa ali, portanto, pro goleiro Diego. Diego também sinaliza. Vamos, gente, vamos subir. Aí lançar essa bola lá na frente ali, a Jardinagem BS. Vale vaga na semifinal. É quartas de final do campeonato. Por enquanto, só o Juventude tá na semi. Aqui, 0 para a equipe do Visa Gol, 0 para a equipe da Jardinagem Imperador. Já passamos de

13 minutos do primeiro tempo. Rafaelzinho trabalha, ajeita de lado, toca aqui pelo meio, aí para trabalhar a bola, domina ali, portanto, a equipe com o zagueirão ali, ali já trabalha o Eloy, tocou de lado, entregou para Matheus, aí Matheus no talento, bateu para frente ali o menino Matheus, bola fica de graça, vem bem, Bebezão ali para ficar com ela, aí no talento do Bebezão ele domina. Toca ali, curtinha, não, vai tentar lá pro Robinho, corta a defesa, mais uma, ela volta no Bebezão. Bebezão tabela, Matheus encostou, aí o Matheus liga lá, é pra ele, que bola, olha o gol, olha o gol, olha o gol, gol!

0: Lança número 9. Você confere no replay que passe do Matheus. Ele deu tapa, o Diogo rebateu, ela voltou, ele só deu toquinho, tá no fundo do barbante, meu caro Clebson Fernandes.
1: Você vê como é que é a diferença da qualidade de passe. O Bebezão tentou fazer a mesma coisa que o Matheus tentou, né? Não conseguiu. O Matheus, ó, levantou a cabeça, fatiou com qualidade, mas o goleirão deu aquela falhada, hein, Marquinhos? Não pode soltar no pé do artilheiro, não. Bobeou. E aí o Robinho, como sempre, né, tá ali pra fazer isso, ganha pra isso, e é o artilheiro da competição aí da equipe também, ajudando, fazendo o primeiro aos 14 para 15 minutos. Fica legal, 1-0 para a equipe aí, né, da do Visa Gol, que não vinha jogando melhor. A equipe adversária da jardinagem vinha mostrando um pouquinho melhor no ataque, mas futebol tem dessas coisas, não faz lá, toma cá, né?
2: E aquele detalhe, o Júnior Paiva já tinha avisado aqui na live, essas bolas perdidas do Garrafinha vai fazer falta, e tá aí, ó, foi lá, Juninho não perdoou do tapa, agora que passe também do Matheus, que
1: falei
2: categoria.
1: Que fatiada, né? O Bebezão tentou fazer a mesma coisa, não é a dele é botar ela no gramado e sair correndo. O Matheus, fatiou ela pra dentro da área, mas também o Robinho contou com aquela velha sorte de artilheiro, né?
2: Não, e o goleiro também contribuiu, né? Vamos falar a verdade, né? O Diego também ali acabou contribuindo, a bola acabou sobrando e aí ficou livre pra ele empurrar pras redes pro Visagol, que vai vencendo por 1-0, por enquanto.
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2: Muito bem, esse foi o primeiro gol, anotado ali pelo Robinho, né? Numa falha do Diego, a bola era defensável, o Diego realmente ali frangou, soltando a bola do pé do atacante, o goleiro não pode rebater a bola no pé do atacante, né? E como ela sobrou ali no pé do atacante, né? O Robinho, que é fazedor de gol, é nato, é especialista, né? Na primeira bola fatiada que o Bebezão tentou levar na área, ele não conseguiu encaixar o passe, né? Mas caiu no pé do cara, que é gênio, camisa número 10 ali, o Matheus, um excelente jogador, o Matheus, hein? E o Matheus deu o passe fatiado, essa bola cai açucarada ali pro Robinho, né? No meio da confusão, o Diego se atrapalha um pouco, acaba soltando a bola, e aí ele vai lá e faz o gol, né? Ali o primeiro gol, abrindo o placar para a equipe do Visa Gol. E aí, logo na sequência, vai vir o segundo gol. Visa Gol abre o 2-0 também, né? E aí já com um cara que é mais correria na área, né? Mas no talento, mas numa falha também do goleiro, na minha opinião, tá? Bola passar entre a trave e o goleiro, no cruzamento do Bebezão ali, né? Numa batida, ele quis bater pro gol, cruzar, mas o goleirão Diego também falhou no segundo gol, na minha opinião, aí na equipe da jardinagem. Vamos acompanhar como é que foi construída a jogada pro segundo gol da equipe do Visa Gol para fazer o 2-0. O Visa Gol, que vai vencendo por 1-0. Por enquanto vai se classificando para a semifinal, mas tem muito jogo pela frente. Aí Matheus trabalha, Iago japonês, domina ali pelo meio, Eduardo é acionado lá do outro lado, ele recebe lá o garotão Eduardo, tenta sair pro jogo lá pelo setor esquerdo, vem bola para dentro, no pé do Matheus, abriu o Matheus, pode pintar, na hora da batida foi cortada ali pelo Denis, no bate rebote Rabisca fica com ela, aí o menino Rabisca domina. O talento do Rabisca, ele toca mais atrás, Iago pediu, se aproximou, devolução pro Rabisca, pra rabiscar, ele vai pra cima ali o Rabisca, dá aquela segurada, o tapa é pra ele, é pro menino Matheus, do talento do Matheus, ele conduz a bola, na calma, levantou pra dentro, lá de novo, Bebezão no pivô, ajeitou, pra Robinho, ele capricha e bate ela volta, tá valendo tudo, pega lá o goleiro Diego, Bebezão agora foi bem na proteção ali,
1: Clebson. Se deixar o Matheus jogar, do jeito que ele tá jogando, livre, a pensar, organizar a equipe do Visa Gol, pode preparar que lá vem mais, viu, Marquinhos?
2: É, amigo, não pode deixar, e o Bebezão daquele jeito ali fazendo o pivô é o perigo, né?
1: Você viu a outra fatiada do Matheus no pé do Bebezão.
2: Aí já trabalha ali, portanto, olha o lançamento, ligou na frente, bota na correria, Bebezão tenta chegar e fica com ela, já domina ali o menino Bebezão, vem pra cima, botou na frente, ele é rápido, passou ali o Bebezão, vem com a bola batida! Gol! Sabe de quem? Bebezão, camisa número 11, você confere no replay. Ô, meu goleiro! E aí, Clebson Fernandes?
1: Muito difícil, é o que eu dizia, ele sempre pega a bola, parte pra cima, deixou o marcador já no primeiro ataque. Abriu o compasso, bateu agora. Ô Diego, pode tomar esse gol não, velho. Você tá no canto da bola, falhou novamente. E aí até o Juninho Gogó botou a mão na cabeça, não acreditando no gol que o seu goleiro acabou de levar. Sai na frente, 2-0, visa gol em menos de 20 minutos. Vai conquistando aí a vitória, né? Pra classificação, a próxima fase, Marquinhos Vale.
2: Meu amigo, já vi aquele ditado, tem dia que a maré não tá pra peixe. Eu acho que hoje o dia não tá bom pro goleirão Diego. Toma dois gols aí, ó, praticamente dentro de pouco mais de 5 minutos, né? E duas falhas ali praticamente dos dois gols que saiu o gol do Robinho. Ó, já vem mais, vem bola lá pra cima do Bebezão. Muito bem, tá aí então o segundo gol do Visa Gol, a jardinagem BS daí resolveu reagir, né? Vale a gente ressaltar, e diminuiu, né? Na pressão ali, né? Pra cima ali, portanto, né? É, numa bola disputada na área, já na pressão ali, portanto, a jardinagem acabou diminuindo já quase no finalzinho ali do primeiro tempo, conseguindo ali um gol importante, né? O que mantinha vivo, né? A esperança ali da equipe da jardinagem BS de buscar ainda a classificação após esse gol, né? Vamos acompanhar como é que foi construída a jogada ali, portanto, para o gol. Ali no primeiro tempo ainda ficou 2-1 encerrando até o terceiro gol do Visa Gol sair, aí sim botando panos quentes na classificação para a semifinal. Mas vamos acompanhar agora o gol que diminuiu aí a equipe da jardinagem BS Imperador.
1: Brian na cobrança. Juventude já tá lá na semi, Visa Gol, pelo menos nesse primeiro tempo, vai vencendo por 2-0, também vai se classificando.
2: Encontrei um zagueirão hoje que disse que ia secar com folha de arruda o Visa Gol, viu?
1: É. Tem gente com secador ligado aí, é?
2: É, vou falar que é o Wesley, não, que não pode.
1: Que é isso, Wesley, tá ligado, tá curtindo a transmissão, eu tenho certeza que ele tá assistindo. Aí já vem bola trabalhada ali, portanto, recua pra trás, vem ali, portanto, do toque de bola. Trabalha ali, portanto, insistiu, brigou, olha ali, pisou na bola, chegou Rafaelzinho, boa abertura lá do outro lado, entregou, quem sabe agora pra pintar, Broide! Espetacular o goleiro Broide, na sequência o zagueirão tirou, é pressão da equipe da jardinagem. Vem pra cima ali, jardinagem 2 pra cima dele, Rafaelzinho costurou bonito, Rafaelzinho chegou, tocou, vai pintar, olha o gol, olha o gol, olha o gol, olha o gol, gol!

0: Atacante Marquinho, ele aproveitou do bate-rebate, deu bobeira, bateu cabeça defesa, ela passou, quicou, sobrou, Bari veio, ele deu o toquinho, tá no fundo do barbante, diminui a jardinagem, meu caro Cleberson Fernandes.
1: Já era hora, porque vinha pressionando, vinha ali melhor no jogo dos 10 últimos minutos aí da etapa final, né? Do primeiro tempo, já o Breiner fez uma grande defesa no primeiro lance, tentou na segunda, mas aí não deu, né? Aí o Marquinhos, com qualidade apenas no rebote, colocou, diminuiu 2-1, vinha melhor, tá sendo melhor, né? Nos contra-ataques, tá com a bola, eu dizia pra você e volto a repetir, o setor esquerdo de novo aqui, saiu a jogada da pra equipe da jardinagem, diminui aí no finalzinho, 2-1, tudo aberto ainda até a pro segundo tempo, viu, Marquinhos?
0: Roger, rapaz, jogando muito o Roger, viu que ele passou entre dois ali do Visa Gol ali, conseguiu dar o passe e aí no meio da confusão o Marquinho foi lá e aproveitou e veio pra cima, ó, quem sabe.
1: Muito bem, foi assim terminou o primeiro tempo, né, com esperança de classificação ali pra equipe, né, da jardinagem Imperador, saiu ali com tomou 2-0, conseguiu diminuir no finalzinho ali do primeiro tempo, colocando 2-1, você volta com a esperança pro segundo gol. Mas eu diria que o segundo tempo da jardinagem BS, da jardinagem Imperador, foi pior do que o primeiro, tá? O primeiro tempo foi mais consistente, teve oportunidades, enfim, construiu jogadas, mas não soube aproveitar, né? O Garrafinha perdeu 2 gols ali no início do jogo, vale a gente ressaltar, né? Mas o segundo tempo foi muito apagado, eu achei que ia ter uma reação melhor ali da equipe da jardinagem.

para cima do Visa, mas aí o Visa Gol fez um segundo tempo bem melhor ali, portanto, e fechando o caixão, né? Conseguindo ali a vitória, né? Do jeito que queria a equipe do Visa Gol ali, portanto, e aí fechou o caixão, né? Conseguindo o resultado, fazendo

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1: Binho vai entrar no jogo ali, portanto. Você já viu o Chumbinho com a camisa
2: da galera 15. Tá pedindo cartão ali pro. Vamos ver se ele vai aplicar o cartão no Garrafinha.
1: É, a pressão é pelo aquele lance aqui, né? Do Garrafinha. Olha o Maurício, ó.
2: Vai conversando com os dois, ó.
1: Não quero saber. Chega, vamos pro jogo. Foi o que disse ali o professor Carlos Turra.
2: Eu acho que ele aplicou o cartão pros dois, Marquinhos.
1: Não, ele deu pros dois?
2: Cheguei a ver pro Garrafinha, mas acho que foi pros dois.
1: Então vamos lá. Tá aí,
2: vai mudar.
1: Vai mudar, né? Tá ali, vai sair o.
2: O Eduardo.
1: Eduardo. Saiu. Ele coloca o Chumbinho na lateral aqui no lugar do Eduardo. Cobrança ali, portanto, é da equipe. Vai lá o Denis, vai mandar essa bola.
2: A dura do Jonathan serviu aí, ó. Pra escalar o Chumbinho, hein?
1: Coloca o homem no jogo, moço. Deixa o homem jogar. Aí já vai lá o Denis na cobrança. Denis pra cobrar ali pra equipe da jardinagem. Bate essa bola. A bola viaja lá pra dentro da área. Subiu lá em cima, mal de cabeça. Ela fica viva, mas escapou do domínio do Garrafinha. Mesmo assim, deu certo o Juninho Gogó. O passe é bom, posição legal. Vem cruza. Não, bateu direto, cara. E recuou pro goleiro Brian. Tinha que ter cruzado.
2: Telegrafou pro goleiro que recuar, né?
1: É, e foi mal demais agora ali a equipe da jardinagem. Aí Matheus, é na qualidade, olha o passe do Matheus, ele é especialista. Ligou no ataque, carregou, pintou!

0: e que golaço! Rabisca é o nome da emoção. Numa chapada do Matheus, no talento do Rabisca, ele deu um toquinho de cabeça, adiantou, deu um toquinho, não deu pro goleirão Diego, pra fazer 3 pro Visa Gol. Pra jardinagem, que golaço e que passe do Matheus, Clebson.
1: O destaque no início da jogada, Marquinhos Vale, eu dizia, na primeira etapa não pode deixar um jogador da tamanha qualidade do Matheus solto no jogo, fazendo o que quer, olhando e tocando. Ele tentou na primeira no cruzamento lá na pequena área, desta vez foi feliz no meio de campo, colocou na cabeça do Rabisca, velocista como sempre, adiantou, não deu pro Diego, quando pensou de ir na bola, a bola já estava balançando as redes. 1-2, 3-1 aí pro Visa Gol, aos 19 para 20 minutos da segunda etapa, Marquinhos Vale.
0: 3 para o Visa Gol, 1 para Jardinagem BS, Rabisca, Rabisca. Muito bem, tá aí os 3 gols anotados. Você conferiu aí, portanto, os três gols do Visa Gol e um gol aí da Jardinagem BS, terminando 3-1 classificado a equipe do Visa Gol. Parabéns ao Visa Gol pela classificação, está na semifinal, Juventude já tá lá. Hoje sai mais um classificado para semi entre veteranos, e é isso que a gente vai falar desse jogo também, entre veterano e a equipe. Da Ração do Vale, né? Com certeza um grande jogo, a partir das 19h30, transmissão ao vivo no canal da Secretaria de Esporte, Cultura e Lazer, você não pode perder. Hoje, meu amigo, esse jogo sai faísca, viu? Esse jogo, pra mim, é um dos melhores jogos da fase deste mata-mata dessas quartas de final, esse jogo veterano contra a equipe da Ração do Vale. Por quê? Porque os veteranos é uma equipe consistente, se vir completa com o Vinícius, com o Rabusque, esqueci o nome do 10 deles lá, que corre muito também, os 4 que vem de Canarana ali, o que acontece? Põe velocidade no ataque do veterano, que tem uma consistência boa, uma defesa boa, jogadores experientes, laterais que apoia, com certeza um grande jogo, um grande duelo. E aí, meu amigo, pelo outro lado tem a Ração do Vale, que tem Felipinho, tem correria, é um time jovem, um time que se movimenta muito. Então esse jogo pra mim é o melhor jogo dessas quartas de final da classificação aí entre os 4 que vai ter, né? Os 4 jogos que vai ter, pra mim, esse é o melhor. E hoje sai mais um definido ali pra classificação. Agora, quem classifica ou não, depende do jogo, né? Primeiro jogo, por exemplo, o pessoal cravou o Juventude com a goleada e não foi assim, ganhou de 1-0 da Serrinha. Então, o jogo é jogado, lambaria pescado, tem que haver respeito pelos dois lados, são dois grandes times e com certeza quem vai ganhar é quem assistir pelo canal da Secretaria ou quem tiver lá presente no estádio pra ver esse grande espetáculo, esse grande jogo de futebol, logo mais às 19h30 lá no Irineu Spentoff. Só pro pessoal que tá perguntando aí no chat, nas redes sociais, aí a questão do craque do jogo. Ontem o craque do jogo escolhido foi o Bebezão, né? A gente teve o Vitinho no primeiro jogo, ontem foi o Bebezão, craque do jogo escolhido ali, portanto, levou o troféu em nome do Viveiro do Gauchinho, né? Aquele abraço aí pro Madruga, pro meu amigo Ronaldo Portela, toda essa galera. Gente, lembrando que o craque do jogo, todos os jogos, a partir desse jogo das quartas de final até a final, todos vão receber troféu. Não é só o Juventude, não é só o Visa Gol. Todos os jogos vai ser escolhido o craque do jogo e vai receber o troféu, tá bom, pessoal?

0: Não tem esse negócio de beneficiar a equipe tal, fulano, ciclano, não. Todos. Eu já falei lá, mas parece que o pessoal parece que não ouve, né? Eu coloquei lá no grupo do Esporte Total. Então, todos os jogos vai ser escolhido o craque do jogo até o final, até a final do campeonato, tá bom? Então tá aí dado o recado, então hoje todo mundo convidado para esse jogão de bola, se prepara aí que é mozão. Veteras Futebol Clube, alô Dilma Torneira, galera do Veteras aí, alô Filipinho, galera da Ração do Vale, grande espetáculo, viu? A narração hoje é de Clebson Fernandes, comentários de professor Edilson e as reportagens de Marquinho Vale, direto do Estádio Municipal Irineu Spentoff, a partir das 19 horas, tá todo mundo convidado. Muito bem, Esporte Local, passada limpa, vamos que vamos, rápido break, vamos faturar, na sequência eu volto pra falar, sabe do quê? Copa do Brasil, amigo, na sequência, classificação do Palmeiras pra cima do Santos.
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3: 11:27.
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0: Muito bem, estamos de volta com o nosso Esporte Total, 11:30 do coração do Brasil. Já fizemos aí o nosso esporte local, vamos lá para a Copa do Brasil. Resultados de ontem da Copa do Brasil, a partir de agora resumindo tudo para você, tudo o que aconteceu na Copa do Brasil. Olha, o Palmeiras 3-0 no Santos, ontem na Neobank Park, na casa palmeirense, passou o rodo. Para mim, o Palmeiras já tá classificado, tá? Me desculpe aí os santistas, né? Mas tomar 3-0, o time do Santos é fraco. Tem falado aqui toda a vida que o time do Santos é muito fraco, não acreditava que o Santos avançasse, né? É, o Santos que avançou com dificuldade, contra adversários muito mais inferiores em outras fases, né? E o Santos não tinha condição de vencer o Palmeiras, pô, isso é claro, ainda mais jogando na casa do Palmeiras, 3-0, e eu acho que aí liquida a fatura pro jogo de volta lá na Vila Belmiro, na casa do Santos. Eu vou trazer daqui a pouquinho a fala pelo lado do Santos, do Cuca, e também o Abel Ferreira pelo lado palmeirense. Já os vascaínos, alô, meu amigo Renato Beraldo, meu amigo Japão, meu amigo Ronaldo, um alívio, um ufa para os vascaínos, meu amigo Pikachu lá de Barra do Garças, o Vascão da Gama, o gigante da colina, venceu por 1-0, vitória larga na frente no primeiro

O jogo em São Januário. Uma vitória boa, o Vasco tinha que conseguir esse resultado para ter essa vantagem de um golzinho. É um golzinho. É um jogo que já tá revertido? Não. Vitória tem total condições de reverter esse jogo do Barradão. Mas, ou seja, se o Vasco fosse com 0x0, seria muito pior, né? Pelo momento que o Vasco tá vivendo. Então vai de 1x0. O Vasco da Copa do Brasil, ele é um time diferente, tá? Do que vem apresentando em outras competições. Então vale a gente ressaltar. Eliminou o Fluminense, né? O Vasco vem surpreendendo, mas tem o Vitória, esse jogo do Barradão não tem nada definido ainda. E hoje tem Grenal! Alô, a nação gremista, meu amigo Bodoc, meu amigo Eurico Pompeu, essa galera colorada, Germano Zandoná, meu amigo Piquet, toda essa galera aí, vocês se prepara, viu? Porque hoje tem só Inter e Grêmio no Beira-Rio. Meus amigos gremistas, Anderson Lorenzoni, essa galera que torce pro Grêmio, Fernando Weber, toda essa galera aí, hoje tem Grêmio Porto Alegrense, daqui a pouquinho também vou falar desse grande duelo, mas antes, vamos lá, vamos pro lado palmeirense, saber um pouquinho como é que foi essa vitória do Palmeiras pra cima do Santos, o 3x0 do Verdão ali, que venceu o Santos, eu diria até com facilidade, né? Eu diria que o Palmeiras conseguiu um resultado até com muita facilidade para cima do Santos. Eu esperava que o Santos dificultasse mais um pouquinho ali para a equipe do Palmeiras, o que não aconteceu. Vale a gente ressaltar, né? Uma vitória maiúscula do Verdão, né? O Verdão consegue a sua classificação, avança e avança bem, e eu vou com os melhores momentos, né? Vamos trazer os melhores momentos da vitória alviverde para cima da equipe do Santos Futebol Clube. Infelizmente, não deu para o Peixe. Vamos trazer aí os melhores momentos do Verdão, do Alviverde. Alô, Robertão Polvorada, alô, Serrinha, a galera palmeirense pode comemorar.

0: Aí vem a cobrança de curva, bola para a segunda trave, subiu o Flaco, cabeceou e o Gabriel Brazão fez a defesa. Na triangulação, bola com o Andreas Pereira, escapa pela direita, conseguiu o cruzamento para o Flaco, a bola passou por ele. Passa também pela defesa do Santos, sobrou aqui do outro lado para o Piquerez. Vitor Roque balançou o corpo na entrada da área, abriu espaço, disparou, espalma Brazão! Bonita jogada do Vitor Roque, girando o corpo na entrada da área para abrir o espaço e soltando a pancada. Reveja aí, bola passa por toda a extensão. Ameaça tentar o lance individual, aí volta no William Arão. Outra vez Igor Vinícius, Gustavo Henrique de calcanhar, boa devolução. Igor Vinícius invadiu a grande área, disparou. O Santos congestiona ali a entrada da sua área, o Palmeiras fica sem saber o que fazer com a bola. O torcedor dá uma reclamada, Andreas Pereira rolou por dentro, Flaco clareou, disparou. Congestiona a entrada da área, o Palmeiras toca a bola, Andreas Pereira rola pro Flaco, que domina, gira, clareia, a bola passa por entre as pernas do Luan Pérez na finalização, mergulha o Gabriel Brazão, toca na bola, mas não consegue fazer a defesa, e o Palmeiras larga na frente aqui no Nubank Park, com a Golcan, você confere por outro ângulo, a finalização de Flaco estufando a rede, o artilheiro do Palmeiras tá lá dentro,
1: é o Flaco.
2: Muito bem, você curtiu aí o primeiro gol do Fraco Lopes? Ó, o detalhe é o seguinte, o Fraco, ele é um jogador que você não pode marcar esse cara de longe, tá? O Santos deu bobeira demais nesse gol, eu vou explicar o detalhe, deu muito espaço pro Fraco girar e não tinha ninguém na marcação, ainda levou o azar da bola passar entre as pernas do marcador do Santos, quando a bola chegou pro Gabriel Brazão, que ele caiu, tentou fazer a defesa, ele não conseguiu chegar nessa bola, né? Vale a gente ressaltar. Na sequência, o Palmeiras perdeu um gol ali inacreditável, viu? O gol que o Palmeiras perdeu ali praticamente, só o atacante do Palmeiras e o goleiro ali, que eu não me recordo quem foi que perdeu, né? Então perdeu um gol ali, claro, ali mais ou menos, né? O Santos até esbançou uma reação, mas a qualidade, meu amigo, de elenco, ela é muito diferente, né? Do Palmeiras pro Santos, vale a gente ressaltar. E aí eu vou atrás do segundo gol, para trazer para você o segundo gol do Verdão, do Alviverde, ali, portanto, para fazer o 2-0 ali, portanto, para a equipe do Palmeiras, deixando o Palmeiras mais tranquilo, mais suave, em casa diante da sua torcida, né? O Palmeiras fazendo 2-0 e ficando mais tranquilo ainda para o jogo, para construir esse placar, para ter a vantagem pro jogo de volta ali na Vila Belmiro, né? Vale a gente ressaltar, né? Então eu vou trazer aí o segundo gol da equipe do Verdão, do Alviverde ali,

0: do Palmeiras, que anota o segundo gol ali pra cima, ali aos 44, quase 45 ali, saiu o segundo gol palmeirense com muita vibração ontem na Nelbank Park, na casa palmeirense. Vamos ver como é que foi? Vamos ver como é que foi construído o segundo gol, Alviverde.
1: Traz João Schmidt, desvia. Ela voltou pro Marlon Freitas, de frente pro gol, colocando, espalma o Brasão. Olha sobre o do André. Nos pés do Andreas Pereira, na pequena área, ele domina, levanta a cabeça e com tranquilidade só empurra pro fundo no gol. Eram mais de 6 meses de jejum, eram 28 jogos sem marcar. Andreas Pereira vai na rede. Aí a movimentação na área, Lucas Veríssimo tentando, o Arão desviou na pequena área e jogou por cima, subiu livre, livre o Arão.
0: Segundo gol, bola construída ali do André Pereira, muito bem, mas uma batida muito bem, né? Ele bate muito bem na bola, nessa bola aí o Andreas Pereira pega muito bem, e eu vi muita gente, né, questionando ali, gente, o Gabriel Brazão é um grande goleiro, mas o cara não faz milagre, né? Infelizmente o cara não faz milagre, o time do Santos ele é muito ruim, essa é a grande realidade, né? Erra muito de marcação, e aí teve um gol ali perdido ali, se eu não me engano, pelo, agora me fugiu o nome do jogador que bateu por cima do gol ali, numa chance clara. O Palmeiras enjoou de perder gol também nesse jogo ontem, né? Essa é a grande realidade, poderia ter sido muito mais do que esse 3-0 aí da forma como foi, né? Vamos trazer agora o terceiro gol palmeirense para fechar o caixão aí dessa vitória palmeirense para cima da equipe do Santos. Terceiro gol do Verdão.
1: Bola mais atrás pro Marlon Freitas. João Arias na direita pro Giai. Cruzamento lá para segunda trave. Flaco! Cruzamento preciso e o Flaco Lopes, hein? Vai no terceiro andar, para no ar, muito, muito, muito mais alto do que o Lucas Veríssimo. Ele cabeceia cruzado, um gol de cinema, uma imagem de cinema pro gol do Palmeiras. Flaco Lopes bota na rede, é o terceiro do Verdão. Daqui a pouquinho parando a bola aqui.
2: Marquinhos Vale.
0: Muito bem, tá aí, você conferiu os 3 gols, vitória palmeirense sobrando no jogo, parabéns ao Verdão, parabéns ao Palmeiras, que vitória, que jogo e que esse fraco Lopes tá jogando. Amigo, sei não, viu? Sei não, você fica muito urdido no Palmeiras, hein? Se não vem proposta logo, logo da Europa aí e ele não vai embora, viu, Serrinha? Porque o homem tá jogando o fino da bola, né? Palmeiras tem compromisso do brasileiro contra o Mirassol no Maião, é o próximo confronto, jogo de volta da Copa do Brasil na próxima quarta-feira às 21 horas e 30 minutos pelo horário de Brasília, né? Então tá aí, Abel Ferreira explicou que vai poupar no Brasileirão, tá? Então o Brasileirão no Maião contra o Mirassol vai ter time misto, o Abel Ferreira já declarou isso pra imprensa ontem, que vai poupar jogadores do Verdão ali pro jogo de volta. Muito bem, tá aí, análise da vitória palmeirense, parabéns ao Palmeiras, torcedor feliz, 3-0, pra mim esse jogo já tá liquidado, jogo de volta, Santos não tem chance nenhuma de reverter esse placar. Eu vou pro nosso último break, aqui na sequência eu volto e aí eu volto pra trazer também a vitória, o gol do Vasco contra o Vitória ali, portanto, mas o placar ainda tá aberto pro jogo de volta, viu, Renatão, essa galera vascaína, Japão, jogo de volta do Barradão pode ser problema, mas parabéns ao Vasco pela vitória e eu vou trazer também o gol marcado pelo Vasco, pra depois a gente trazer tudo do Grenal, escalação, tudo que define hoje é a Copa do Brasil. Rápido break, na sequência eu tô de volta.
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4: 11:40. 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

0: Vale. Muito bem, estamos de volta com o nosso último bloco do Esporte Total. Já trouxemos aí os melhores momentos da vitória palmeirense por 3-0 em cima do Santos. E agora a gente vai trazer o gol do Vasco da Gama, para alegria dos vascaínos. Vasco 1-0 no Vitória ontem em São Januário, para festa, para alegria do torcedor vascaíno. Deu Vascão no primeiro duelo aí da Copa do Brasil. Vamos ver como é que foi construída a jogada e o gol do vascaíno.
1: A infiltração pelo corredor central, Andrés não cruza, perde a canhota, agora vem, gol! Cestinha da rede, da Volcan, de dentro do gol, de novo pra você, o capitão vai à loucura. Como é que um time desde o minuto 17 no primeiro tempo como a mais permite tantas chances? O Vasco colide no contra.
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0: Muito bem, tá aí o gol marcado, o Andrei. Agora o Andrei bateu bem na bola também, né? A bola dá um kick ali e olha que o Arcanjo é um goleiro alto, tem uma estatura muito boa, ele ainda chega a tocar na bola, né? Mas foi muito bem batido ali pra fazer 1-0 pro Vasco. Esse foi o resultado final ali, portanto, né? Do Vascão da Gama.

0: Então o Vascão consegue o objetivo, consegue a vitória por 1-0 aí nesse primeiro duelo. E aí tem um jogo de volta, né? Na próxima semana, lá na casa do Barradão. Claro, esse jogo pra mim ainda tá aberto, tá? Apesar do resultado a favor do Vasco da Gama, né? Esse resultado ainda tá aberto, né? O Vasco tem que pensar no jogo de volta. A vitória é importante, né? O Vasco venceu o primeiro em casa. Se não vence, seria muito pior pro Vasco da Gama. Mas o jogo de volta não será um jogo fácil assim. O Vasco tem pela frente no Campeonato Brasileiro onde precisa de um resultado urgente. O Vasco não pode nem se dar o luxo de poupar alguém, né, para esse jogo, quando a situação complicada de tabela. Então o Vasco vai ter que ir com a equipe titular contra o Cruzeiro, né, em São Januário, né, aí no final de semana. Então o Vasco tem o Cruzeiro em São Januário, na Copa do Brasil, né, depois volta o jogo contra o Vitória na próxima quarta-feira, depois tem o Fluminense no Campeonato Brasileiro no Maracanã. São os três compromissos do Vasco da Gama e do Gigante da Colina. Tá aí tudo do Vascão também e também do Vitória, né? Pelo lado do Vitória, né? O Vitória até lamentou o resultado perdido ali, mas o treinador foi muito tranquilo ali na entrevista coletiva. Alguns jogadores também falaram que é um resultado que está aberto lá para o jogo de volta, e realmente 1-0 é um resultado que deixa o jogo aberto lá para o jogo de volta. Tudo pode acontecer, né? Vamos lá agora dar um pulo lá no sul do Brasil, porque hoje tem duelo importante pela Copa do Brasil, amigo. Rivalidade em campo. Hoje é Internacional e Grêmio, amigo. Meu amigo Portela, Colorado vai fera. É gremista, né, o homem. Hoje o duelo é de arrebentar, viu? Inter, Grêmio, Grenal. Tudo o que você precisa saber desse duelo. Eu vou resumir tudo pra você, trazendo aqui escalações, tudo que você precisa saber dos dois times. Primeiro, qual as chances? E as chances aí pro clássico Grenal na Copa do Brasil? Já deu uma repensada em quais chances ambos? Grêmio, Internacional, quem leva melhor? Pois é, nós vamos dar uma repaginada para você e trazer algumas estatísticas aqui, portanto, para você que tá acompanhando o nosso programaço. Vamos que vamos! Vamos lá então, para trazer tudo o que você precisa saber, Internacional e Grêmio, né? Escreve mais um capítulo. Esse é o Grenal 453, tá? Vale a gente ressaltar, o jogo é às 8 horas do Beira-Rio em Porto Alegre. O duelo é válido pelo jogo da ida das quartas de final aí da Copa do Brasil, tá? Então o jogo é esse aí, ó. Vamos lá então pros detalhes, já tem os detalhes, tá tudo preparado aí pra trazer das duas equipes, tanto do Grêmio quanto do Internacional, tudo que você quer saber? Vamos lá, estatística, tudo que você precisa saber.
1: Fácil entender, cada lado tem 50% de chance, questão de sorte. O jogo muda quando é preciso dar a cara.
2: A gente espera sempre mais raça, né? Porque clássico é clássico, né?
1: Para conquistar a coroa.
2: Muita raça, muita atitude, muita força, né? Tenha mais garra, isso te entrega pro futebol, né?
1: Acostumada a ser exata, nem a matemática explica o que acontece quando se divide um estado por dois.
3: Vamos, Inter! Vamos, Grêmio!
4: Vamos, Inter!
3: Vamos, Grêmio!
4: Vamos, Inter!
5: Vamos, meu Grêmio!
1: A equação é simples, trata de dias, horas e segundos. Complexa, porque inicia uma contagem regressiva e ansiosa que, como um eco, atormenta no íntimo.
6: Na semana Grenal eu não durmo, tô nervoso, tô ansioso.
7: Fica ansioso, apreensivo, né? Grenal muda a semana de todo mundo, né?
1: Bom, seria mais fácil se fosse na sorte. Quando o acaso é norte, esse sentimento forte talvez nem importe tanto. Mas aí também não teria graça, né?
8: É um jogo à parte. É um outro duelo.
9: Porque ele tá muito ligado à cultura do Rio Grande do Sul, não?
10: Ele se criou desde o novo, assistindo os mais antigos, mais vividos, falarem sobre o Grenal, né? Então eu acredito que a rivalidade, ela tá no sangue do gaúcho.
11: Pelé é brava.
12: Colorado é vermelho, e gremista é azul, e é assim.
1: Entre todas as variáveis e nuances, voltamos pra pergunta.
13: Qual é a chance?
1: 8 times, 7 adversários possíveis. 14% de chance de um Grenal no sorteio.
12: Não existe isso. A probabilidade é muito grande, cara. É dar muita coincidência, assim, sabe?
13: Eu acho que é a hora certa.
1: E de novo.
13: Qual é a chance?
1: Dos dois times atravessarem momentos difíceis e parecidos.
9: Eu brinco com o pessoal que assistir jogo do Inter é passar raiva, né?
14: O pessoal não estão se entregando, né? Eu acho que eles querem... Não sei o que está acontecendo.
9: É complicado, porque as pessoas deixam, às vezes, de acompanhar um pouco o futebol por conta disso.
13: Quaches!
1: De ambos classificarem na Copa do Brasil?
15: Eu confio na equipe para o Grenal.
16: A motivação tem que estar no Grenal. Estamos em casa.
17: Qual é a chance?
18: Qual é a chance?
1: E do segundo encontro da história entre a dupla na competição.

0: vão ser, de novo, nas quartas de final.
1: Eu acredito mais na questão do destino, né? O sorteio como um todo, ele deu vários clássicos, né? Então, acho que foi um pouquinho do destino aí, querendo nos presentear com grandes jogos na Copa do Brasil.
0: Quando a chance não é explicada com números, Grêmio e Inter passam a olhar para dois dos clássicos mais importantes do século como oportunidade, chance de mudança.
2: Acho que ganhando o Grenal dá motivação pro time lutar e sair dessa.
3: É a gangorra Grenal, né? Então quem vencer, eu acho que vai ganhar aí um fôlego para retomar o Campeonato Brasileiro.
4: O ânimo acho que pode ajudar.
5: Ah, eu acho que daí os jogadores já se empenham mais, né?
0: Pouco mais de um mês depois do título da Espanha, a nossa Copa do Mundo de 180 minutos vai mostrar pro planeta como as coisas funcionam por aqui. No mesmo idioma e cultura, tem sido fácil ouvir. Bah! Deu Grenal.
6: No fim, a conta é essa. Dois lados, duas torcidas, uma chance. Até a bola rolar, cara ou coroa, Grêmio ou Inter, tá permitido sonhar.
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8: Muito bem, é cara ou coroa, né? Tudo pode acontecer, vale ressaltar, até porque os times vivem o Campeonato Brasileiro aí, ambos estão parecidos, né? Quando você olha tanto pra Grêmio quanto pra Internacional, né? Então vejo um duelo aí muito aberto aí entre colorados e os gremistas aí, portanto, nesse duelo de hoje. Vamos que vamos aqui, escalação, vamos para as escalações aqui do Grêmio, né? O jogo é do Beira-Rio, primeiro jogo na casa do Internacional, né? Então vamos lá pro primeiro, vamos trazer primeiro o Colorado, como é que joga o Internacional de Porto Alegre, já está definido o Inter, enfim, como é que vem o Internacional para esse jogaço aí da Copa do Brasil contra o rival, contra o Grêmio, Daily Internacional, tudo que você precisa saber, escalação do Internacional, já tá tudo pronto aqui para você, aqui pelas ondas da 104,9. Eu só preciso achar o hino do Inter aqui, que eu não tô achando, né? Achei, agora achei. Vamos lá para a escalação do Colorado. O Inter vem a campo com Matheus no gol, Bruno Gomes, Mercado e Maripan, são os três zagueiros, Matheus Bahia e Vitinho, Vilagra, Bruno Henrique, Alan Patrick, Bernabé e Carboneiro, é o homem gol aí do Internacional. Essa é a escalação do Inter de Paulo Pezzolano, é o Internacional rumo à classificação da Copa do Brasil. Já pelo outro lado tem o Grêmio, grande rival Colorado, como é que vem o Grêmio, como é que tá o Grêmio de Fernando Weiber e companhia, o Grêmio Porto Alegrense também está escalado e está definido por Luiz Castro. O Grêmio Porto Alegrense vem escalado com Everton no gol, Kahneman e o Wallace, a dupla de zaga, Diego Caíto e Marlon são os dois laterais, o Noriega é o primeiro volante, Vila Sante é o Ronovic, né, ali no meio de campo, o Muzá pelo um lado, Pavão pelo outro e Carlos Vinícius no ataque, será o 9, será o responsável pelos gols do Grêmio aí nesse duelo de Copa do Brasil. Tá aí o time de Luiz Castro. Quem apita o jogo, um grande jogo desse precisa de um grande árbitro, né? Então quem apita o jogo só pra você curtir, vamos lá, Ramon Abate Abel de Santa Catarina. Auxiliar número 1, o Thiago Americano Lopes de Santa Catarina. O 2, o Michel Stanley, também do Rio Grande do Sul. O VAR será o Marcos Aurélio Augusto, aí portanto no VAR. O quarto árbitro, o André Luiz. Então tá aí tudo que você precisa saber. Boa sorte pro Internacional, boa sorte pra equipe do Grêmio. Tá aí, Grenal, Copa do Brasil. Gente, encerrando por aqui o nosso Esporte Total, mas antes disso te faço o convite mais uma vez, Campeonato Municipal de Futebol de Campo hoje, jogaço de bola, veterano e ração do Vale, a partir das 19h30. Você é o nosso convidado, hein, pra estar lá no estádio, torcendo. Se for ficar em casa, vai aí no canal da Secretaria de Esporte, Cultura e Lazer, é só você colocar Esporte, Cultura e Lazer AB, aí no YouTube vai aparecer e você pode acompanhar o jogão de bola, que com certeza será um dos grandes duelos. Um abraço pra todo mundo, bom almoço! Amanhã a gente não tem o Esporte Total, tá, gente? Amanhã, sexta-feira, preciso fazer alguns exames médicos e eu consegui ali bem encaixar o horário, bem no horário do Esporte Total. Mas a Victoria Mello com a Ediane Al vai preparar uma programação com música bem bacana pra você durante o nosso horário do Esporte Total.

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0: 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Meio-dia.
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3: Quinta-feira, 27 de agosto de 2026, está começando no seu rádio a edição 4.824 do Jornal Mato Grosso no Ar, o maior programa de rádio jornalismo do estado de Mato Grosso.
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3: Eu sou Mariana Ramon e destaco as principais notícias de hoje para você que nos acompanha por uma das dezenas de emissoras de rádio que veiculam o Jornal Mato Grosso no Ar. Polícia Civil investiga esquema de desvio de veículos que teria movimentado cerca de 50 milhões de reais em Sorriso. Justiça de Mato Grosso e Sírio-Libanês qualificam a equipe do Natijus para decisões médicas mais precisas. Mutirão do IEL oferece mais de 330 vagas de emprego em 8 municípios de Mato Grosso. A ProSoja MT antecipa campanha de prevenção a queimadas. Vamos conferir também as informações de mercado agrícola e pecuário.

0: agora uma breve reflexão que está no livro de Romanos, capítulo 12, versículo 2.
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0: E não sejais conformados com este mundo, mas sede transformados pela renovação do vosso entendimento, para que experimenteis qual seja a boa, agradável e perfeita vontade de Deus.
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0: Caso você queira interagir com nossa equipe, entre em contato conosco pelo e-mail jornalmatogrossonoar@gmail.com. Faremos nosso primeiro intervalo e voltaremos com as notícias.
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1: Meio-dia e 6 minutos.
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2: Meio-dia e 6 minutos.
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4: Abrimos este bloco de notícias com a previsão do tempo para o estado de Mato Grosso.
3: Chuva ou sol, frio ou calor, vamos de previsão do tempo.
4: Segundo a agência Climatempo, Clima e Previsão, o tempo nesta quinta-feira em Mato Grosso vai ser de sol com muitas nuvens e períodos de céu nublado em algumas regiões. A temperatura no estado permanece estável e terá a mínima de 22 e máxima de 41 graus.
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4: A Polícia Civil deflagrou a Operação Pátio Paralelo contra um grupo suspeito de usar negociações de uma concessionária de Sorriso para desviar veículos e dinheiro de clientes. Entre 15 e 20 pessoas podem ter sido lesadas e o prejuízo, já identificado, passa de 2 milhões de reais. Confira os detalhes na reportagem do Rômulo Bessa.
5: Mais de 20 ordens judiciais foram expedidas na Operação Pátio Paralelo, deflagrada nesta quarta-feira pela Polícia Civil em Sorriso. A investigação aponta um possível esquema de fraudes em negociações de veículos, associação criminosa e lavagem de dinheiro. Em aproximadamente um ano, o grupo investigado teria movimentado cerca de 50 milhões de reais. O delegado de Polícia Civil, Dr. Tiago Meira, falou sobre o caso.
6: Os valores relacionados a esse fato específico giram em torno de 2 milhões e meio. Relacionados a essa concessionária. Gira em torno de 15 a 20 vítimas já identificadas, pode haver mais, só que o grupo movimentou um montante muito superior, né? A gente já identificou em torno de um ano, aproximadamente 50 milhões. Não estou falando que é tudo de fruto de fontes ilícitas, né? Mas é um montante bem relevante, né? Em contas pessoais de uma pessoa que era teoricamente uma vendedora de uma loja de automóvel, ela movimentou 8 milhões em um ano, né?
5: Segundo a Polícia Civil, os investigados teriam se aproveitaram da estrutura e da credibilidade de uma concessionária para captar clientes. Em entrevista, o delegado falou como o esquema criminoso funcionava.
6: Os clientes chegavam lá para comprar carros novos, enfim, aí eles davam o veículo dele, ou já davam uma entrada em valores. Só que ia para a conta dessa vendedora e o carro não entrava, não era cotado nessa concessionária. Então ela desviava esse carro para outra concessionária. Aí ela desviava os valores, se também fornecia a conta bancária dela, entrava na conta dela e não da empresa, e aí basicamente foi isso. As vítimas, ao ver o financiamento dos veículos, viu que não tinha sido abatido nenhum valor, e aí começaram a achar estranho, foi somando e foi uma gama grande de vítimas, né, desse fato específico. Essa pessoa, essa suspeita que está foragida, ela vem cometendo alguns delitos, não só relacionado a isso, também tudo relacionado a estelionatos, furtos, enfim.
5: Até agora, entre 15 e 20 clientes são tratados como potenciais vítimas. O prejuízo diretamente identificado ultrapassa 2 milhões de reais. A operação cumpre um mandado de prisão preventiva e 7 de busca e apreensão. Também foram determinadas 9 quebras de sigilo bancário e 5 ordens de bloqueio de ativos financeiros. A pessoa alvo da prisão preventiva é apontada como uma das responsáveis pela organização do suposto esquema, atuando na captação de clientes, nas negociações, no recebimento dos veículos e na movimentação dos recursos. O nome Pátio Paralelo faz referência justamente ao caminho que, segundo a investigação, era dado aos veículos desviados para fora do fluxo comercial regular. A Polícia Civil segue com as investigações para rastrear o destino dos veículos e do dinheiro, além de identificar se outras pessoas ou empresas participaram do esquema. De Sorriso, Rômulo Bessa, para o Jornal Mato Grosso no Ar.
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4: A Justiça de Mato Grosso e o Hospital Sírio-Libanês estão investindo na qualificação da equipe do Núcleo de Apoio Técnico do Judiciário, o NATJUS. A iniciativa busca dar mais segurança às decisões judiciais que envolvem pedidos de medicamentos, tratamentos e procedimentos de saúde. Confira os detalhes com o Sérgio Pastor.
7: Na prática,

0: Núcleo de Apoio Técnico do Judiciário, NATJUS, oferece aos magistrados informações técnicas e científicas para auxiliar na análise dos processos. O objetivo é que as decisões considerem não apenas o pedido apresentado pelo paciente, mas também evidências sobre a eficácia e a segurança de cada tratamento. O trabalho tem impacto direto para quem depende do Sistema Único de Saúde. Com informações mais precisas, a justiça pode avaliar com maior segurança situações em que pacientes recorrem ao judiciário para conseguir medicamentos ou tratamentos que não foram disponibilizados pela rede pública. A pesquisadora do Hospital Sírio-Libanês, Roberta Silva, explicou que o propósito da parceria é analisar as demandas de cada estado e buscar atendê-las.
1: Nosso maior propósito é atender a necessidade específica de cada estado, né? Então, hoje a gente vem aqui para conhecer o NATJUS do Mato Grosso e entender as suas necessidades e os maiores desafios para elaborar as notas técnicas, que são esses materiais que vão ajudar os juízes a tomarem as melhores decisões.
0: Atualmente, o NATJUS do Tribunal de Justiça de Mato Grosso conta com médicos de diferentes especialidades, além de profissionais das áreas de farmácia e fisioterapia. O núcleo também utiliza informações do ENATJUS, Banco Nacional de Notas e Pareceres Técnicos, criados para apoiar decisões judiciais na área da saúde. O juiz auxiliar da vice-presidência do TJ Mato Grosso, Geraldo Humberto Alves, destacou a importância da capacitação para tornar as decisões mais seguras, eficientes e precisas.
2: A capacitação, ela é extremamente relevante porque ela vai auxiliar diretamente a prestação jurisdicional, ou seja, uma prestação jurisdicional baseada exatamente em evidências médicas. E ao fim, o grande beneficiado, evidentemente, é o jurisdicionado, que vai ter uma decisão judicial ancorada em evidências científicas.
0: A proposta é aproximar cada vez mais a justiça da ciência e contribuir para decisões que levem em conta as necessidades individuais dos pacientes, mas também a segurança e a efetividade dos tratamentos. A medida faz parte de um esforço para aprimorar a judicialização da saúde em Mato Grosso e garantir que o cidadão tenha uma resposta mais qualificada quando precisar recorrer à justiça para ter acesso a um atendimento de saúde. De Brasília, Sérgio Pastor, para o jornal Mato Grosso no Ar.
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4: O aplicativo e-título ficará indisponível neste fim de semana, dias 29 e 30, para uma atualização programada pelo Tribunal Superior Eleitoral, o TSE. A manutenção começa às 8h30 da manhã de sábado e termina às 6h da tarde de domingo. A interrupção também pode afetar outros sistemas da Justiça Eleitoral que utilizam autenticação em dois fatores. Por isso, o TSE orienta os eleitores a se planejarem antes da manutenção. A atualização faz parte da preparação para as eleições de 2026 e inclui a migração do e-título para um ambiente de nuvem. Também serão realizados testes de falhas e de recuperação dos serviços, além do treinamento das equipes para eventuais instabilidades durante o período eleitoral.
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4: Eleições são garantidas por logística robusta em todo o país, pois para que cada um dos 158 milhões de brasileiros aptos a votar nas eleições deste ano tenha o seu direito garantido, o Tribunal Superior Eleitoral tem uma estrutura logística de distribuição das urnas eletrônicas que conta com apoio das Forças Armadas e uso de helicóptero e barcos, além de veículos terrestres. Quem traz os detalhes é o Márcio Maturana.
5: Num país de dimensões continentais como o Brasil, com 8 milhões e meio de quilômetros quadrados, 784 municípios e uma enorme diversidade geográfica, as eleições diretas exigem uma logística complexa para garantir o direito do voto a cada um dos 158 milhões de eleitores aptos a votar nas eleições deste ano. Para a distribuição das 23.259 urnas eletrônicas, mesmo em locais distantes e de difícil acesso, são usados veículos terrestres, helicópteros, aviões e barcos. Alguns tribunais fazem a entrega das urnas aos presidentes de mesa, que se encarregam da guarda e da montagem das sessões eleitorais. Outros fazem o transporte das urnas por rotas, onde as urnas são distribuídas. As sessões são montadas um dia antes da data da eleição. O presidente do Tribunal Superior Eleitoral, o TSE, ministro Cássio Nunes Marques, ressaltou a força da estrutura de apoio nas eleições de outubro, mesmo em localidades sem telefonia ou internet, para confirmar a auditoria e emissão do boletim de urna logo após o encerramento da votação, às 5 horas da tarde.
6: Onde houver único eleitor, ali estará a presença da Justiça Eleitoral e a garantia da sua voz. A urna eletrônica, pilar indispensável dessa grande engrenagem, transpõe barreiras geográficas, sejam elas quais forem, seja por via aérea, terrestre ou fluvial, ela alcança todas as regiões e abraça todas as camadas da sociedade.
5: No dia 23 de agosto, o TSE fez uma eleição simulada no município de Paulino Neves, no Maranhão, para testar a capacidade operacional do sistema em áreas de profundo isolamento, onde o transporte da urna eletrônica exige veículos adaptados, com tração nas quatro rodas e planejamento rigoroso, como explicou Nunes Marques.
6: Testemunhamos no domingo o funcionamento impecável de sessões em áreas de difícil acesso, cujo atendimento exige longos e complexos trajetos por estradas de areia. Chegar até lá não é um mero esforço logístico, é o cumprimento do dever de assegurar o pleno exercício da cidadania a cada brasileira e a cada brasileiro.
5: Nas regiões sul e sudeste, existe uma malha rodoviária estruturada e com maior conectividade, mas as estradas estão sujeitas a interrupções provocadas por eventos climáticos extremos, como enchentes. Na região amazônica, a garantia do voto para os eleitores depende fortemente de transporte por rios e igarapés, além do apoio de aeronaves das Forças Armadas para alcançar comunidades ribeirinhas e terras indígenas. Da Rádio Senado, Márcio Maturana.
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10: Meio-dia e 20 minutos.
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2: Meio-dia e 22 minutos.
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4: O Jornal Mato Grosso no Ar volta agora com a previsão do tempo para a capital mato-grossense.
3: Chuva ou sol, frio ou calor, vamos de previsão do tempo.
4: Segundo a agência Climatempo, Clima e Previsão, o tempo nesta quinta-feira em Cuiabá será de sol com muitas nuvens durante o dia e períodos de céu nublado, noite com muitas nuvens também. A temperatura na capital permanece estável, com máxima de 38 graus.
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4: Quem está em busca de uma oportunidade no mercado de trabalho tem uma chance nesta quinta-feira. O dia vai reunir 17 empresas com 337 vagas de emprego em diferentes regiões de Mato Grosso. Quem traz os detalhes é o Rômulo Bessa.
5: A ação é realizada pelo Instituto Evaldo Lodi de Mato Grosso e acontece simultaneamente em 8 pontos do estado. As oportunidades atendem diferentes perfis profissionais em setores como logística, alimentação, construção, infraestrutura, comércio e serviços ligados à indústria. Os atendimentos serão realizados nas unidades do SENAI. A supervisora de empregos do IEL Mato Grosso, Aurélia Souza, falou sobre a ação.
6: Dia do Emprego com IEL Mato Grosso, uma grande ação do Emprega.inde, Centro de Empregos da Indústria, conectando você às melhores oportunidades do mercado de trabalho. São 18 indústrias participantes e 353 vagas disponíveis com entrevistas na hora. E acontecerá em Cuiabá, Distrito Industrial, Cuiabá Porto, Várzea Grande, Alta Floresta, Cáceres, Sorriso, Rondonópolis e Lucas do Rio Verde.
5: A proposta é aproximar quem procura trabalho das empresas que precisam contratar, permitindo que os candidatos apresentem seus perfis e conheçam as vagas disponíveis. Segundo a supervisora, o dia E acontece nesta quinta-feira, dia 27.
6: Isso mesmo, acontecerá no dia 27 de agosto, das 8 às 11 da manhã. Quer conquistar seu próximo emprego? Então traga seu currículo, escolha a localidade mais próxima e venha participar. As entrevistas acontecem nos locais indicados. Em Cáceres e Rondonópolis, a ação será realizada na Casa da Indústria. Demais cidades acontecerá no SENAI da localidade. Não deixe essa oportunidade passar.
5: O Dia E é uma ação realizada mensalmente pelo IEL, mesmo fora do mutirão. Quem busca uma vaga pode procurar as unidades do SENAI e as casas da indústria durante o horário comercial. Quem não conseguir participar presencialmente também pode consultar as oportunidades pela plataforma emprega.inde. A expectativa é facilitar o acesso às vagas e acelerar o contato entre trabalhadores e empresas que estão contratando. De Sorriso, Rômulo Bessa para o Jornal Mato Grosso no Ar.
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4: A Câmara Federal pode votar um projeto que reduz tempo de contribuição para a aposentadoria especial de diversas categorias. O repórter Antônio Vital tem os detalhes.
7: O plenário da Câmara pode votar projeto que reduz o tempo de contribuição para a aposentadoria especial de diversas categorias de trabalhadores expostos a riscos. A proposta já recebeu parecer favorável da Comissão de Previdência, Assistência Social, Infância, Adolescência e Família da Câmara. Nessa comissão, o texto apresentado pelo relator, deputado Pastor Eurico, do PSDB de Pernambuco, definiu o tempo de exposição a agentes nocivos que dá direito à aposentadoria especial de acordo com a profissão. Para trabalhadores que operam no interior de Minas, esse tempo de serviço passa a ser de 15 anos. Já para aeronautas, técnicos radiológicos e fiscais agropecuários expostos a agentes biológicos, o tempo é de 25 anos. Também ganham direito à aposentadoria especial depois de 25 anos de serviço, vigilantes patrimoniais, encarregados de transporte de valores, guardas municipais, fiscais do trânsito, trabalhadores que operam geradores e linhas de transmissão elétricas, bem como aqueles que transportam pacientes, órgãos e insumos hospitalares. O projeto ganhou regime de urgência, o que permite que seja votado diretamente no plenário, sem passar pela análise das comissões permanentes da Câmara. O autor da proposta, deputado Alberto Fraga, do PL do Distrito Federal,

0: explicou que diversas categorias perderam direito à aposentadoria especial com a reforma da Previdência em 2019. Ele pediu apoio do governo para aprovação da proposta.
1: O governo vai ter que entrar nessa negociação porque é um projeto que visa tirar algumas injustiças que foram cometidas. Não se admite que alguém que exerce a sua profissão com risco de vida, ele não tenha uma aposentadoria especial. Não se admite que aquele que exerce a sua profissão sofrendo os riscos de uma grave doença, ele não tenha o amparo do governo federal ou da nossa legislação.
0: O regime de urgência foi aprovado de maneira simbólica pelo plenário, com voto contrário apenas do Novo. Deputados da base do governo também defenderam urgência para análise da proposta, mesmo sem se comprometerem em manter o texto original. Foi o que disse a deputada Jandira Fegali, do PCdoB do Rio de Janeiro.
2: Ele trata dos trabalhadores de transporte de valores, cujo risco é a vida, a integridade física, para além de outros agentes nocivos à vida e à saúde. Portanto, é muito importante que a gente consiga recuperar essa dificuldade desses trabalhadores que perderam a sua aposentadoria especial, que já tinham, e que perderam por conta da reforma da Previdência do ano de 2019. Com a reforma da Previdência, a situação deles piorou muito.
0: Ainda não há data para votação no plenário da Câmara do projeto que reduz o tempo de contribuição para a aposentadoria especial de diversas categorias de trabalhadores expostos a riscos. Da Rádio Câmara de Brasília, Antônio Vital.
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4: A Justiça do Trabalho determinou que manifestações de garis e motoristas da Locar em Cuiabá devem manter distância mínima de 50 metros da garagem da empresa. A decisão é da terceira vara do trabalho e proíbe o bloqueio da entrada e saída de caminhões. A liminar foi concedida após trabalhadores impedirem a saída de veículos durante a paralisação iniciada na terça-feira. A justiça destacou que a coleta de lixo é um serviço público essencial. Em caso de descumprimento, foi estabelecida multa diária de R$10 mil por pessoa, além da possibilidade de responsabilização por desobediência. A decisão também autoriza o uso moderado de força policial se necessário. A paralisação reduziu a operação da frota, mas a prefeitura informou que a coleta de resíduos foi restabelecida integralmente a partir das 14h desta quarta-feira. O impasse entre os trabalhadores e a empresa envolve, entre outras questões, a estabilidade de integrantes da comissão de garis e motoristas.
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4: Os deputados federais estão analisando projetos que criminalizam condutas motivadas por gênero e orientação sexual. A repórter Maria Neves tem mais detalhes sobre a situação em que eles se encontram.
5: A Comissão de Constituição e Justiça da Câmara dos Deputados analisa um conjunto de projetos que visam coibir e punir crimes relacionados a gênero e orientação sexual. Uma das propostas do deputado Max Lemos, do União do Rio de Janeiro, institui o delito de transfobia, definido como qualquer conduta discriminatória, ofensiva, vexatória ou violenta contra pessoas transgênero ou travestis. A pena prevista é reclusão de 2 a 4 anos e multa. Se houver emprego de violência física, a pena aumenta para 4 a 8 anos de reclusão. E se a agressão resultar em morte, a punição pode chegar a 30 anos de reclusão. Já o projeto da deputada Érica Hilton, do PSOL paulista, obriga os órgãos de segurança pública a registrar, de forma padronizada, informações que permitam identificar de maneira clara ocorrências motivadas por discriminação em razão da orientação sexual ou da identidade de gênero da vítima. Relator do texto na Comissão de Direitos Humanos, o deputado Tarcísio Mota, do PSOL do Rio de Janeiro, destaca que os dados obtidos com a padronização dos boletins de ocorrência vão permitir o monitoramento dos casos de violência contra a população LGBTQIAPN+. Com isso, segundo ele, o Estado poderá formular ações direcionadas a combater esse tipo de crime.
6: Esse projeto, ele é um passo para que a gente possa ter qualidade para identificar aquilo que todos nós sabemos. A sociedade brasileira é aquela que mais mata pessoas trans no mundo. É aquela que mais tem crimes motivados pela homotransfobia.

0: E esse tipo de elemento, que muitas vezes é percebido em pesquisas da sociedade civil e de movimentos sociais, precisa ser identificado a partir dos dados oficiais, para que a gente possa ter políticas públicas direcionadas para enfrentar essa absurda situação da sociedade brasileira.
1: Na mesma ocasião, a deputada Érica Cocai, do PT do Distrito Federal, ressaltou que somente no estado de São Paulo, os dados oficiais apontam que uma mulher lésbica é assassinada por dia em razão da orientação sexual. Outro projeto em análise responsabiliza clubes esportivos por condutas discriminatórias, racistas, xenófobas, homofóbicas, transfóbicas ou contra as mulheres nos estádios. A proposta ainda obriga entidades esportivas a adotar medidas preventivas e educativas contra comportamentos discriminatórios dos torcedores. Pelo texto do ex-deputado Alexandre Frota, as multas previstas serão destinadas ao Fundo de Esporte do estado em que ocorreu o crime. Os valores da punição são definidos no texto em unidade fiscal de referência, que varia de estado para estado. O maior valor hoje é da Paraíba, onde cada unidade vale R$ 78,08. O menor está em São Paulo, onde vale R$ 38,42. A proposta estabelece que, se o delito for cometido por pessoa física, a multa será de 50 unidades fiscais de referência. No caso de responsabilização de pessoa física, sobe para 500 unidades. A punição será aplicada em dobro no caso de reincidência. Atualmente, a homofobia e a transfobia já são crimes equiparados ao racismo no Brasil por decisão do Supremo Tribunal Federal de 2019. Em 2023, a corte estendeu a equiparação também à injúria racial, o que permite a punição de ofensas individuais. Da Rádio Câmara de Brasília, Maria Neves.
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2: 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Meio-dia e 36 minutos.
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3: Meio-dia e 38 minutos.
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5: Agora vamos conferir no jornal Mato Grosso no ar a previsão do tempo para a região de Sapezal.
4: Chuva ou sol, frio ou calor, vamos de previsão do tempo.
5: Segundo a agência Climatempo, Clima e Previsão, o tempo nesta quinta-feira na região de Sapezal será de sol o dia todo com algumas nuvens à tarde, noite estrelada. A temperatura na região permanece estável e terá a máxima de 35 graus.
4: É hora de destacar as notícias do campo. Mato Grosso Rural.
5: A estiagem avança em Mato Grosso e amplia o risco de incêndios no campo. Devido a isso, a ProSoja MT antecipa a campanha de prevenção a queimadas no estado. Mais informações na reportagem do Sérgio Pastor.
6: Umidade relativa do ar abaixo de 20%, temperaturas próximas de 40 graus e vegetação ressecada formam um cenário que se repete todos os anos entre agosto e setembro. A ProSoja Mato Grosso reforça a orientação técnica ao associado. O vice-presidente e coordenador de sustentabilidade, Luiz Pedro Bier, dá detalhes da campanha feita pela ProSoja Mato Grosso.
7: Também todo ano ela lança uma campanha antecipada justamente com a intenção de lembrar o produtor para tomar as devidas precauções antes. Então, quando chega a época severa da seca, que nesse mês de agosto tradicionalmente os focos de incêndio começam a aumentar, o produtor já está preparado e já sabe como combater e já fez os preparativos para que, se houver um fogo na sua propriedade, o dano seja o menor possível.
6: Desde o primeiro dia de agosto até a última sexta-feira, o painel do fogo do Cesipam registrou 860 eventos de fogo ativo no estado. Jangada, Paranatinga e Nova Santa Helena estão entre os municípios com mais ocorrências atendidas pelo Corpo de Bombeiros Militar. Em Jangada, a Prefeitura decretou emergência. Luiz Pedro Bier afirma que a maioria desses incêndios costuma ser mal interpretado e destaca que o produtor rural é o principal interessado em proteger a propriedade e áreas preservadas.
7: A ProSoja todo ano acompanha com as ações contra produtores rurais e a gente acompanha com muita tristeza, porque nada pode ser mais errado do que falar que um produtor bota fogo em algo. Na verdade, é muito pelo contrário. O produtor muitas vezes atua como bombeiro para apagar esses incêndios e a própria instituição faz o mapa de calor do estado e é nítido que esses fogos eles não começam em áreas produtivas, em áreas de lavoura, muito menos áreas de pecuária. Via de regra, começam em beiras de rodovias e isso se espalha e muitas vezes vai para dentro das áreas produtivas. E o

0: produtor não tem interesse nenhum em colocar fogo na sua própria área, porque o prejuízo econômico é imenso.
1: A ProSoja integra o Comitê Estadual de Gestão do Fogo e mantém parceria com o Corpo de Bombeiros. De Brasília, Sérgio Pastor, para o Mato Grosso Rural.
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3: A jornalista de agronegócios e sócia da Comunicativas, Lilian Munhoz, está chegando com o boletim Conexão Agro e fala hoje sobre cooperativas de crédito ganharem espaço no financiamento do campo brasileiro. Vamos acompanhar.
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4: Olá, meus amigos, é um grande prazer estar com vocês em mais uma semana. Aqui é a Lilian Munhoz, trazendo os destaques do agronegócio. E o crédito rural abre o nosso boletim de hoje. As cooperativas de crédito estão ganhando cada vez mais espaço no financiamento do campo brasileiro. Olha os dados, entre janeiro e julho deste ano, o sistema cooperativo respondeu por 28% dos 164 bilhões de reais contratados no crédito rural. Isso significa uma movimentação de cerca de 46 bilhões de reais. E o avanço acontece justamente em um momento de juros altos e também uma maior seletividade dos bancos na concessão de recursos. Diante de tantas recuperações judiciais, os bancos estão ainda mais exigentes e isso abre caminho para o sistema cooperativista. E o cenário financeiro continua sendo um dos principais pontos de atenção do agro, né? A gente está aí muito próximo da próxima safra e o cenário financeiro, claro, como sempre, é um ponto de muita atenção com os produtores precisando financiar a próxima safra. Um levantamento divulgado nos últimos dias mostra que os pedidos de recuperação judicial cresceram 66%, com forte participação de empresas e produtores ligados ao agronegócio. Juros altos, margens apertadas, restrições de crédito, tudo isso ajuda a explicar esse movimento. No mercado de grãos, a soja brasileira, por enquanto, vem encontrando sustentação. Os preços no mercado interno vieram renovando máximas aí depois de uma semana de valorização próxima de 4% em Chicago. O milho vem tentando encontrar também algum suporte. E falando especificamente sobre Mato Grosso, o estado encerrou a colheita da segunda safra de milho, a 25/26. Segundo o IMEA, o Instituto Mato Grossense de Economia Aplicada, 100% dos pouco menos de 7 milhões e meio de hectares cultivados já foram colhidos. Agora, claro, as atenções começam a se voltar para o planejamento da próxima safra de soja, principalmente. E em relação à pecuária, a gente tem uma boa notícia, viu? As exportações de carne bovina do estado de Mato Grosso alcançaram um volume quase 30% superior ao registrado no mesmo período do ano passado. Aí, mais de 450 mil toneladas entre janeiro e julho. Esses foram alguns assuntos que vem movimentando o agro nesses últimos dias e vai movimentar ainda mais nos próximos. Lilian Munhoz, direto de São Paulo.
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3: Comissão de Orçamento do Senado Federal vai analisar medida provisória que libera recursos para estabilizar preço de combustíveis. Quem traz os detalhes é o Alexandre Campos.
5: Já está na Comissão Mista de Orçamento a medida provisória editada pelo Executivo, que visa minimizar os efeitos dos conflitos no Oriente Médio no valor do combustível consumido no Brasil. O ato do governo abre crédito extraordinário de 3.152 milhões de reais. Esse valor será transferido para produtores e importadores de diesel de uso rodoviário e de combustíveis derivados de petróleo para evitar que a alta de preços no mercado internacional seja repassada por eles aos motoristas brasileiros. A medida provisória editada pelo Executivo é um desdobramento de duas MPs publicadas ainda no primeiro semestre que autorizam a concessão dessa subvenção econômica. Para receber o incentivo, os interessados deverão assinar termo de adesão, deduzir o valor do benefício no preço de venda do combustível ao consumidor e identificar os descontos equivalentes nas notas fiscais. Além disso, os produtores e importadores terão de prestar informações à Agência Nacional do Petróleo, Gás Natural e Biocombustíveis. Atendidos os critérios, a ANP deverá fazer o pagamento em até 30 dias, contados da data do requerimento. O senador Paulo Paim, do PT do Rio Grande do Sul, afirmou que, diante do cenário atual, a iniciativa do Executivo foi acertada.
6: Apesar da guerra, do confronto internacional, o governo continua entregando, apresentando.

0: né, para o povo brasileiro, subsídios como esse, para que realmente chegue lá na bomba, lá na ponta, né?
1: A medida provisória será analisada agora pela Comissão Mista de Orçamento e depois disso será votada nos plenários da Câmara dos Deputados e do Senado Federal. Da Rádio Senado, Alexandre Campos.
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3: Produção da Rema Comunicação e Jornalismo, direção geral e de jornalismo de Vanderlei Munhoz, redação de Mariana Ramon, sonoplastia, efeitos sonoros e edição de Agnaldo Ramos, chega ao fim a edição 4.824 do Jornal Mato Grosso no Ar, veiculada em mais de 70 emissoras de rádio em todo o estado, entre elas Rádio Liberdade de Água Boa, Rádio Integração de Alto Paraguai, Rádio Selva FM de Apiacás, Rádio Cidade Sertaneja de Araputanga, Rádio Ativa de Barra do Bugres, Rádio Boa FM de Boa Esperança do Norte e Rádio Brasnorte de Brasnorte.
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3: Ouvir rádio é estar informado de tudo o que acontece. Por isso, o rádio é o seu companheiro fiel de todas as horas. E mais uma vez, o que aconteceu em Mato Grosso, você acompanhou com a equipe do Jornal Mato Grosso no ar.
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3: Estaremos de volta na sexta-feira, neste mesmo horário. Um grande abraço a todos, tenham um ótimo dia e até amanhã.
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9: Meio-dia e 49 minutos.
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9: Meio-dia e 50 minutos.
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15: Alô, galera que tá ligadinha aqui com a gente, chegando pra fazer o seu dia muito mais pop e cheio de informação. Eu sou Andressa Pires e tá no ar o seu Drops News, onde você fica por dentro de tudo que rola no universo da música dos seus artistas favoritos. E pra começar essa nossa primeira parte, a gente já vem com uma notícia que vai fazer a alegria de muita gente. Olha só, o João encerra o hiato e acerta a sua volta triunfal. Tem álbum novo vindo aí, um audiovisual incrível e, claro, novos shows pra gente pirar. A agenda de shows completa do cantor já tá bombando nas redes e prometendo arrastar multidões em 2026. É a volta do João em grande estilo, pra alegria dos fãs que estavam morrendo de saudades. E essa foi só a primeira dose de notícias fresquinhas aqui no Drops News. Mas calma que tem muito mais vindo por aí. Não sai daí, que já já eu volto com mais no Drops News.
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5: E vamos lá, meu povo, vamos lá, minha gente. Hoje é quarta-feira.

Feira sensacional, muito obrigado pela sua audiência, prazer, eu sou Fernando Leme. 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Hoje é quarta-feira, hoje é dia 26 de agosto, bora começar mais uma edição do nosso Hits Mais. A partir de agora, hoje quem tá fazendo aniversário é o ator Macaulay Culkin, também a cantora e atriz Thalia, o cantor e compositor Dori Caymmi. Também Júlio Cortazar, escritor já falecido, faria aniversário hoje. Hoje nós estamos comemorando aqui o Dia Internacional do Cachorro. Hoje é também o Dia Internacional da Igualdade da Mulher e é o Dia do Carimbó. Bora começar o Hits Mais.

teu negócio, compadre? Ah, para com isso. O vendedor de carros é reconhecido como príncipe da Bélgica. Como assim? Clement Venden... Acho que ele não é do Brasil, não. É Venden... Kershoff, o sobrenome dele, tem que torcer a língua para falar aqui. 26 anos apenas, ele trabalha como vendedor de carros e agora tem direito ao título de príncipe da Bélgica. Um exame de DNA confirmou que ele é filho do príncipe Laurent, irmão mais novo do rei Felipe. A paternidade ela foi formalizada no registro civil em fevereiro desse ano, mas foi divulgada somente agora. Apesar do título, Clement não vai receber dinheiro do Estado. Ele não vai exercer funções oficiais e não fará parte da linha de sucessão ao trono. Caramba, então não resolveu foi nada, né? Nem precisava, deixa eu ver. Ele nasceu nos anos 2000, antes do casamento de Laurent com a princesa Claire. Ele foi criado pela mãe, a Iris, conhecida artisticamente como Wendy Van Vanten, cantora, modelo e apresentadora belga. Aí, durante a infância, ele viveu longe do pai e levou uma vida completamente diferente da imagem que se costuma associar à família real. Aí ele chegou a trabalhar como vendedor de carros e construiu a sua própria trajetória profissional antes de ter a filiação oficialmente reconhecida. Vai vendo, hein?

0: continuando por aqui, né? A nossa programação não pode parar e os abraços também não. Vamos lá, Vicentina, tá junto com a gente. Obrigado pelo carinho. Alô, meu amigo Cláudio. A Maria Helena também tá acompanhando o nosso programa. A Márcia. O Samuel também, o Gleidson e o Geraldo Luiz na sintonia da nossa programação. Aquele abraço.
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4: Fala, galera ligada no esporte. Chegando junto aqui no Minuto Esportivo pra gente mergulhar nas últimas novidades do mundo da bola. Lineu Silva no comando, trazendo tudo pra você com aquela energia de sempre, mas com a informação precisa na ponta da língua. O Al Hilal fez uma oferta milionária, mas o atacante Luiz Dias prefere continuar no Bayern de Munique. E o Real Madrid aceita negociar Vinícius Júnior com o Arsenal, exigindo uma quantia bem alta.
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4: O Al Hilal, time saudita, apresentou uma proposta de salário astronômico para o atacante colombiano Luiz Dias. A oferta chega a impressionantes 130 milhões de reais anuais. No entanto, mesmo com os valores sedutores, o jogador demonstrou que sua intenção é permanecer no Bayern de Munique, clube com o qual ele tem vínculo contratual válido até junho de 2029. Ou seja, por enquanto, Luiz Dias não tem planos de se transferir para o Al Hilal. Mudando de ares, mas continuando no futebol europeu, o Real Madrid sinalizou que está aberto a negociar o craque brasileiro Vinícius Júnior com o Arsenal. O clube espanhol está ciente do forte interesse da equipe inglesa na contratação do atacante. Para liberar Vini Júnior, o Real Madrid já definiu um valor de negociação que chega a 929 milhões de reais. É um valor considerável. E vale lembrar que o atacante ainda não renovou seu contrato com o time merengue, o que pode abrir portas para essa possível movimentação no mercado.
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4: Fique ligado que o Minuto Esportivo continua e na próxima parte tem muito mais para você. Por enquanto, a gente encerra essa parte por aqui.
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Eu tenho uma missão para você lá na Terra. 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Eu sei também que vai sentir falta da sua harpa. 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Lá embaixo a música vai continuar sendo a sua grande paixão, a maior delas. 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Seja forte. Muitas portas se fecharão. Você não vai desistir. 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Vá até lá e mostre para aquelas pessoas o quanto é importante acreditarem no sonho. 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Estou enviando um outro anjo para te ajudar no momento final de sua trajetória. 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Uma nação inteira ficará em luto. 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Pode parecer estranho, mas às vezes as pessoas precisam morrer para se tornarem imortais. Será assim com você. Sua passagem será curta, mas deixará marcas que não se apagarão jamais. Eles sempre escutarão a sua voz e se lembrarão da sua arte. Boa sorte. 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
3: 16.
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1: 19.
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3: Fala, pessoal que curte esporte, sejam bem-vindos para mais uma rodada de informações aqui no nosso Minuto Esportivo. É sempre um prazer trazer para você as novidades que agitam o mundo da bola e de outras modalidades. Para começar, já se liga nas manchetes que abrem esta parte do programa. Informações que acabaram de chegar. A primeira, envolvendo um nome de peso no cenário mundial. A França confirmou Zinedine Zidane como técnico até o ano de 2030. E a segunda, também com Zinedine Zidane, que revelou ter recusado propostas de clubes, priorizando uma seleção nacional para comandar.
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3: Vamos aos detalhes da primeira manchete, então. A França, olha só, confirmou Zinedine Zidane como o seu novo treinador. O ídolo francês, conhecido por sua brilhante carreira como jogador e também como técnico campeão, assume novamente o comando técnico da seleção. E o vínculo estabelecido, pelo que foi divulgado, vai até o ano de 2030. Uma aposta de longo prazo da Federação Francesa em Zizou, demonstrando total confiança no trabalho e na visão do ex-jogador e agora técnico, para construir um projeto sólido e vitorioso nos próximos anos. Agora, passando para a próxima informação. O próprio Zinedine Zidane, em declarações recentes, revelou publicamente que recusou propostas de diversos clubes de futebol. A prioridade de Zizou, como ele mesmo enfatizou, sempre foi de fato treinar uma seleção nacional. Ele deixou bem claro que essa era sua única e principal motivação para não aceitar outros convites que surgiram ao longo de sua trajetória profissional. Uma postura que mostra o foco total do técnico em um projeto de seleção, buscando desafios em um patamar diferente de sua carreira.
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3: E por aqui, encerramos esta parte do nosso Minuto Esportivo. Mas não se preocupe, o programa continua, com mais informações e análises no nosso próximo encontro. A gente volta já já com muito mais para você. Fique com a gente.
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5: E a gente segue por aqui com muita música boa.
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5: Essa é a trilha sonora da sua programação. Vamos lá, continua.

Cauã Raymond compartilhou nas redes sociais o carinho que recebeu da filha Sofia, que presenteou o ator com um buquê de girassóis. É, mostrou-se emocionado e afirmou que adora ganhar flores, embora isso aconteça raramente. O gesto simples entre pai e filha chamou a atenção por mostrar

0: Deus e os abraços não param na nossa programação. Vamos lá, minha amiga Cidinha, todo dia acompanhando a gente, a Selma, a Helena também tá acompanhando o nosso programa, o Marcelo. Alô, João Roberto, um abraço para você, o Nilson. A Thalita Oliveira também, o Jorge Melo. Alô, Beatriz, valeu.
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0: Pera lá, gente, eu já volto, já volto. Que bom ter você junto com a gente por aqui, viu?
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4: E aí, galera antenada no Drops News. Chegando com as últimas do universo pop e da música que movimentam o cenário internacional. Sempre com aquela energia que você já conhece aqui na sua rádio favorita. E olha só, a gente já começa com uma treta que tá dando o que falar nas redes sociais e nos bastidores do hip hop. Quem diria, né? Parece que o Lil Wayne não curtiu nem um pouco ter ficado de fora dos shows do Jay-Z lá no Yankee Stadium. Pois é, os fãs estão quebrando a cabeça pra entender o que rolou. Horas depois do fim da residência do Jay-Z, o rapper Lil Wayne soltou uma mensagem super enigmática, daquelas que a gente fica pensando, pra quem será que foi essa? E claro, a galera logo interpretou como uma indireta bem direta pro Jay-Z. Será que vem barraco por aí no mundo do rap? A gente fica de olho em tudo e te conta aqui no Drops News. Fica ligado porque tem muito mais informação e babado pra rolar. Já já eu volto com mais no Drops News.
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5: 1:36.

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9: 1h45.
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11: E vamos lá, fique ligado, viu? Porque tem muito sucesso pra você por aqui.
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11: Música boa pra você é aqui na nossa programação. 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

bom que você tá acompanhando o nosso programa com muita música boa, muitas informações também, né? Do Brasil e do mundo. E as suas participações através do WhatsApp, vai mandando aí, porque daqui a pouquinho rola aquele salve, daqui a pouquinho vai rolar aquele super alô.

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1: Maravilha sensacional, muita música boa pra você no seu dia. Esteja você em casa, no trabalho, obrigado pela audiência, dando uma caroninha pra gente, hora de mandar alô. Quem mandou o WhatsApp aí pra nossa programação é o Leandro, o Pablo Magalhães também tá na sintonia, a Nathalie, a Denise Vieira, obrigado pelo carinho, a Márcia, a Cristina, estão no trabalho acompanhando o nosso programa, o Lindomar também e o Evandro. Obrigado pelo carinho, daqui a pouquinho tem mais alô, vai mandando seu WhatsApp aí.
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4: Muito bom ter a sua companhia no Minuto Esportivo. O seu giro rápido pelas principais notícias do esporte. Fique atento porque a gente já começa com o que tá pegando fogo nos bastidores. Vamos para as manchetes do momento. O ex-goleiro Marcos saiu em defesa de Carlos Miguel no Palmeiras, depois de uma falha do arqueiro em campo. E no sul do país, o Grêmio reabriu as conversas por Christian Oliveira, buscando uma solução para um negócio que envolve 10 milhões de reais.
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4: O ex-goleiro Marcos, uma figura icônica do futebol, veio a público para

0: defender o goleiro Carlos Miguel, do Palmeiras. A defesa de Marcos acontece após Carlos Miguel ter cometido erros importantes durante uma partida. Esses erros, infelizmente, acabaram resultando na derrota da equipe alviverde, o Palmeiras, em seu confronto com o Atlético Mineiro. O posicionamento do ex-goleiro traz um ponto de vista sobre a pressão e as dificuldades da posição. Lembrando que falhas são parte do jogo para qualquer atleta. Passando para a notícia que chega do Grêmio, o Imortal, como é conhecido, reabriu as conversas com o atacante Christian Oliveira. O clube gaúcho está buscando uma solução estratégica para concretizar um negócio que tem um peso financeiro considerável, avaliado em 10 milhões de reais. Christian Oliveira atualmente está emprestado e o tricolor se movimenta com uma nova abordagem, uma nova estratégia para acertar essa negociação. O objetivo é integrar o atacante de forma definitiva ao elenco, apesar do impacto nos cofres do clube.
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0: E assim encerramos mais uma parte aqui no Minuto Esportivo. A gente se encontra na sequência da nossa programação, com muito mais informações e o melhor do esporte para você. Continue ligado na nossa rádio.
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12: Suas e seis.
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14: E aí, galera antenada, Andressa Pires de volta com vocês, direto do Drops News, pra gente acelerar nas novidades do mundo pop. E olha só que notícia babado que tá agitando os fãs da Rainha dos Baixinhos, a Xuxa, gente. Ela fez um convite super especial para suas ex-paquitas pra estarem com ela na turnê O Último Voo da Nave. Imagina só, todas reunidas de novo. A energia vai ser lá em cima, né? Uma verdadeira viagem no tempo, garantindo muita emoção. A estreia dessa tour emocionante está marcada para o Nubank Park e a expectativa é gigantesca para ver a rainha e suas paquitas brilhando mais uma vez. Um reencontro histórico que promete muita emoção e nostalgia para todo mundo que cresceu com elas, com a energia lá no alto. Xuxa, Xuxa, né? E ela mandou o papo reto. Disse que só deixa de falar com paquita se for homofóbica. É isso aí. Atitude que a gente ama, de uma artista que sempre foi voz. Fiquem ligados, porque o Drops News não para. Já já eu volto com mais informações para vocês na próxima parte do programa.
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0: pouco mais informações.
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2: E vamos lá, sequência de músicas por aqui, não

música mais gostosa no seu rádio. Obrigado pela audiência. Continue participando aí através do WhatsApp, porque daqui a pouquinho vai rolar aquele salve. Daqui a pouquinho vai rolar aquele alô pra quem tá acompanhando a nossa programação. Obrigado aí pela audiência. Vamos lá, a música continua.

0: muita música boa pra quem tá na sintonia da nossa programação. Se você não participou ainda, participa aí, tá? Vamos lá, mandando alôzinhos pra Rosemary. Obrigado pelo carinho, Renato Vieira também. Alô, Mauricéia. Um grande beijo pra você. O Gilvan tá na sintonia. O Ângelo tá trabalhando, curtindo a gente no radinho. A Rosilene também, a Rosilene Silva. E o Regis, Regis Floriano, obrigado pelo carinho. Daqui a pouquinho tem mais alô.
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0: Vamos lá, uma rápida parada, já já tem mais.
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5: 2:21.
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0: 2:23.
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2: Jéssica Viana concluiu o curso de fisioterapia motivado pelo desejo de compreender melhor a atrofia muscular espinhal, doença diagnosticada em seu filho Matias, de 6 anos. Ela abandonou a antiga profissão e passou 4 anos estudando. Durante a formatura realizada em Gurupi, no Tocantins, a Jéssica aproximou-se do filho e dedicou a conquista a ele. Agora pretende usar os seus conhecimentos para poder ajudar Matias e outras crianças também.
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2: E vamos lá, conferindo aí a nossa programação. Segue!

música maravilhosa que você gosta rola aqui na nossa programação. Nosso muito obrigado pelo seu carinho, pela sua audiência. Continue pedindo a tua aí através do nosso WhatsApp. Daqui a pouquinho a gente vai mandar aquele alô pra galera toda que tá na sintonia aí. E claro, sua canção também rola aqui na nossa programação, né? Muito bom saber que você tá aí. Esteja você em casa, no seu trabalho, esteja você aí dando uma caroninha pra gente no teu carro, no teu caminhão. Nosso muitíssimo obrigado pela tua audiência. Vamos lá, programação

0: você está aí acompanhando o nosso programa, a gente fica muito agradecido pela sua audiência. Vai pedindo o seu som, mandando seu alô. Agora é hora de mandar beijinhos e beijinhos e beijinhos para minha amiga Luluzinha Pires, a Michirlânia também está na sintonia, obrigado pelo carinho. O Zé Bernardo também está acompanhando a gente aí, valeu. A Marinalva Santos, o Silvio e a Geriane também está acompanhando o nosso programa. Um grande abraço.
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3: Chegamos com o Minuto Esportivo. Sua parada obrigatória para ficar ligado em tudo que movimenta o universo da bola. Aqui na sua rádio. E a gente já começa com as manchetes que estão agitando o cenário esportivo. Lá fora, o técnico da Argentina, Lionel Scaloni, desabafou. Ele recebeu fortes críticas depois do segundo lugar na Copa do Mundo e o treinador veio a público. Por aqui, no futebol brasileiro, o Cruzeiro viu sua grande sequência de invencibilidade na Série A ser quebrada. Um resultado importante colocou fim à boa fase da equipe.
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3: Começando com o desabafo de Lionel Scaloni. O treinador da seleção argentina, campeã mundial em outra edição, pediu desculpas aos torcedores por não conseguir conquistar o título novamente nesta última Copa do Mundo. Scaloni também fez questão de rebater os comentários negativos que surgiram após a campanha da Argentina, onde a equipe ficou com o segundo lugar. Esse desabafo veio cerca de uma semana depois da final do torneio, mostrando como as críticas impactaram o ambiente da seleção e do próprio técnico. Uma situação delicada para o comando técnico dos hermanos. Mudando para o cenário nacional, o Cruzeiro, que vinha em uma fase muito boa, era o dono da maior invencibilidade da Série A do Campeonato Brasileiro. Essa sequência de resultados positivos, que acumulava vários jogos

0: Jogo sem perder, foi interrompida depois da derrota para o Botafogo. O time mineiro vinha mostrando um trabalho consistente, acumulando bons resultados sob o comando do técnico Arthur Jorge. A interrupção dessa série de vitórias e empates contra o Botafogo marca sem dúvida uma virada na campanha da equipe celeste no campeonato. E a torcida espera a recuperação.
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0: Com isso, a gente encerra mais uma parte do Minuto Esportivo. Fique ligado na programação da rádio e a gente volta daqui a pouco com mais informações. Até a próxima.
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1: Cultural. 2h44.
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4: 2:48.
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6: Minuto Esportivo no ar. Chegando com as informações mais quentes do mundo da bola. Para você.

0: Acompanha cada lance, cada virada, cada gol, a gente traz um resumo caprichado. Vamos direto às manchetes que estão agitando o cenário do futebol. Com notícias importantes para você, fã do esporte, que não perde um detalhe. O Real Madrid avalia um novo empréstimo para o atacante Endrick, já no início da próxima temporada europeia. O São Paulo conquistou uma vitória importante no Paulistão Feminino, assumindo a vice-liderança da competição.
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0: Começando com o noticiário europeu e uma situação que envolve um dos nossos jovens talentos. O Real Madrid, um dos gigantes do futebol mundial, estaria avaliando a possibilidade de um novo empréstimo para o atacante brasileiro Endrick. Essa movimentação, de acordo com o respeitado jornal espanhol Marca, poderia ocorrer já no início da próxima temporada europeia. O clube merengue, agora sob a batuta de José Mourinho no comando técnico, passa por um momento de redefinição e ajustes em seu elenco principal. Essa fase de transição pode ser o motivo por trás da decisão de emprestar o jogador, buscando mais tempo de jogo e experiência para Endrick, antes de integrá-lo definitivamente ao time. No Campeonato Paulista Feminino, o São Paulo entrou em campo e garantiu uma importante vitória sobre o Mirassol. O time tricolor superou o adversário, conquistando os 3 pontos que eram fundamentais para sua campanha no estadual. Os gols que selaram esse resultado positivo vieram dos pés de Bia Menezes, que balançou as redes ainda no primeiro tempo, abrindo o placar para o São Paulo. Já na segunda etapa do jogo, Kézia Senna ampliou a vantagem, garantindo a tranquilidade para o time paulista. Com esse triunfo convincente, o São Paulo alcançou a vice-liderança da competição, mostrando força e consistência nesta temporada do futebol feminino.
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0: A gente encerra esta parte do Minuto Esportivo, mas fique ligado, que o nosso programa continua com muito mais para você. Acompanhe a nossa programação. A gente volta já.
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3: Programação sensacional para você que tá curtindo aí a gente. Nosso muito obrigado pela sua audiência. Já participou do programa? Manda o WhatsApp aí pra rádio, fica à vontade. Daqui a pouquinho a gente vai mandar aquele super alô para todo mundo aí na sintonia. Pede sua música, manda abraço, mostra que você tá na sintonia. Se você ainda não acessou as nossas páginas nas redes sociais, acesse e participe também. Dá um like lá pra gente. Siga a gente nas nossas redes sociais. Vamos lá, a programação segue.
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3: E vamos lá, porque por aqui é só música boa.

aquela música que você gosta na melhor programação do seu rádio. Você participa, você pede, a gente, né, vai anotando aqui os pedidos musicais, mandando para o programador e a qualquer momento rola na nossa programação. Vamos nessa, a música continua.

0: hora de mandar aquele alô bacana pra quem tá na sintonia da programação. Minha amiga Silvia, Denis, a Rafaela também tá junto com a gente. Obrigado pelo carinho. Alô, Leandro, o Edgar, o Marcos, alô, Sueli. Daqui a pouquinho a gente manda mais alô.
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0: Pera, vamos faturar rapidinho, mas a gente já volta.
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4: Olá, babados e fofocas no ar, começando mais uma edição, hoje dia 26 de agosto, quarta-feira. E a Gi, como sempre, trazendo pra gente qual vai ser a dica de hoje.
3: Diquinha culinária hoje, Fernando, vou trazer um truque bem legal pra gente conseguir amaciar a carne de segunda, tá? Pra deixar ela assim molinha, molinha, molinha, com menos tempo de cozimento e sem deixar nenhum sabor, nenhum gosto residual ali na carne, tá?
4: Olha aí, boa dica, boa. Vamos lá, primeira fofoca.
3: Vamos então de fofoquinha, momento mais esperado por vocês aí, né? Tô aqui no R7 Entretenimento e Amanda Kimberly solta o verbo, né? Sobre um perfil dizer que a filha dela com o Neymar só usa roupas de R$50. A Amanda, né? Que é mãe da Helena, se irritou com uma internauta que resolveu fiscalizar até a etiqueta das roupinhas da menina e levantar uma discussão sobre pensão paga pelo jogador, né? E convenhamos, tem gente que acompanha a vida dos outros assim, como é que eu posso dizer? Com uma dedicação, mas uma dedicação que chega a impressionar, né, gente? Tudo começou quando uma seguidora questionou se a Amanda estaria guardando dinheiro pro futuro da filha ou usando os valores em outras despesas. O motivo? A Helena costuma aparecer nas redes sociais com roupinhas consideradas simples, né? Tipo, mano, de duas umas. Ou a Kimberly tá guardando todo esse dinheiro pra uma poupança pra Helena futuramente, ou ela tá achando que a pensão é unicamente pra ela. Porque eu só vejo essa menina com roupa de R$50. É o que escreveu a internauta, né? O comentário ele ganhou em repercussão e, claro, chegou até a Amanda, né? A mãe da Helena não deixou barato e resolveu responder diretamente à crítica. E não foi exatamente com agradecimento pelo interesse, não. Olha, de duas uma. Ou essa pessoa não é mãe, ou é mais um perfil que não gosta de mim, mas acompanha absolutamente tudo que eu faço como se fosse o meu maior fã. Até a etiqueta dos looks da minha filha, ela corre pra conferir, né? Na sequência, a Amanda explicou por que não faz questão de gastar uma fortuna no guarda-roupa da filha, né? Segundo ela, criança cresce rápido demais e perde as roupas em pouco tempo. Olha, criança perde roupa muito rápido. E eu adoro as roupinhas da Shein, né? Eu mesmo uso várias peças de lá e sempre que compartilho, né? Deixo o link pra quem tiver o interesse, né? E a Amanda tem um ponto, né? Desde quando, né, que roupa cara é sinônimo de cuidado com o filho, criança cresce rápido, perde roupa e, pelo visto, ela prefere investir no que considera necessário e não montar um desfile de moda infantil pela internet.
4: Mais fofoquinha pra você, mais informações daqui a pouquinho. Vamos de música.

0: esse é o nosso Babados e Fofocas na sua quarta-feira. Pra você que não pegou a abertura do programa, a gente vai trazer qual vai ser a dica do dia.
1: Truquezinho culinário pra gente amaciar carne de segunda sem deixar nenhum gosto residual nela.
0: Boa!
2: Dica

0: mais músicas pra vocês, mais informações e, por falar em informação, mais uma fofoca.
1: Ai, ai, ai, tô no Ofuxique. O TikTok leva multa milionária por irregularidade de dados de adolescentes, né? Uma decisão da Agência Nacional de Proteção de Dados, a ANPD, colocou o TikTok, né, no centro aí de uma nova disputa sobre proteção de menores na internet. A ByteDance Brasil Tecnologia recebeu multas que somam 153,7 milhões de reais por irregularidades relacionadas ao tratamento de dados de crianças e de adolescentes. A sanção consta no Diário Oficial da União no último dia 25 de agosto. Além do valor milionário, né, a autoridade determinou uma medida que pode afetar diretamente os cadastros de adolescentes na plataforma. A determinação prevê a eliminação dos dados pessoais de usuários entre 13 e 18 anos, caso não haja indicação de representante legal dentro de 60 dias úteis, né? A empresa recebeu pena por violações relacionadas ao tratamento dessas informações e também pelo descumprimento de princípios previstos na Lei Geral de Proteção de Dados, né? Dentre eles estão as regras sobre bases legais para a utilização de dados, segurança e também responsabilização, né? A maior parcela aí da punição corresponde a duas multas, né? De 63,1 milhões de reais. Além disso, uma terceira penalidade de 27,4 milhões completa o montante aplicado pela autoridade, né? A ByteDance Brasil tem 10 dias úteis para poder apresentar um recurso administrativo aí sobre essa multa.
0: Já já tem mais para você, não sai daí não.
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6: 3h22.
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4: 3:25.
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5: E a gente tá de volta no Drops News. Chegou a hora de ficar por dentro do que tá rolando no universo da música e das celebridades. E olha, a temperatura tá subindo. A amiga de Preta Gil, Ju de Paula, não perdoou e rebateu com força as falas do ex-marido da cantora, Rodrigo Godoy. Ela mandou o recado direto: mau caráter é uma escolha. Pois é, a situação continua rendendo. Ju de Paula fez questão de afirmar que o círculo mais próximo da Preta já tinha conhecimento sobre uma suposta traição de Rodrigo Godoy. E não parou por aí. Ela ainda revelou que o grupo pediu para ele segurar o rompimento, segurar tudo até o final do tratamento da cantora. Que barra, hein? Um verdadeiro turbilhão de emoções e revelações que sacode o mundo dos famosos. E a gente segue acompanhando de perto cada detalhe dessa história. Não sai daí, porque o Drops News tá só começando. Tem muito mais acontecendo e a gente te conta tudo. Já já eu volto com mais no Drops News.
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7: Assim, vamos seguindo com o nosso programa nessa quarta-feira, hoje 26 de agosto.
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7: E vamos de fofoca, Gi.
8: Continua aqui no Ovo Chique. A Celine Dion tá se preparando pro seu aguardado retorno oficial aos palcos, né? Numa série de 26 shows em Paris. A artista canadense que convive com a síndrome da pessoa rígida, né? Um distúrbio aí neurológico que causa rigidez muscular severa, problemas de mobilidade e espasmos, contará com um dos planos de assistência médica mais abrangentes já organizados pra uma turnê, né? De acordo com o Daily Mail. Pra garantir o seu bem-estar físico e em cada apresentação ali, né? Ela terá especialistas dedicados exclusivamente, né? Aos seus cuidados no local do evento. Primordialmente, terá acompanhamento da doutora Amanda Piquet, né? Que é neurologista do Anschutz Medicinal Campus da Universidade do Colorado, né? A médica vai monitorar ali diretamente a condição da Celine, né? E vai coordenar as ações com os profissionais de saúde franceses. Além disso, o time de suporte também inclui cerca de uma dúzia de paramédicos e enfermeiros especializados, além de pelo menos 2 médicos locais presentes em todos os shows. A série de apresentações começa já agora no dia 12 de setembro.
7: Já já tem mais uma pra você. Vamos lá, a música não para.

0: sempre mandando aquele som bacana pra você que tá aí acompanhando a nossa programação. Nosso muito obrigado pela sua audiência. Daqui a pouquinho, a dica da Gi.
1: Isso mesmo, um truquezinho pra amaciar a carne de segunda.
0: Amaciando a carne, dá pra jogar na grelha também, pra enganar no churrasco?
1: Fernando, eu não testei na grelha, mas se ela amacia, né, a carne de panela, provavelmente também pra grelha, por que não?
0: Tá cheio de restaurante aí vendendo picanha, comprando colchão duro e vendendo por picanha, minha filha.
1: É, picanha fake.
0: Vamos lá, o programa segue.

0: saber que você tá acompanhando a gente, esteja você na sua casa, esteja você no seu trabalho, dando aquela caroninha pra gente. Vamos de informação.
1: E Paola Oliveira será a nova rainha de bateria da Imperatriz Leopoldinense, né? Segundo apurou o portal do Léo Dias, a atriz que marcou época aí na Grande Rio deve ser anunciada pra escola de Ramos, né? No dia 18 de setembro. A dança de cadeiras vem movimentando o mundo das famosas, né? Vale lembrar que a Paola foi substituída pela Virgínia Fonseca em Caxias, posto que agora pertence à Anitta, né? Por outro lado, Isa, nome importante da história recente da Imperatriz, deixa o posto, mas permanece na escola, né? Abrindo caminho aí pro reinado da Paola. As novidades movimentam perfis, agitam os torcedores, né? De acordo com o portal do Léo Dias, a atriz chegou a ser convidada para retornar à antiga casa, mas declinou. Nem na Imperatriz, Paola, né? Nem a Imperatriz, né? E nem a Paola confirmaram ainda o casamento até o momento, mas parece que já tá tudo certo, que é isso mesmo que vai acontecer.
0: Muita informação boa pra quem tá junto com a gente. Informação e fofoca, né? Já já tem mais.
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0: Peraí, volto já com a sua trilha sonora.
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4: 3h41. 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
3: 3:45.
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5: Alô, você que acompanha o Minuto Esportivo. Estamos no ar com as principais informações do mundo da bola, para você ficar por dentro de tudo o que rola nos gramados nacionais e internacionais. Começamos falando do mercado de transferências, com o Flamengo cogitando enviar Gonzalo Plata ao Zenit para facilitar a chegada de Luis Enrique. E na Europa, o Liverpool faz um movimento importante por Fikayo Tomori, após a saída de Konaté.
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5: Sobre a situação do Flamengo, o clube segue monitorando de perto a situação de Luis Enrique, um atacante que está na mira da diretoria rubro-negra. Para tentar avançar nas negociações e facilitar a chegada do jogador, o Flamengo cogita enviar o atleta Gonzalo Plata ao Zenit. É importante destacar que outro clube do futebol brasileiro também entrou na disputa pela contratação de Luis Enrique, o que promete esquentar a briga por esse nome no mercado. Já no velho continente, mais precisamente na Inglaterra, o Liverpool está bastante ativo neste período de movimentações. O clube inglês anunciou recentemente a chegada do jovem Vitor Muñoz e já se mostra pronto para investir novamente em um nome de peso. A diretoria dos Reds faz um movimento por Fikayo Tomori, um zagueiro que está sendo observado de perto. Essa investida acontece após a saída de Konaté do elenco, indicando que o Liverpool busca reforçar a sua defesa.
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5: É isso. A gente faz uma breve pausa e volta já já com a próxima parte do nosso Minuto Esportivo.
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7: Programa por aqui não pode parar. Ótima quarta-feira, meio.
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9: Já que a gente falou agora mesmo, citou o nome de Virgínia Fonseca, né? Tô aqui no R7, no, na parte Prisma, aqui na coluna da Ingrid Alfaia. E olha o título, o abraço polêmico das filhas da Virgínia. Nós podemos julgar uma mãe por um recorte de internet, né? Mas eu confesso que eu vi esse vídeo e eu, assim, não que eu julguei, mas eu... como é que eu posso dizer, gente? Eu achei, assim, que tinha algo que não tava certo, né? E é um vídeo da Virgínia que gerou, né, uma onda de críticas na internet, ali julgando a maternidade dela, a reação com as crianças, né? Pasme. O vídeo viralizou no último final de semana, mostra o momento em que a Virgínia reencontra as filhas, né? A Maria Alice e a Maria Flor em Madrid, aonde ela mora com o seu namorado Vini Ju, né? Nas imagens, a influenciadora se abaixa e fica de braços abertos quando as meninas chegam cercadas por um monte de gente, entre eles, né? A assessora. As crianças veem a mãe. Uma delas até esboça uma corridinha, mas no Vini hesita, não vai abraçar a mãe. A mãe, ela continua ali agachada com os braços abertos, né? Esperando as filhas. Aí só depois da intervenção dessa assessora que o abraço acontece. Ela puxa as meninas e joga pra Virgínia, né? Então, assim, muita gente julgou nos comentários a qualidade do vínculo e da conexão das meninas com ela, né? Mas quem pode julgar uma mãe por um recorte de internet, gente? Complicado, né? Só sei que deu um burburinho danado, né? E a resposta é simples, né? A gente não pode julgar. Aparecer hesitando num vídeo não nos permite concluir que as meninas não amam a mãe, né? Ou que tem medo dela, ou que existe algum problema de vínculo, mas eu acho que não é algo que a gente espera ali de ver naquela gravação, né?
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0: Hoje, quarta-feira, 26 de agosto. Daqui a pouquinho, faltam pouquíssimos minutos pra você saber, minha senhora, qual vai ser a dica da Gi.
1: Hoje, uma diquinha culinária pra maciar a carne de segunda.
0: E coisa boa!

0: Maravilha, muita música boa pra quem tá na nossa companhia. Olha que coisa maravilhosa. Pra você que tá acompanhando a gente aí, tá esperando a dica da Gi, né? Pra saber como amaciar a carne de segunda. Agora acabou a festa de carne de primeira. Carne macia, comprando a carne mais barata do supermercado e do açougue. A Gi vai trazer agora. Qual é a dica? Manda aí, Gi.
1: Bora pra nossa diquinha do dia, então. Tô aqui com meus truquezinhos. E o truque de hoje é como amaciar a carne dura sem mudar o sabor dela. E o ingrediente que a gente vai usar hoje é o vinagre de maçã, gente. A dica é, sabe aquela carne de segunda que tá mais firme ali? Você vai adicionar 2 colheres de sopa do vinagre de maçã, tá? E vai deixar marinar ali a carne cerca de 30 minutinhos antes de ir pro fogo. É só isso, gente. Não muda o gosto, tá? O ácido acético, ele quebra parcialmente ali as fibras musculares duras e o colágeno da carne, tornando ela muito mais macia e suculenta ao cozinhar, sem deixar o gostinho azedo do vinagre, que eu acho que muita gente tem medo, né? Pode testar essa dica na sua casa, ó, que é sucesso.
0: Existem muitas dicas a respeito disso daí. Tem muita gente que faz, que amacia a carne ruim mesmo, né? Pra poder colocar na grelha, restaurantes, então nem se fala.
1: Sim, eu acho que o diferencial desse, do vinagre de maçã, Fernando, é que não deixa gosto residual, né? Dependendo, eu já vi gente fazer com abacaxi, com algumas outras coisas que realmente funcionam, amaciam a carne, né? Mas às vezes acaba deixando um gostinho lá no fundo que a pessoa consegue sentir. Então, acho que aqui seria o pulo do gato, né? A pessoa não saber que aquela carne é uma de segunda.
0: Ela nunca vai descobrir na vida, né?
1: Exatamente.
0: Mas existem várias técnicas de churrasqueiro aí pra aproveitar uma carne ruim e jogar na grelha e ela fica maciazinha, né? E o segredo também é tirar a carne no ponto, pra quem gosta de comer carne
1: Sim,
0: no ponto,
1: eu já
0: né?
1: vi até um truquezinho do bicarbonato também que parece que funciona, não deixa gosto. Então, assim, tem várias dicas mesmo.
0: Agora, pra quem gosta de carne muito bem passada, principalmente no churrasco, aí não tem jeito.
1: Aí fica dura mesmo.
0: Falou, Gê, até amanhã.
1: Valeu.
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6: E aí, galera? Andressa Pires de volta com Drops News. Se você é daqueles que não dispensa uma boa dose de energia e um som que balança as estruturas, vai pirar nessa. Saiu a lista das 10 melhores bandas de metal alternativo, eleitas pelos próprios fãs do gênero. É isso mesmo, uma votação popular que agitou o universo da música pesada. A disputa foi acirrada e teve muita banda boa na parada. Nomes como Alice in Chains e Deftones marcaram presença, mostrando a força e a diversidade desse estilo que a gente tanto ama. Fica a pergunta: será que a sua banda favorita conseguiu um lugar no topo desse ranking? É sempre bom ver o reconhecimento vindo direto de quem realmente vive a cena, né? E a gente sabe que no metal alternativo tem muita banda com história e com um som que arrepia. Já já eu volto com a última parte do Drops News. Fica ligado, é rapidinho.
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8: Coisa boa, coisa maravilhosa, já estamos de volta. Prazer, eu sou Fernando Leme, desejo só melhor pra você, tá na hora.
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8: Pois é, o futuro começa nas pequenas decisões que ninguém vê, meu amigo. Quando a gente pensa no futuro, geralmente a gente imagina grandes conquistas, né? Uma nova profissão, a realização de um sonho, uma vida financeira mais tranquila ou a chegada a um lugar que sempre desejamos. Porém, quase nunca percebemos que os grandes resultados, eles começam em escolhas pequenas, feitas todos os dias e longe dos aplausos. O futuro, ele não é construído apenas nos momentos de inspiração. Ele nasce quando você cumpre aquilo que você prometeu para você mesmo, mesmo sem vontade. Começa quando decide levantar um pouco mais cedo, economizar uma pequena quantia, estudar durante alguns minutos ou cuidar melhor da própria saúde. São escolhas simples, mas são repetidas ao longo do tempo que podem mudar completamente uma história. Nem todas as decisões importantes serão percebidas pelas pessoas. Ninguém estará ao seu lado para poder aplaudir cada vez que você resistir a uma tentação, controlar uma palavra ou escolher continuar. Algumas das maiores vitórias, elas acontecem em silêncio dentro de você, quando decide não repetir um comportamento que já te causou sofrimento. É muito fácil valorizar somente aquilo que produz resultados imediatos. Queremos plantar hoje e colher amanhã. Quando isso não acontece, a gente pensa que o esforço foi inútil. Mas existem conquistas que precisam de tempo para criar raízes. A ausência de resultados visíveis não significa que nada esteja acontecendo. Cada escolha possui uma direção. Uma pequena atitude isolada pode parecer insignificante, mas aquilo que você repete se transforma em hábito. E os hábitos, eles ajudam a determinar o lugar aonde você vai chegar. Não é uma única decisão saudável que muda a vida, mas a disposição para poder escolher novamente no dia seguinte. Então, por isso, observe aquilo que faz quando ninguém está olhando. É nesse momento que o seu caráter, a sua disciplina e o seu compromisso são verdadeiramente colocados à prova. Você pode enganar as pessoas com promessas e aparências, mas você não pode esconder de si mesmo as escolhas que você tem feito. Então, não espere uma segunda-feira, o início de um mês ou um novo ano para mudar de vida. O melhor momento para começar é aquele em que você reconhece o que precisa ser feito. Talvez hoje seja possível apenas dar um passo pequeno. Dê um passo. Amanhã, depois e faça novamente o que estiver ao seu alcance. Também não despreze os pequenos avanços. Organizar uma gaveta, por exemplo, pode ser o início de uma vida mais organizada. Ler uma página pode despertar o desejo de aprender. Pedir desculpa pode começar a reconstrução de uma relação. E dizer não a algo prejudicial pode representar o primeiro gesto de respeito por você mesmo. Então continue mesmo que ninguém perceba seu esforço. O reconhecimento ele pode demorar, mas o crescimento já está acontecendo. Um dia as pessoas vão chamar de sorte aquilo que você construiu com disciplina quando ninguém estava vendo. O futuro vai começar nas pequenas decisões que ninguém vê. Portanto, escolha hoje aquilo que vai aproximar você da vida que você deseja viver amanhã. As grandes transformações, né? Raramente começam com um barulho. Quase sempre começam em silêncio, com uma decisão simples e a coragem de repeti-la todos os

atrás da outra. Menos intervalos, mais música boa, muita informação do Brasil e do mundo, muitos alôs também. Vai mandando seu WhatsApp aí pra gente. Aqui você fica muito bem informado e ouvindo a melhor programação musical. E a música não para. Vamos lá.

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2: 4:25.
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2: 4:27.
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8: Minuto Esportivo no ar, trazendo as informações mais quentes do mundo da bola para você que acompanha a nossa programação. Fique ligado, porque o esporte não para e a gente te deixa por dentro de tudo. Começamos com as manchetes que movimentam o mercado da bola. O Spartak Moscou prepara uma oferta milionária por Flaco Lopes. E o Bayer Leverkusen avança nas negociações para contratar Facundo Medina.
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8: Agora vamos aos detalhes dessas notícias que agitam os bastidores do futebol. O atacante Flaco Lopes, que tem se destacado bastante, pode estar com os dias contados no Palmeiras, ou não. O Spartak Moscou está preparando uma oferta de 139 milhões de reais para tentar tirar o jogador do clube brasileiro. Flaco Lopes tem se valorizado no mercado ao longo dos últimos meses e, por isso, a diretoria do Palmeiras espera mantê-lo em seu plantel, apesar do interesse e da proposta generosa que vem da Rússia. A situação promete ser um dos grandes capítulos dessa janela de transferências, com o Palmeiras buscando segurar uma de suas peças importantes. Mudando para a Europa, o Bayer Leverkusen está de olho no mercado de transferências para reforçar seu elenco. O clube alemão avança nas negociações para contratar o defensor Facundo Medina, em um negócio que pode chegar à casa dos 116 milhões de reais. O Bayer Leverkusen terminou a última temporada na sexta colocação no campeonato alemão e a diretoria já mira o futuro. O objetivo é ambicioso. O clube sonha em voltar a brigar pelo título na temporada de 2026-2027. E a chegada de jogadores como Facundo Medina seria fundamental para essa meta.
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8: Por enquanto é isso na nossa parte de notícias. A gente se encontra já já com muito mais esporte para você. Até a próxima parte.
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10: O aplicativo Mac Enem está oferecendo de graça simulados, milhares de exercícios, mais de 300 videoaulas e uma ferramenta de correção de redações com inteligência artificial. A plataforma ela pode ser utilizada

0: por estudantes de todo o país e já possui mais de 1 milhão de usuários. O conteúdo ele é dividido por áreas do conhecimento e níveis de dificuldade, permitindo que cada candidato organize a sua própria rotina de estudos, tá bom?
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0: Respira fundo aí, curte o que vem agora, porque é só música boa.

dia maravilhoso e que dia sensacional, porque você tá aí acompanhando a nossa programação, nosso muito obrigado pela sua audiência, é muito bom saber que tem assim, ó, um monte de gente ouvindo a gente por toda a cidade. Obrigado pelo carinho, muito obrigado pela sua sintonia, vamos nessa, a música não para.

0: vamos de alô. Meu amigo Jorge Melo tá na sintonia, Julieta. A Silvana Aparecida também, Simone Machado, Matheus e o Eric Blasques também tá acompanhando a gente sempre aí. Valeu!
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9: 4:48.
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10: E aí, galera antenada, chegando com Andressa Pires no seu Drops News, o programa que te deixa por dentro de tudo que rola no universo pop e musical. Para começar com o pé direito, já tem notícia quentíssima do João, que não para de surpreender. Ele vai anunciar o álbum novo, o quinto de estúdio, e o rolê é super estratégico. O anúncio vai rolar no intervalo da novela Quem Ama Cuida, lá na Globo. Isso mesmo, João amarrando um comercial na TV aberta, junto com uma ação no Google. Tudo para bombar o lançamento. A galera já tá contando os segundos, porque a audição exclusiva do álbum já tá marcada pro domingo. É muito buzz para um artista só, hein? João mostrando mais uma vez porque é um dos maiores nomes da nossa música pop atual. Fiquem ligados para não perder nenhum detalhe desse lançamento que promete agitar tudo. Obrigada pela sua companhia, viu? Até o próximo Drops News, estarei juntinho com você.
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11: E o músico Álvaro Nogueira, conhecido como Alvinho, recebeu uma emocionante homenagem dos integrantes do grupo Cheio. Internado em Campos dos Goitacazes, no Rio de Janeiro, ele foi até a sacada do hospital e encontrou os amigos tocando e cantando para desejar força antes de uma cirurgia cardíaca. O Alvinho, ele sofreu um infarto há cerca de 45 dias e precisará passar por uma cirurgia de peito aberto. O que mais que diz aqui? Eu acho que tem mais coisas aqui para falar, né? Deixa eu ver o que mais aqui. Ele é cavaquinista, né? E é integrante do grupo Copo Cheio. Ele se emocionou bastante. O músico, ele tem 39 anos, está internado por complicações, então, como eu já disse, relacionadas a diabetes, e se prepara então para passar pelo procedimento cardíaco ainda esta semana. Ele contou nas redes sociais que vai fazer um novo cateterismo nessa terça-feira, dia 25. Quando ele percebeu a homenagem da sacada do hospital, ele viu os amigos cantando e tocando, chorou algumas vezes e agradeceu pelo carinho. Força aí, Alvinho, vai dar tudo certo.
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11: E vamos lá, se prepara aí, porque tem muito mais sucesso chegando.

Sensacional, tá vendo aí, né? Só musicão pra quem tá acompanhando a nossa programação nesse dia maravilhoso. Continue participando da nossa programação, porque daqui a pouquinho eu vou mandar aquele alô sensacional pra você. Vamos lá, a música continua.

0: estamos chegando. Pra galera que tá na sintonia da nossa programação, minha amiga Romilda, Adriana Moraes também, o Cleiton, alô Cláudia, Isabel, alô Márcia, Claudemir também tá na sintonia, um abraço pra vocês aí, daqui a pouquinho a gente manda mais alô.
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5: 5:04.
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6: 5:08.
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animação total e o melhor do sertanejo nesta quinta. Boa tarde, Água Boa e região. Está no ar o especial sertanejo da Liberdade FM 104,9. Eu sou Gian Martinazzo e vou estar com vocês trazendo os maiores sucessos sertanejos. Você já faz parte do nosso show da Liberdade FM. Contate-nos pelo WhatsApp, pelo 66-3468-1200. Escolha a trilha sonora do seu dia, envie o seu cumprimento e fale pra gente de onde que você está escutando. Siga a gente nas redes sociais para mais conteúdos. No Facebook, Liberdade FM 104.9 e no Instagram, arroba Liberdade 104.9 FM. Você fica por dentro de tudo que acontece aqui na sua rádio preferida, claro. Porque tá na Liberdade, tá bom demais.

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segue firme e forte o especial sertanejo na Liberdade FM 104,9. E permanecemos com você, trazendo os hits que definem o sertanejo. É hora de levar o som. Estamos trazendo uma sequência incrível de hits apaixonados e clássicos sertanejos aqui na Liberdade FM.

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0: alegria ter você conosco acompanhando a Liberdade FM. Fique por aqui, porque em breve o especial sertanejo segue com mais sucessos para alegrar o seu dia. Envie a sua mensagem, um abraço e participe pelo nosso WhatsApp 6634681200, o Instagram arroba liberdade104.9fm e o Facebook Liberdade FM 104.9. Logo mais, tem muito mais sertanejo para você aproveitar aqui.
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5: 5:21.
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0: 5:24.
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2: Voltamos com o Especial Sertanejo. E agradecemos a sua presença e por nos acompanhar nessa vibe incrível. Então suba o volume, pois o que vem aí é exatamente do jeito que você adora. O sucesso sertanejo dá uma, não dá trégua aqui não, né? Estamos trazendo mais um sucesso para você curtir sem parar. Tá na liberdade, tá bom demais.

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1: Tarcísio garante vitória no primeiro turno em São Paulo, segundo o levantamento da Real Time Big Data. A pesquisa aponta a decisão do eleitorado paulista já na primeira etapa do pleito, consolidando a força política do atual grupo no estado. Este resultado dispensa a necessidade de uma segunda rodada de votação, definindo o cargo em questão.

na melhor sintonia, você segue aproveitando o especial sertanejo. Continuamos a tocar só sucesso para tornar a sua companhia ainda mais agradável. Continuamos com aquele estilo único que você tanto gosta. Então prepare-se, pois música de qualidade está a caminho da sua sintonia, porque tá na liberdade e tá bom demais.

cercando de carinho cada profissional liberal que nos escuta. Vamos juntos até as 19 horas ao som do sertanejo de qualidade. Se você está na liberdade, está ótimo demais.

0: dois pingentes de criança.
1: 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Logo mais, muito mais música sertaneja pra você aproveitar aqui com a gente.
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3: 5:37.

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1: 5:41.
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0: 5:47.
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2: De novo juntos no Especial Sertanejo. E é ótimo ter você por perto nesse programa especial que é só pra você. Então aperte o cinto que tem mais música boa vindo aí. A seguir, uma música que promete tocar profundamente em seu coração e elevar o seu espírito. 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

vale essa sequência de sucessos. No especial sertanejo, é só modão de qualidade para enriquecer a sua sintonia. Aumente o volume, porque vem aí aquela música que faz todo mundo cantar e se animar. Tá na liberdade, tá bom demais.

0: continuamos firmes com o sertanejo aqui na 104,9. Uma pausinha rápida e já retornaremos com mais pra você. Ainda tem muita música boa no especial sertanejo. Fala com a gente em @liberdade104.9fm, 6634-68-1200, liberdade FM 104.9, porque tá na liberdade, tá bom demais.
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3: 5:59.
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5: Água boa, a hora
1: Mato
5: certa.
1: Grosso, Brasil.
3: 6 horas.
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6: Noite, Rádio 20. Nesta hora do Ângelus, queremos rezar juntos. O anjo do Senhor anunciou a Maria e ela concebeu do Espírito Santo. Ave Maria, cheia de graça, Senhor é convosco. Bendita sois vós entre as mulheres e bendito é o fruto do vosso ventre, Jesus. Santa Maria, Mãe de Deus, rogai por nós, pecadores, agora e na hora de nossa morte. Amém. Eis aqui a escrava do Senhor, faça-se em mim segundo a vossa palavra. Ave Maria, cheia de graça, Senhor é convosco. Bendita sois vós entre as mulheres e bendito é o fruto do vosso ventre, Jesus. Santa Maria, Mãe de Deus, rogai por nós, pecadores, agora e na hora de nossa morte. Amém. E o Verbo divino se encarnou e habitou entre nós. Ave Maria, cheia de graça, o Senhor é convosco. Bendita sois vós entre as mulheres e bendito é o fruto do vosso ventre, Jesus. Santa Maria, Mãe de Deus, rogai por nós, pecadores, agora e na hora de nossa morte. Amém. Rogai por nós, Santa Mãe de Deus, para que sejamos dignos das promessas de Cristo. Oremos. Infundi no nosso espírito a vossa graça, ó Pai. Vós que na anunciação do anjo nos revelastes a encarnação do vosso Filho, pela sua paixão e cruz, conduzi-nos à glória da ressurreição. Por Cristo nosso Senhor. Amém. Glória ao Pai, ao Filho e ao Espírito Santo, como era no princípio, agora e sempre. Amém. Evangelho de Jesus Cristo segundo Mateus. Naquele tempo, apresentaram a Jesus um homem mudo que estava possuído pelo demônio. Quando o demônio foi expulso, o mudo começou a falar. As multidões ficaram admiradas e diziam: nunca se viu coisa igual em Israel. Os fariseus, porém, diziam: é pelo chefe dos demônios que ele expulsa os demônios. Jesus percorria todas as cidades e povoados, ensinando em suas sinagogas, pregando o evangelho do reino e curando todo tipo de doença e enfermidade. Vendo Jesus as multidões, compadeceu-se delas porque estavam cansadas e abatidas, como ovelhas que não têm pastor. Então disse aos discípulos: a messe é grande, mas os trabalhadores são poucos. Pedi, pois, ao dono da messe que envie trabalhadores para sua colheita. Palavra da salvação. Glória a vós, Senhor. A palavra de Deus nos ensina mais uma vez a confiar no Senhor. Jesus cura o mudo, quer curar a sua mudez, o seu medo de anunciar, seu medo de evangelizar, a sua preguiça de não ir para a igreja ou ensinar seus filhos. E você só precisa dizer: eu creio, Senhor. Porque Jesus diz: a messe é grande, mas os operários são poucos. Quem sabe você seja um operário do Senhor e se coloca a serviço do reino para que a palavra de Deus possa ser transmitida àqueles que ainda não a conhecem. Esta é a missão de todo cristão batizado. Não cruzar os braços, mas arregaçar as mangas e ir em frente. É preciso você fazer a sua parte. Louvado seja nosso Senhor Jesus Cristo. Para sempre seja louvado. E a bênção de Deus Todo-Poderoso, Pai, o Filho e o Espírito Santo, desça sobre vós e permaneça para sempre.
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7: 6:08.
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10: Sim, voltamos com o Especial Sertanejo. Que felicidade sentir a sua presença conosco, curtindo uma programação repleta de sucessos eternos e os clássicos memoráveis. Portanto, deixe o som alto porque a celebração continua. Prepare-se para cantar junto com mais um sucesso que vai vir por aí. Tá na Liberdade? Tá bom demais.
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10: E chegou a hora de envolver-se com o Especial Sertanejo, no clima inigualável da moda de viola. Então esperem pelos clássicos sertanejos, pelas músicas raiz e pelos inesquecíveis modões que marcaram épocas. Todos prontos para acompanhar você em uma sintonia.

tal essa maravilhosa série de hits que acabamos de ouvir. Fique sintonizado na Liberdade para mais músicas que são a trilha sonora da nossa vida. A festa não para não, em breve mais músicas incríveis para você curtir e se animar ainda mais com a gente. Tá na Liberdade, tá bom demais.

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Fabiano, um forte abraço para todos que estão voltando para casa após o trabalho, ligados na Liberdade FM. O nosso muito obrigado por escolherem estar conosco. Aqui é a Liberdade FM, sempre liderando em nossa cidade.

0: Intervalo agora no especial sertanejo, só um momentinho e já retornaremos. Fica por aqui que tem mais sucesso. Não desliga não. Sintonizado aqui na Liberdade. Aproveite o momento para deixar o seu recado no WhatsApp 6634681200. Enriqueça nossa programação com a sua voz e acompanhe também as nossas redes sociais. Tá na Liberdade, tá bom demais.
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6: 6:23.
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2: 6 horas e 27 minutos.
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5: Confira mais uma vez o ritmo sertanejo tomando conta da sua sintonia. Estamos ao vivo com o Especial Sertanejo. Vem aí aquela faixa que faz abrir o som no último e cantar junto sem parar. Tá na liberdade, tá bom demais.

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1: A Braskem aprovou o pedido de recuperação extrajudicial. A medida foi tomada pela gigante do setor petroquímico para reestruturar suas finanças e assegurar a continuidade das operações. Vale destacar que a companhia possui uma unidade fabril importante no polo petroquímico de Triunfo, o que ressalta o impacto dessa decisão no cenário econômico regional.
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lista incrível de clássicos sertanejos, né? Continuamos no especial sertanejo, embalando a sua sintonia com sucessos eternos. Não mude de estação porque ainda tem muito mais hits para tocar no seu rádio. Tá na Liberdade, tá bom demais.

abraço a todos que estão deixando o trabalho e sintonizados na Liberdade FM, a caminho da sua casa. Agradecemos imensamente a vocês, os nossos ouvintes da Liberdade FM, a primeira da cidade.

0: breve intervalo especial sertanejo, mas segura a emoção que já voltamos e vem aí uma mistura de modão com paixão e sucessos que são a sua cara. O especial sertanejo está cheio de sucessos. Entre em contato. Arroba Liberdade 104.9 FM 6634-68-1200 Liberdade FM 104.9. Tá na Liberdade? Tá bom demais.
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7: 6:44.
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8: Sertanejo. A excelente música não para de invadir a sua frequência. É bom demais ter você aqui, seguindo o Especial Sertanejo. E o sertanejo não dá trégua. Vem chegando aquela canção especial que vai turbinar ainda mais a sua alegria. Tá na Liberdade? Tá bom demais.

apreciando a nossa seleção de sucessos sertanejos, mantenha-se sintonizado para não perder os hits que estão animando a sua jornada aqui na Liberdade FM. Aguente firme essa emoção, porque está chegando aquele som que vai fazer sucesso para você. Tá na Liberdade, tá bom demais.

0: Estamos encerrando mais um especial sertanejo aqui na Liberdade FM. Agradecemos imensamente por sua presença, pelas mensagens e por compartilhar esses momentos aqui. É uma alegria compartilhar esse tempo com você aqui no especial sertanejo. Eu sou Jean Martinazzo. Continue conosco para mais programas, sempre na melhor sintonia. E lembre-se de acompanhar nossas redes sociais também no Instagram, @liberdade104.9fm, o Facebook, Liberdade FM 104.9. E é claro, envie a sua mensagem pelo WhatsApp 6634681200. Desejo a todos uma maravilhosa noite, até breve. Tá na Liberdade, tá bom demais.
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2: 59 minutos.

0: aí, voltamos já.
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3: 8 e 1.
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10: Bora lá, meu amigo. Quinta-feira sensacional, 27 de agosto. Aqui é o Fernando Leme. Programa Cai no Laço está lá. Vamos lá então, os fatos que marcaram época no Brasil e no mundo na data de hoje, 27 de agosto. Aumenta o volume aí, vamos lá.
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10: E os fatos do dia, lá no ano de 1883, a erupção vulcânica mais forte da história aconteceu na ilha de Krakatoa, na Indonésia. Em 1896 começou e terminou a guerra mais curta da história. O conflito entre o Reino Unido e Zanzibar durou apenas 38 minutos. Começou às 9:02, terminou às 9:40. Em 1912 foi lançado Tarzan dos Macacos, do americano Edgar Rice. O livro de estreia

O herói, que ainda menino, foi adotado por um primata. Em 1945, o exército americano entrou no Japão depois que o imperador Hirohito anunciou a rendição do país. Em 1961, Leonel Brizola, o então governador do Rio Grande do Sul, declarou que garantiria a bala, se fosse preciso, a posse de João Goulart na presidência do Brasil, no lugar do Jânio Quadros. Em 74, o Supremo Tribunal Federal acolheu uma ação popular contra Paulo Maluf, ex-prefeito de São Paulo, que usou o dinheiro do município para poder doar 25 automóveis aos jogadores da seleção brasileira de futebol depois da conquista da Copa do Mundo de 1970. Em 75, a novela Roque Santeiro, do Dias Gomes, ela foi censurada e foi proibida de entrar no ar. Aí, 10 anos depois, em 1985, ela seria um dos maiores sucessos da TV Globo. Hoje quem faz aniversário é o Gerard Berger, piloto de Fórmula 1, Carlos Lombardi, novelista, Sandra de Sá, cantora. Estamos comemorando no dia de hoje o dia do psicólogo, também o dia do peão de boiadeiro e o dia do corretor de imóveis. 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E olha, estamos chegando, hein? Liberdade FM tá na liberdade, tá bom demais. Caio no laço. E vamos lá, conferindo aí a nossa programação. Segue.

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E aos 96 anos, a Fernanda Montenegro chorou ao receber uma longa salva de aplausos durante as comemorações dos 60 anos do Teatro Casa Grande, no Rio de Janeiro. A atriz apresentou uma leitura dramatizada de Nelson Rodrigues por ele mesmo. O teatro, inaugurado em 1966, ele foi palco de importantes manifestações culturais e também políticas do país. A Fernanda vai voltar ao local para uma apresentação aberta ao público no dia 7 de setembro.

0: Liberdade FM, tá na Liberdade. Tá bom demais, tá curtindo aí a melhor programação musical no seu rádio, que bom. Mais música chegando pra você, porque por aqui a música não pode parar, né? Vamos lá, aumenta o volume aí.
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0: música sensacional, muita música boa pra você no seu dia. Esteja você em casa, no trabalho, obrigado pela audiência, dando uma caroninha pra gente, hora de mandar alô. Quem mandou o WhatsApp aí pra nossa programação é o Leandro, o Pablo Magalhães também tá na sintonia, a Nathalie, a Denise Vieira, obrigado pelo carinho, a Márcia, a Cristina, estão no trabalho acompanhando o nosso programa, o Lindomar também e o Evandro. Obrigado pelo carinho, daqui a pouquinho tem mais alô, vai mandando seu WhatsApp aí. 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Essa é Liberdade FM, chegamos ao fim desse bloco, mas ainda temos muito mais por vir por aí, fiquem ligados que tem recados importantíssimos pra vocês aí durante o intervalo comercial. Pera aí.
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0: gente segue por aqui com muita música boa.
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0: Ó, pra você que tá aí na sintonia da nossa programação, você também pode ouvir a gente através da nossa página, que é www.liberdadeab.com.br, tá bom? Liberdade FM, tá na Liberdade, tá bom demais.
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0: Essa é a trilha sonora da sua programação. Vamos lá, continua.

Que bom que você está acompanhando o nosso programa com muita música boa, muitas informações também, né? Do Brasil e do mundo. E as suas participações através do WhatsApp, vai mandando aí, porque daqui a pouquinho rola aquele salve, daqui a pouquinho vai rolar aquele super alô.

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Como é bom saber que você está do outro lado aí acompanhando a nossa programação. É sempre um prazer estar na sintonia de todos os nossos ouvintes aí. É sempre um prazer saber que você está em nossa sintonia, tá? Tá na liberdade? Tá bom.

0: muita música boa pra quem tá na sintonia da nossa programação. Se você não participou ainda, participa aí, tá? Vamos lá, mandando alôzinhos pra Rosemary, obrigado pelo carinho, Renato Vieira também. Alô, Mauricéia, um grande beijo pra você. O Gilvan tá na sintonia, o Ângelo tá trabalhando, curtindo a gente no radinho. A Roselene também, a Roselene Silva e o Regis, Regis Floriano, obrigado pelo carinho. Daqui a pouquinho tem mais alô.
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0: E aí, tá curtindo? Claro que tá. Tá gostando? Espero que sim. Então, aguenta a mão aí que a gente já volta com muito mais músicas pra você. Peraí.
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6: 8:27.
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0: vamos lá, conferindo aí a nossa programação, segue.
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0: Essa é Liberdade FM, 24 horas com você, tá na Liberdade, tá bom demais.
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0: Música boa pra você é aqui na nossa programação.

Moradores e clientes de Minneapolis, nos Estados Unidos, arrecadaram mais de 22 mil dólares, aproximadamente 116 mil reais, para poder pagar os salários dos funcionários de uma pizzaria tradicional atingida por um incêndio. A Jackson's Pizza and Pasta, que funciona há mais de 50 anos e precisou suspender as suas atividades. Ninguém ficou ferido. As doações vão ajudar a manter a equipe até a reabertura do estabelecimento.

legal que você está aí acompanhando o nosso programa. A gente fica muito agradecido pela sua audiência. Vai pedindo o seu som, mandando seu alô. Agora é hora de mandar beijinhos e beijinhos e beijinhos para minha amiga Luluzinha Pires. A Michirlânia também está na sintonia. Obrigado pelo carinho. O Zé Bernardo também está acompanhando a gente.

0: valeu. A Marina Alva Santos, o Silvio e a Geriane também tá acompanhando o nosso programa. Um grande abraço.
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0: Liberdade FM tá na Liberdade, tá bom demais. Mais um bloco se foi. A gente vai para um rápido intervalo comercial e a gente volta já.
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4: 8:43.
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0: 8h48.
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3: E as informações não param aqui na nossa programação. Poucos minutos depois de nascer em Minas Gerais, a pequena Maria Isis parou de chorar ao ouvir o papai. O nome dele é Matheus Andrade, conversando com ela, né? Ela parou de chorar quando ele começou a conversar com ela. Durante toda a gestação, ele falava diariamente com a filha ainda na barriga da mãe. Aí um momento ele foi registrado em um vídeo e emocionou os internautas. Especialistas explicam que os bebês, eles conseguem

familiarizar com vozes e sons repetidos durante a gravidez. Viu, papai? Viu, mamãe? Essa é a Liberdade FM, agradecendo a cada um de vocês por estarem aí em nossa sintonia. Obrigado pelo carinho, obrigado pela audiência. Vamos embora, vamos aproveitar, tem muita coisa pra rolar pra aqui ainda. E vamos lá, conferindo aí a nossa programação. Segue.

aquela música maravilhosa que você gosta, rola aqui na nossa programação. Nosso muito obrigado pelo seu carinho, pela sua audiência. Continue pedindo a tua aí através do nosso WhatsApp. Daqui a pouquinho a gente vai mandar aquele alô pra galera toda que tá na sintonia aí. E claro, sua canção também rola aqui na nossa programação, né? Muito bom saber que você tá aí. Esteja você em casa, no seu trabalho, esteja você aí dando uma caroninha pra gente no teu carro, no teu caminhão. Nosso muitíssimo obrigado pela tua audiência. Vamos lá, programação.

0: Ana, tá na liberdade, tá bom demais. Prazer enorme estar em sua companhia sempre. Espero que você também esteja gostando, né? Eu tô adorando a sua companhia, espero que você esteja gostando da minha. Vamos lá. A música não pode parar, simbora.
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0: abraço, deixa eu ver, registrando as participações aqui. A Azinita na sintonia, Vera, o Alexander também tá junto com a gente aí, o Hélio, obrigado, Vinícius, o Augusto, alô Geraldo Souza, um abraço, e também o Ismael tá acompanhando o nosso programa aí. Obrigado pelo carinho. Liberdade FM, nós estamos encerrando mais um bloco, mas espera aí, daqui a pouquinho depois do intervalo eu tô de volta, é rapidinho, inclusive tem recados especiais dos nossos patrocinadores pra você que tá aí acompanhando a nossa programação, peraí.
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